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1: 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As notícias do governo federal que movimentaram o país no dia de hoje.
2: Olá, boa noite.
3: Boa noite para você que nos acompanha em todo o país.
2: Quinta-feira, 13 de agosto de 2026.
3: Vamos aos destaques do dia.
2: Brasil registra mais de 62 milhões de empregos formais no mês de junho.
3: Dados são da RAIS, a Relação Anual de Informações Sociais, que é divulgada mensalmente. Graziele Bezerra.
4: Do total de empregos registrados em junho, a maior parte ficou com os trabalhadores seletivos e temporários, responsáveis por 48 milhões de vínculos.
2: Operação Arena. Investigação apura sonegação fiscal e lavagem de dinheiro na exploração de apostas de cota fixa e jogos de azar.
3: São apreendidos bens e valores de até R$1 bilhão. Luana Karen.
5: A investigação identificou indícios de utilização de uma complexa estrutura societária com o objetivo de conferir aparência de legalidade a operações relacionadas à exploração de apostas de cota fixa e de jogos de azar.
2: Já está em funcionamento modalidade de crédito para adimplentes.
3: Estratégia oferece condições mais favoráveis a trabalhadores informais que estão com dívidas em dia. Luciana Vasconcelos.
6: A medida permite contratar uma nova operação de crédito para quitar integralmente a dívida anterior.
2: Hoje, na apresentação da Voz do Brasil, Mariana Jungmann e Luciano Seixas.
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2: Mais de 62 milhões de vínculos de emprego ativos.
3: E o quadro do mercado formal do país em junho, segundo dados divulgados hoje.
2: Os números fazem parte da RAIS, levantamento que era realizado uma vez por ano e agora está sendo divulgado mensalmente.
4: Segundo os dados divulgados nesta quinta-feira, no mês de junho foram registrados 62.891.209 vínculos de trabalho ativos no país. Cerca de 164 mil a mais do que o registrado no mês anterior, maio. No acumulado do primeiro semestre, o aumento no emprego formal foi de 3,6% em relação a dezembro de 2025, com 2 milhões e 200 mil novos vínculos. Do total de empregos registrados em junho, a maior parte ficou com os trabalhadores seletistas e temporários, responsáveis por 48 milhões de vínculos. Em seguida, vem os agentes públicos, ocupando 14 milhões e 300 mil postos, e as demais categorias com cerca de 430 mil vínculos ativos. O setor de serviços foi responsável pelo maior número de oportunidades, como explica Paula Montanher, subsecretária de Estatísticas e Estudos do Trabalho do Ministério do Trabalho e Emprego.
7: Todos os setores cresceram. O grupo que mais cresce é o grupo que a gente chama de serviços. Uma parte grande desses empregos são na administração pública, defesa, seguridade, educação e saúde.
4: Até junho, os dados da RAIS, a Relação Anual de Informações Sociais, eram divulgados uma vez por ano. Agora, o relatório é publicado mensalmente e traz também recortes como sexo, raça, cor e escolaridade. As mulheres, por exemplo, ocuparam mais de 29 milhões dos empregos em junho, cerca de 46% do total, um crescimento de 5,7% em relação à quantidade de postos que elas ocupavam em dezembro do ano passado. A RAIS também mostra um mercado de trabalho cada vez mais jovem e diverso, com maior presença de pessoas pardas e pretas em empregos formais e o crescimento nos vínculos de trabalhadores com até 24 anos de idade. Para o ministro do Trabalho e Emprego, Luiz Marinho, muitos jovens buscam a segurança da consolidação das leis trabalhistas.
8: Muita gente quer a segurança da CLT, quer o direito às férias, 13º, fundo de garantia, participação dos resultados. O que não quer, eventualmente, é salário baixo, não quer um ambiente estressante, não quer um ambiente assediador.
4: Em junho, a região sudeste liderou o emprego formal, sendo responsável por 47% dos postos de trabalho do país, com 29 milhões de empregos. Reportagem Graziele Bezerra.
3: Quem tem uma dívida e está em dia com os pagamentos também pode renegociar os valores.
2: Está disponível uma modalidade de crédito para essas pessoas, com juros de até 1,99% ao mês.
3: Saiba quem pode participar e um alerta: cuidado com os golpes que usam o nome do programa.
6: Já está funcionando modalidade de crédito voltada a trabalhadores que estão adimplentes ou com pequenos atrasos em suas dívidas junto a instituições financeiras. O crédito é voltado a trabalhadores informais, sem vínculo pela CLT. Não atende servidores públicos ou quem receba aposentadoria ou pensão do INSS. A medida permite contratar uma nova operação de crédito para quitar integralmente a dívida anterior. Quem explica é o secretário de Reformas Econômicas do Ministério da Fazenda, Regis Dudena.
9: Para pessoas que não têm acesso a essas linhas de consignado, a essas linhas baratas, que tomaram crédito, aí um crédito pessoal, sem garantias, normalmente créditos caros, e que estão pagando. Então são pessoas que, como o nome diz, né, desenrola adimplentes. São pessoas que estão adimplentes, que estão pagando essa sua conta, que estão atrasados em até, no máximo, 90 dias, mas já pagaram aí pelo menos 4 parcelas desse crédito e estão tendo aqui uma possibilidade de ter acesso a uma linha de crédito com taxas baixas, até no máximo 1,99 por mês, e vão poder diminuir a parcela que ela vem pagando mês a mês dessa dívida.
6: Também há possibilidade de contratação de crédito adicional de até 50% do saldo devedor da operação original, desde que a nova prestação não ultrapasse 90% do valor da parcela anterior. Ao contratar a operação, o beneficiário concorda com o bloqueio do CPF para apostas em plataformas de bets por 6 meses. O secretário Regis Dudena, do Ministério da Fazenda, alerta que a contratação deve ser feita diretamente pelos canais oficiais das instituições financeiras e orienta a desconfiar de anúncios que prometem aprovação imediata, mensagens com links, cobranças de taxas antecipadas ou pessoas que se ofereçam para intermediar a negociação.
9: Primeiro passo recomendado: vá você até a sua instituição financeira. Se for uma instituição financeira física que tenha lá a sua agência, vá conversar. Se for uma digital, use sempre o aplicativo daquela instituição que você já conhece, que você já tem cadastro. Cuidado para não aceitar muito ajuda de terceiros.
6: O Banco do Brasil e a Caixa Econômica já estão aptos a operacionalizar a modalidade de crédito. Outras instituições financeiras poderão aderir ao programa nos próximos dias. Os interessados devem procurar as suas instituições financeiras para se informar se estão participando do programa. Com locução de Luciana Vasconcelos, reportagem de Pablo Mundim.
2: A Polícia Federal investiga um grupo acusado de crimes financeiros em exploração de jogos de azar e apostas esportivas, as chamadas bets.
3: Foram cumpridos mandados de busca e apreensão em 5 estados e o bloqueio de até R$1 bilhão dos envolvidos no esquema.
10: A Operação Arena apura a atuação de grupo empresarial em supostos crimes de sonegação fiscal, evasão de divisas e lavagem de dinheiro. A investigação identificou indícios de utilização de uma complexa estrutura societária e financeira, mantida no Brasil e no exterior, com o objetivo de conferir aparência de legalidade a operações relacionadas à exploração de apostas de cota fixa e de jogos de azar. De acordo com o secretário especial da Receita Federal, Robson Barreirinhas, o grupo iniciou a atividade na Paraíba em 2012.
11: Foi ampliando essa atividade, utilizando-se de um sofisticado esquema para ocultação de recurso, para lavagem de dinheiro, para evasão de recursos.
10: A investigação também identificou possíveis indícios de omissão de rendimentos e de sonegação de impostos. O secretário da Receita Federal, Robson Barreirinhas, destaca os prejuízos para o país.
11: As bets, elas se tornaram uma doença social no Brasil. E quando se fala de bets ilegais, esse problema é exponencialmente aumentado, porque a bet legal não tem nem mesmo a regulação que hoje existe no Brasil. Não existe, por exemplo, impedimento para crianças joguem em bets ilegais. Não há as ferramentas de autoexclusão, de autolimitação que foram impostas para as bets legais, prejudicando ainda mais a população brasileira.
10: O ministro da Fazenda, Dário Duriga, disse que as atividades da empresa no país já foram suspensas.
12: A gente já tem uma medida cautelar que suspende a atuação.

0: reportagem Luana Karen.
1: Estão públicas mais de 2.000 páginas que autorizam 85 empresas de apostas a funcionarem no país.
2: A iniciativa faz parte da política de transparência ativa da Secretaria de Prêmios e Apostas, de acordo com o ministro da Fazenda, Dario Durigan.
3: Os principais documentos de todos esses processos já estão disponíveis, tanto documentos que embasam origem de recursos, quanto documentos da avaliação jurídica e até o documento que é o relatório final da nossa avaliação, que tem ali o contexto geral, quem são os sócios, qual é o ramo de atuação da empresa, qual é o negócio da empresa. Isso fica agora para todas as empresas que pediram autorização, isso fica público, cumprindo com esse compromisso de transparência ativa.
1: A publicação dos documentos está sendo realizada de forma gradual e sem comprometer a proteção das informações que possuem acesso restrito.
2: Ainda de acordo com o ministro Dario Durigan, cerca de 5 milhões de contas estão impedidas de fazer apostas no país.
1: Os bloqueios incluem 3 milhões de beneficiários de programas sociais.
2: Os dados podem ser encontrados na página do Ministério da Fazenda em gov.br/fazenda.
1: As vendas do comércio varejista cresceram 0,5% em junho, na comparação com maio.
2: Os dados são da pesquisa mensal de comércio divulgada nesta quinta-feira pelo IBGE.
4: O volume de vendas do comércio varejista teve um aumento de 0,5% no mês de junho em relação ao mês anterior. Mas a média para o trimestre encerrado em junho foi negativa em 0,3%. Entre as atividades com alta estão outros artigos de uso pessoal e doméstico, hipermercados, supermercados, produtos alimentícios, bebidas e fumo, móveis e eletrodomésticos e artigos farmacêuticos, médicos, ortopédicos e de perfumaria. Entre as atividades em queda estão livros, jornais, revistas e papelaria, tecidos, vestuário e calçados, combustíveis e lubrificantes. O gerente da Pesquisa Mensal de Comércio, Cristiano Santos, explica os resultados.
5: Então, das 8 atividades pesquisadas, 4 ficaram no campo positivo. O principal setor que teve crescimento foi de outros artigos de uso pessoal e doméstico. Ali tem resultados de vários nichos, dentre eles de lojas de departamento, lojas de brinquedos, e teve então um crescimento, foi o topo ali o que mais cresceu. O que mais caiu, né, dessas 8 atividades foi a atividade de tecidos, vestuário e calçados.
4: Na comparação com junho do ano passado, o volume de vendas no varejo aumentou 2,9%. No acumulado do ano, a alta é de 1,9%. Reportagem Luciana Colares de Holanda.
1: A estimativa para a produção de grãos na safra 2025-2026 deve ultrapassar 360 milhões de toneladas.
2: Segundo o levantamento divulgado hoje pela Conab, a Companhia Nacional de Abastecimento, se confirmado, o volume representa 8 milhões e 500 mil toneladas a mais do que no ciclo passado.
1: O milho e a soja juntos devem compor 90% do total da safra, como explica Silvio Porto, presidente da Conab.
6: Nós temos aqui 180,5 milhões de toneladas de soja, 143 milhões de toneladas de milho. A primeira safra de milho, que foi a grande recuperação, fez com que nós tivéssemos um aumento bastante expressivo. Nós saímos de 24,9 milhões de toneladas na safra anterior para quase 30 milhões.
2: Dentre os produtos de inverno, o trigo deve registrar 5 milhões e 800 mil toneladas.
1: A estimativa representa redução de 26,2%, principalmente por conta das chuvas no sul do país. Como detalha o presidente da Conab, Silvio Porto.
6: O que nos preocupa é a questão do trigo. Nós tivemos uma queda muito acentuada de produção, de área no caso, além dessa queda muito significativa da área, serão as condições de chuva, né, em função do El Niño. Isso principalmente no Rio Grande do Sul poderá comprometer a qualidade desse trigo que será colhido nesse período.
2: Quem recebe ou utiliza Vale Alimentação e Vale Refeição deve ficar atento às regras para o uso desses benefícios.
1: A regulamentação, feita no final de julho, amplia a aceitação dos cartões, reduz custos para os estabelecimentos e reforça que os valores devem

0: ser usados apenas na compra de alimentos e refeições.
1: Confira na reportagem como essas regras se aplicam a trabalhadores e estabelecimentos.
2: Localizado em um shopping de Brasília, o restaurante do empresário Pedro Mendonça faz parte de uma rede especializada em frutos do mar com mais de 30 anos de história. O comércio foi fundado pelo seu pai nos anos 90 e de lá para cá passou por adaptações, entre elas a variedade nas formas de pagamento. Segundo Pedro, oferecer o vale-refeição como uma das alternativas ajuda a atrair novos clientes e facilita o acesso do público ao negócio da família.
3: A pessoa que usufrui desse vale-refeição, ela ganha crédito, ela tem que usar ele, então ela dá preferência para usar, de fato, em restaurantes que ela possa aproveitar esse crédito. Então, eu vejo mais como o principal benefício é essa possibilidade de ter novos clientes.
2: Instituídos há mais de 50 anos por meio de lei, o Vale Refeição e o Vale Alimentação fazem parte do Programa de Alimentação do Trabalhador, o PAT. Os benefícios oferecidos pelas empresas aos colaboradores funcionam como um crédito para garantir uma alimentação adequada. Neste ano, um decreto estabeleceu novas regras para o programa. A principal mudança, de acordo com Rogério Araújo, coordenador do PAT do Ministério do Trabalho e Emprego, é o estabelecimento do teto de 3,6% nas taxas cobradas pelas operadoras sobre as transações. A medida acaba com as cobranças de tarifas elevadas que muitas vezes inviabilizavam a adesão de estabelecimentos às bandeiras de cartão.
4: Por isso a limitação das taxas e o prazo de liquidação é tão importante. Esses estabelecimentos comerciais menores, restaurantes pequenos, supermercados de bairro, esse estabelecimento não vai mais precisar usar o capital de giro para fazer essa movimentação. Ele vai ser pago ali dentro dos 15 dias e com a taxa muito mais baixa. Então ele não vai ter perda em aderir ao PAT.
2: O decreto determina ainda que as empresas emissoras que possuem mais de 500 mil usuários ativos devem adaptar até novembro deste ano seus sistemas para que os cartões de Vale Refeição e Vale Alimentação funcionem em qualquer maquininha de pagamento. Além disso, Rogério Araújo destaca que o texto reforça que os valores destinados aos auxílios devem ser utilizados exclusivamente para compra de alimentos e refeições.
4: Esse programa foi criado com a ideia de que a gente pudesse fazer uma alimentação segura para o trabalhador, uma nutrição adequada para que ele desenvolva as atividades, não tenha problemas nutricionais, evitando inclusive acidentes de trabalho, faltas ao trabalho. E aí, claro, a consciência do trabalhador tem que ser também nesse sentido, de consumir o seu vale alimentação e refeição para o fim que é destinado, sem tentar fazer um uso inadequado, por exemplo, aquisição de produtos eletrônicos, ou ainda com essa venda do benefício.
2: Empresas, operadoras e estabelecimentos que descumprirem as regras estão sujeitos a sanções administrativas, com multas que variam de 5 mil a 50 mil reais. Quem descumprir a regulamentação também pode perder benefícios fiscais previstos na legislação. Reportagem Gabriela Noronha.
0: Estão abertas as inscrições para cursos de detecção precoce de câncer na atenção primária.
1: São 7 cursos online e gratuitos voltados para equipes de saúde.
0: O foco das capacitações está na prevenção e no diagnóstico rápido dos tipos frequentes da doença.
5: Profissionais da atenção primária à saúde podem se inscrever para 7 cursos gratuitos e 100% online para detecção precoce do câncer. A iniciativa traz qualificações como a detecção precoce de câncer, prevenção dos fatores de risco para cânceres, rastreamento organizado, detecção precoce de câncer do colo do útero e de mama e gestão de base populacional na atenção primária. Os cursos têm matrículas abertas por prazo indeterminado. Os cursos contribuem para o fortalecimento das redes de atenção à saúde e para a qualificação do cuidado ofertado à população. Eles fazem parte de iniciativa que apoia a organização e a qualificação dos processos de trabalho das equipes que atuam na atenção primária para a detecção precoce dos cânceres e a continuidade do cuidado. Além de cursos, são ofertados materiais técnicos e educativos a profissionais e gestores. Daniele Popov para a Voz do Brasil.
0: Professores e educadores de todo o país já podem escrever projetos que usam jogos interativos em sala de aula.
1: É a primeira edição do Prêmio Desenvolvimento em Jogo do Ministério da Integração e do Desenvolvimento Regional.
6: Será realizada a primeira edição do Prêmio Melhores Práticas do Desenvolvimento em Jogo e que está com inscrições abertas até o dia 30 de agosto. A premiação é voltada a práticas de aplicação do desenvolvimento em jogo em ambientes pedagógicos por docentes e facilitadores no ensino formal e não formal. O desenvolvimento em jogo é um material elaborado para comunicar conceitos da Política Nacional de Desenvolvimento Regional através de um jogo estilo RPG. É uma maneira interativa de experiência de aprendizado. O edital contempla práticas desenvolvidas no ensino fundamental e médio, na graduação e pós-graduação em projetos de extensão universitária, instituições comunitárias, escolas legislativas, escolas de governo e atividades formativas em colegiados de políticas públicas e municípios. Serão selecionadas 30 iniciativas pedagógicas distribuídas entre 10 categorias. O resultado final está previsto para ser divulgado em 9 de novembro. Dilson Santa Fé, para a Voz do Brasil.
0: O edital da premiação está disponível em gov.br/mdir.
1: Estudantes e pesquisadores de todo o país têm até esta sexta-feira, 14 de agosto, para se inscrever no Prêmio Jovem Cientista 2026.
0: A premiação busca estimular projetos com soluções inovadoras usando inteligência artificial.
7: Foi observando a rotina dos castanheiros no Vale do Javari, no Amapá, que a estudante Manuele da Costa Pereira desenvolveu um kit portátil para a produção de energia elétrica a partir do sol.
8: Durante essas expedições, a gente começou a observar e a vivenciar o dia a dia deles em campo. E aí, a partir disso, a gente começou a pensar sobre alternativas para melhorar a qualidade de vida deles, né? Que eles não tinham o básico, nem para iluminar o acampamento à noite. Ou quando tinham, eram geradores movidos a óleo diesel, que são pesados e poluentes também. Esse kit ele funciona como um mini gerador de energia elétrica a partir do sol.
7: Foram 2 anos trabalhando no projeto no Instituto Federal do Amapá. O empenho deu resultado e Manuele ganhou o Prêmio Jovem Cientista na categoria Estudante de Ensino Superior. Jovens pesquisadores interessados em seguir os passos de Manuele e concorrer ao prêmio têm até o dia 14 de agosto para inscrever projetos. O tema desta edição do Jovem Cientista é Inteligência Artificial para o Bem Comum. A ideia é que estudantes e pesquisadores apresentem projetos que explorem o potencial da IA para a solução de problemas reais, como melhoria de serviços públicos, ampliação do acesso à saúde e educação, inclusão digital e sustentabilidade ambiental. O presidente do Conselho Nacional de Desenvolvimento Científico e Tecnológico, o CNPq, vinculado ao Ministério da Ciência, Tecnologia e Inovação, Olival Freire Júnior, destacou a importância da premiação.
9: A particularidade desse prêmio, que é um prêmio para tentar fisgar um jovem promissor. Então, não é o prêmio para o pesquisador já consolidado. Então, é uma tentativa, nos mantendo na questão do futebol, de você olhar para a divisão de base e dizer, aquilo ali tem futuro.
7: Podem se inscrever para o Prêmio Jovem Cientista estudantes do ensino médio, superior, mestrado ou doutorado. Também são aceitas inscrições de mestres e doutores já formados, com idade até 39 anos. Reforçando, as inscrições vão até o dia 14 de agosto e podem ser feitas pelo site jovemcientista.cnpq.br. Com locução de Thaís de Araújo, reportagem Luana Karen.
1: Termina amanhã o prazo para que os candidatos pré-selecionados na segunda chamada do ProUni, o Programa Universidade para Todos, comprovem as informações da inscrição.
0: Os documentos devem ser apresentados diretamente na instituição de ensino para a qual o estudante foi selecionado.
1: Para saber mais, acesse acessounico.mec.gov.br.
0: E essas foram as notícias do Governo Federal.
1: Uma realização da Secretaria de Comunicação Social da Presidência da República.
0: Com produção da empresa Brasil de Comunicação.
1: E agora com as notícias do Poder Judiciário e do Congresso Nacional. Boa noite.
0: Boa noite para você. Até amanhã.
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11: Você vai ouvir agora notícias do Poder Judiciário. Supremo Tribunal Federal confirma a decisão liminar do ministro Flávio Dino, que reconhece a omissão do Congresso Nacional na regulamentação da mineração em terras indígenas.
12: STJ afasta a prescrição em ação indenizatória sobre os crimes de maio. Pedidos serão analisados pela Justiça Paulista.
11: TSE condena vereador por violência política contra colega mulher.
12: Boa noite, eu sou Arthur Filho.
11: Eu sou Walter Lima.
12: Supremo Tribunal Federal confirma a decisão liminar do ministro Flávio Dino, que reconhece omissão do Congresso Nacional na regulamentação da mineração em terras indígenas.
11: O caso concreto envolve o território Cinta Larga, que abrange cerca de 2 milhões e 700 mil hectares, localizados na divisa entre os estados de Rondônia e Mato Grosso. Marta Ferreira.
13: A Constituição não impede que haja mineração em territórios indígenas, mas condiciona isso à autorização do Congresso Nacional, à consulta às comunidades afetadas e à garantia de participação nos resultados da atividade. Até o momento, no entanto, o Legislativo não definiu as regras para a atividade. Diante dessa situação, a coordenação das organizações indígenas do povo Cinta Larga entrou com ação no Supremo. Em fevereiro, o ministro Flávio Dino, relator do caso, concedeu medida cautelar e reconheceu a existência de omissão inconstitucional do Poder Legislativo, entendimento que foi referendado pelo plenário do STF nesta quinta-feira.
12: Na abertura da sessão plenária desta quinta-feira, o presidente do Supremo Tribunal Federal, ministro Edson Fachin, anunciou apoio ao ministro Flávio Dino, que vem sofrendo ameaças. Vamos ouvir um trecho da fala do ministro.
14: A presidência do Supremo Tribunal Federal, em nome deste tribunal, manifesta solidariedade ao ministro Flávio Dino e reconhece que ameaças à segurança física dos ministros e familiares devem ser apuradas com rigor. A Secretaria de Polícia Judicial do Supremo Tribunal Federal colaborará com as autoridades públicas para a plena elucidação dos fatos e pela responsabilização, inclusive penal, de quem tiver praticado crimes.
11: O presidente do STF também defendeu a democracia, a Constituição Federal e as liberdades fundamentais, como a liberdade de imprensa.
12: STJ afasta a prescrição de 5 anos em ação civil pública de indenização sobre os chamados crimes de maio, ocorridos em São Paulo em 2006.
11: O processo voltará à primeira instância, que deverá analisar os fatos e os pedidos de reparação. Fátima Uchoa.
15: Os crimes de maio foram uma série de episódios violentos marcados por ataques do primeiro comando da capital contra forças de segurança e pela reação policial, que causaram mais de 500 mortes, muitas em situações não esclarecidas. Na origem, o Ministério Público de São Paulo reuniu pedidos de reparação individual e coletiva, incluindo danos, assistência, preservação da memória e medidas de não repetição. Seguindo o voto do relator ministro Teodoro Silva Santos, a maioria da primeira sessão do STJ considerou alegações de execuções sumárias, desaparecimentos de pessoas, participação ou omissão de agentes públicos e falhas nas investigações. Também considerou os compromissos internacionais assumidos pelo Brasil na proteção dos direitos humanos.
12: TSE condena vereador por violência política contra colega mulher.
11: O caso é de Nova Friburgo, no Rio de Janeiro. Fábio Ruas.
16: A vereadora Priscila Pita, do PT, foi vítima de violência política de gênero praticada pelo vereador José Sebastião Rabelo, do Solidariedade, na Câmara Municipal de Nova Friburgo. Sebastião foi condenado a 1 ano de reclusão e teve os direitos políticos suspensos. O TSE ainda declarou José Sebastião inelegível. Para o relator do caso no TSE, ministro Dias Toffoli, o vereador submeteu a colega a constrangimentos, humilhações e ameaças, com discriminação de gênero, com o objetivo de impedir ou dificultar o pleno exercício de mandato de vereadora.
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12: A você, uma boa noite.
11: E até amanhã.
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1: Eu sou Paula Groba.
19: E eu sou Humberto Pinheiro.
1: E estes são os destaques de hoje do Jornal do Senado, que começa agora.
19: Senado aprova liberação de dinheiro para socorro a vítimas de desastres naturais.
1: Redução de tributos sobre combustíveis e isenções para a Copa Feminina de 2027 são aprovadas.
19: Senado aprova mudanças em imposto para dar mais segurança ao produtor rural.
1: Boa noite.
19: Boa noite.
1: O Senado aprovou a garantia de recursos para o socorro e a assistência a vítimas de enchentes e secas no país. Senadores aprovaram um crédito extraordinário de R$305 milhões.
19: O dinheiro deve beneficiar cerca de 1.600.000 pessoas. Repórter Alexandre Campos.
20: O dinheiro está sendo destinado a cobrir despesas urgentes e imprevisíveis relacionadas a ações emergenciais de socorro a vítimas, à assistência humanitária e ao restabelecimento de serviços essenciais em diversas regiões do país. O Poder Executivo justificou o pedido de gasto extra, já que o país, no início deste ano, experimentou eventos climáticos diversos, com estiagem em algumas regiões e excesso de chuvas em outras. Em comum, mortes, destruição e deslocamento forçado de pessoas, o que exigiu a liberação do dinheiro de forma emergencial. A relatora da medida provisória na Comissão Mista de Orçamento foi a senadora Tereza Cristina, do PP de Mato Grosso do Sul. Ao apresentar relatório favorável ao texto, ela chamou a atenção para a necessidade de o governo adotar uma postura preventiva, já que muitos desastres se repetem ano após ano.
21: Defesa Civil não espera. Diante de desastres que já atingiram milhões de brasileiros, socorrer as vítimas é dever do Estado, não favor de governo. O desastre é sempre uma tragédia, mas não é uma surpresa. Um país que, estação após estação, precisa correr para socorrer aquilo que poderia ter prevenido, não enfrenta um problema de imprevisibilidade, enfrenta um problema de planejamento.
20: Pelo texto da MP, que segue para promulgação, 1.600.000 pessoas devem ser atendidas com os recursos liberados.
1: Senadores também autorizaram 3 operações de crédito da cidade de São Paulo com bancos internacionais. Duas delas financiam um programa de redução da emissão de gases poluentes por meio da eletrificação de frota de ônibus. Os empréstimos serão com o Banco Interamericano de Desenvolvimento e com o Banco Internacional para Reconstrução e Desenvolvimento, num total de US$496.600.000.
19: A terceira operação será destinada ao Avança Saúde 2, programa de reestruturação da rede hospitalar do município de São Paulo. Os projetos seguem para promulgação.
1: Avançou no Senado o projeto que amplia a transparência das informações que faculdades e universidades devem fornecer aos alunos.
19: Documentos como credenciamento e autorização dos cursos deverão ser apresentados no início de cada período letivo. Repórter Rodrigo Rezende.
22: Instituições de ensino superior deverão apresentar aos alunos, de forma simples e acessível, os atos de autorização e reconhecimento dos cursos superiores oferecidos. A medida deve ser feita no início de cada período letivo. Projeto com esse objetivo, da senadora Jussara Lima, do PSD do Piauí, foi aprovado pela Comissão de Educação do Senado. O senador Espiridião Amin, do Progressistas, de Santa Catarina, apresentou o relatório favorável ao projeto feito pelo senador Confúcio Moura, do MDB de Rondônia.
23: Conferindo segurança aos estudantes quanto à qualidade da instituição e segurança quanto ao curso em que estudam ou estudaram, bem como à sociedade que terá assegurada a formação adequada dos novos profissionais. A expansão quanto quantitativo do ensino superior tem demandado esse tipo de cuidado.
22: A instituição também fica obrigada a apresentar aos estudantes no início do período letivo os programas dos cursos e demais componentes curriculares, sua duração, requisitos, qualificação dos professores, recursos disponíveis e critérios de avaliação. O projeto segue para análise da Câmara dos Deputados.
1: E a Comissão de Constituição e Justiça aprovou o projeto que cria o Estatuto dos Cães e Gatos, com deveres para os tutores, como alimentação adequada, vacinação e proteção contra o abandono. O texto também regulamenta os animais comunitários e estabelece regras para garantir o bem-estar dos animais. A proposta segue para a Comissão de Meio Ambiente.
19: Também avançou no Senado um projeto que aumenta as penas para maus tratos e permite, em casos de crueldade praticada por crianças e adolescentes, a aplicação da medida socioeducativa de internação. Repórter Bruno Lourenço.
2: O projeto de lei inclui ações contra animais praticadas com crueldade extrema ou com potencial concreto de causar lesão grave ou morte, como nova hipótese de internação para menores de idade. A proposta também aumenta penas para maus tratos contra animais em geral. A relatora, senadora Leila Barros, do PDT do Distrito Federal, defendeu o maior cuidado com os animais.
3: A vedação à crueldade, ela constitui fundamento central do direito animal brasileiro e confere proteção aos animais individualmente considerados. Essa proteção constitucional também se relaciona à dignidade da pessoa humana na medida em que a submissão de animais à crueldade degrada os próprios valores éticos que devem orientar as ações humanas e a atuação estatal.
2: O texto, que será submetido a turno suplementar de votação na CCJ, ainda aumenta a punição em casos que envolvam tortura, abuso sexual ou transmissão das agressões pela internet.
1: O Senado aprovou e seguiu para a sanção o projeto que trata da redução de tributos sobre combustíveis e isenções para a Copa do Mundo Feminina de 2027.
19: O texto também inclui isenções para a produção de fertilizantes e exploração dos chamados minerais críticos. O repórter Pedro Pincer tem mais informações.
4: O projeto prevê a redução de tributos federais sobre a importação, a produção e a venda de óleo diesel rodoviário, biodiesel, gasolina, etanol e querosene de aviação. Segundo o texto, o que o governo deixar de arrecadar será compensado pelo aumento da receita após o início do conflito entre Irã e Estados Unidos em fevereiro deste ano. A relatora, senadora Tereza Leitão, do PT de Pernambuco, destacou a importância da aprovação do texto para o setor de combustíveis em um cenário de conflito iminente entre grandes produtores.
5: Felizmente, o Brasil adotou algumas medidas, como a redução de tributos federais e a concessão de subvenções a produtores e importadores, condicionadas à redução equivalente do preço de venda, que amorteceram o choque sobre os preços domésticos. No caso da gasolina e do GLP, as diferenças entre os preços pré-guerra e os atuais são inferiores a 5%. É necessário, contudo, que essas políticas se mantenham.
4: Entre as medidas para os produtores rurais, o texto reduz de 50% para 30% o limite da receita com exportação para que a empresa possa deixar de pagar o imposto sobre bens e serviços e a contribuição sobre bens e serviços. A União poderá conceder até 5 bilhões de reais em créditos fiscais para a produção de fertilizantes, matérias-primas, remineralizadores e bioinsumos entre 2027 e 2031. A proposta também prevê medidas como regras para a destinação de recursos a hospitais inteligentes de alta complexidade e benefício fiscal para a FIFA para a realização da Copa do Mundo de Futebol Feminino em 2027. O texto segue agora para a sanção presidencial.
1: E quem produz no campo pode ter mais segurança na hora de calcular o imposto sobre sua propriedade. A Comissão de Assuntos Econômicos aprovou mudanças no ITR, o Imposto Territorial Rural, para evitar que benfeitorias e investimentos feitos pelo produtor aumentem indevidamente a cobrança.
19: A proposta agora segue para análise da Câmara dos Deputados. Repórter Marcela Cunha.
24: O texto busca dar mais segurança no cálculo do Imposto sobre a Propriedade Territorial Rural, o ITR, principalmente na definição do valor que serve de base para a cobrança, que é da terra nua, ou seja, sem construções e melhorias. Autor da proposta, o senador Jaime Campos, do União de Mato Grosso, afirma que o modelo atual gera insegurança para produtores rurais.
25: O atual modelo, cálculo do ITR, ele é incoerente e injusto, vamos ser honestos aqui. O preço de mercado, lamentavelmente, ele não, às vezes não é compatível. O problema prejudica muitos produtores rurais do nosso Brasil.
24: A proposta também prevê que o ITR não seja cobrado sobre imóveis rurais invadidos quando a ocupação impedir o uso econômico da propriedade e permite que o contribuinte apresente um contralaudo técnico válido por 5 anos quando discordar dos valores usados pela Receita Federal para calcular o valor da terra.
19: Com edição de Paula Groba e trabalhos técnicos de João Lira, o Jornal do Senado fica por aqui. Acompanhe agora as notícias da Câmara dos Deputados. Boa noite.
1: Boa noite e até amanhã.
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0: Câmara cria benefício fiscal para empresas de combustíveis e fertilizantes.
6: Projeto cria fundo para financiar exportador atingido por tarifas dos Estados Unidos.
0: Plenário obriga a realização de check-ups periódicos para mulheres no SUS.
6: Deputados fixam regras para reconhecimento facial em espaços públicos.
0: Boa noite. Na primeira semana de esforço concentrado antes das eleições, os deputados aprovaram várias matérias. Entre elas, a Câmara aprovou regras para o uso de reconhecimento facial em espaços públicos, como informa o repórter Antônio Vital.
7: A Câmara dos Deputados aprovou o projeto que define regras para o uso de sistemas de reconhecimento facial por órgãos do governo e nos serviços públicos essenciais, como ônibus e metrô. O projeto, apresentado pelo deputado Rodrigo Gambale, do Podemos de São Paulo, permite o uso do reconhecimento facial em estações de metrô, trem e ônibus, no interior de composições e plataformas, nas ruas, edifícios públicos e repartições administrativas. Mas o texto prevê ressalvas. De acordo com a proposta, uma pessoa não poderá ser abordada, detida ou ter seus direitos restringidos apenas porque foi identificada por um sistema automático. Antes de qualquer medida, a identificação terá que ser conferida por uma pessoa. O mesmo vale para o envio de alertas a órgãos de investigação criminal. O texto também proíbe o uso do reconhecimento facial para perseguição de pessoas ou grupos por motivos discriminatórios, políticos, ideológicos ou religiosos. Fica ainda proibida a vigilância em massa sem motivo específico, bem como monitoramento de áreas sensíveis, como banheiros, vestiários e locais de culto. Já o tratamento de dados biométricos só poderá ocorrer em atividades de investigação ou segurança pública, controle de acessos a locais restritos com consentimento do titular, prevenção de fraudes, busca de pessoas desaparecidas, localização de foragidos da justiça, prevenção de atentados, apoio a ações de defesa civil ou resposta a emergências. Relator em plenário, o deputado Sinaldo Bulhões Júnior, do MDB de Alagoas, defendeu que a tecnologia pode fortalecer a segurança em locais de grande circulação e ajudar as forças policiais na localização de foragidos e de pessoas desaparecidas. Ele também argumentou que a regulamentação é necessária porque o reconhecimento facial já vem sendo usado por estados e municípios sem regras nacionais unificadas.
8: A eficácia desses sistemas é demonstrada pelos diversos casos recentes em que suspeitos e condenados por crimes bárbaros ficam identificados e presos pela polícia graças à tecnologia do reconhecimento facial. Os sistemas de reconhecimento facial e os demais meios automatizados de identificação biométrica apresentam ainda outras vantagens. Eles mostram-se dissuasórios de delitos como assédios em transportes públicos.
7: O projeto também prevê regras de governança e transparência. Os sistemas terão que manter registros de auditoria, adotar criptografia e controle de acesso às bases de dados, além de realizar testes periódicos de precisão. Obriga ainda o poder público a priorizar tecnologias certificadas em relação à neutralidade racial e à correta identificação de características físicas. A fiscalização caberá à Autoridade Nacional de Proteção de Dados, a ANPD. O projeto que estabelece regras para o uso de reconhecimento facial em espaços públicos agora será analisado pelo Senado. Na Rádio Câmara de Brasília, com informações de Daniele Lessa, Antônio Vital.
17: Educação.
6: Os deputados aprovaram proposta que impede a retenção dos recursos do fundo que financia a conectividade das escolas públicas. O governo foi contra a medida, como explica a repórter Ana Raquel Macedo.
9: O plenário da Câmara aprovou o projeto que impede que o governo retenha os recursos do Fundo de Universalização dos Serviços de Telecomunicações, o FUST. O FUST é destinado a financiar a expansão da infraestrutura de comunicações, a conectividade de escolas públicas, a cobertura em áreas rurais e remotas e a conexão de pontos de interesse público. O fundo é financiado por empresas de telecomunicações que contribuem com 1% de sua receita operacional bruta. Além de tornar os recursos do FUST não sujeitos a contenções orçamentárias, a proposta também prorroga por mais 5 anos o benefício de redução de até 50% da contribuição ao FUST para empresas do setor que investirem recursos próprios em programas aprovados pelo Conselho Gestor do Fundo. O projeto foi apresentado pelo deputado Juscelino Filho, do PSDB do Maranhão, e recebeu parecer favorável da relatora, deputada Maria Rosas, do Republicanos de São Paulo. No plenário, foi aprovado com 333 votos favoráveis e 91 contrários. A bancada do governo criticou a proposta. O deputado Tarcísio Mota, do PSOL do Rio de Janeiro, defendeu o uso do fuste para levar conexão às escolas, mas questionou os critérios para a proibição de retenção dos recursos.
10: Na hora que a gente está falando em gastos sociais, contingencia, e na hora que a gente está falando de outras coisas, como esse, que embora seja para escolas, ele é definido por um conselho gestor da própria empresa, aí não pode contingenciar.
9: Já o autor da proposta, deputado Juscelino Filho, ex-ministro das Comunicações do governo Lula, disse estranhar a falta de apoio da bancada governista. Ele disse que o fundo, criado no ano 2000, ficou mais de 20 anos sem ser usado.
12: Estamos garantindo o não contingenciamento do fuste, garantindo a sua renovação por 5 anos para que os projetos, todos os mecanismos que são aprovados no Conselho Gestor, onde tem representantes de vários ministérios, sejam executados.
9: O projeto que impede que o governo retenha os recursos do Fundo de Universalização dos Serviços de Telecomunicações, o FUST, seguiu para a análise do Senado. Da Rádio Câmara de Brasília, com informações de Antônio Vital, Ana Raquel Macedo.
17: Justiça.
0: A Câmara aprovou o projeto que reajusta o valor das custas na Justiça Federal. Entenda a questão com o repórter Márcio Aquilissardi.
13: O plenário da Câmara aprovou o projeto que reajusta o valor das custas processuais cobradas pela Justiça Federal. As custas são os valores que as partes de um processo têm que pagar para cobrir os gastos com os serviços da Justiça durante um processo. Elas funcionam como uma taxa para manter o trabalho de juízes, servidores, cartórios e atos como citações e perícias. O projeto apresentado pelo Superior Tribunal de Justiça, o STJ, também cria um fundo para financiar a modernização da Justiça Federal. E esse fundo não poderá ser usado para pagar salários. A proposta define valores para as custas relativas às diversas etapas dos atos judiciais. As custas de uma ação civil, por exemplo, correspondem a 2% do valor das causas e variam de um valor mínimo de R$ 112 até o máximo de R$ 62 mil. De acordo com o projeto, os valores serão corrigidos a cada 2 anos e ficarão isentos do pagamento pessoas que ganham menos de R$ 5 mil por mês, o governo federal, estados e municípios. Também ficam isentos o Ministério Público, a Defensoria Pública e os autores de ações populares, ações civis públicas e ações coletivas. A proposta teve como relator no plenário o deputado Rubens Pereira Júnior, do PT do Maranhão. Ele disse que o reajuste do valor e a criação do fundo vão ajudar a melhorar os serviços da Justiça Federal.
12: Esse fundo vai permitir melhor aparelhamento da Justiça Federal, vai permitir maior interiorização da Justiça Federal, vai permitir que nós ampliemos a quantidade de mutirões da Justiça Federal e que, portanto, sem dúvida alguma, vem em boa hora para melhorar a prestação de serviço jurisdicional no nosso país.
13: O projeto que reajusta o valor das custas processuais cobradas pela Justiça Federal foi enviado para a sanção presidencial e pode virar lei. Da Rádio Câmara de Brasília, com informações de Antônio Vital, Márcio Aquilissardi.
17: Transportes.
6: O plenário da Câmara aprovou punição para quem usar veículo ou embarcação para abandonar animais. O repórter Marcelo Larcher nos traz as razões para a proposta.
14: A Câmara dos Deputados aprovou o projeto que altera o Código de Trânsito e a Lei de Segurança do Tráfego Aquaviário para tornar infração gravíssima o uso de veículo ou embarcação para abandonar animais. A punição será multa multiplicada por 10 e suspensão do direito de dirigir por 12 meses. No caso de abandono de cão ou gato, a suspensão do direito de dirigir será maior, de 18 meses. Se o abandono resultar em morte, atropelamento ou lesão do animal, a multa será aplicada em dobro. Em caso de reincidência no período de até 24 meses, o motorista terá a Carteira Nacional de Habilitação cassada. As mesmas regras valerão para quem usar embarcação, como barco a motor, lancha ou moto aquática, para abandonar animais em locais como rios, lagos e represas. Relator da proposta, o deputado Fred Costa, do PRD de Minas Gerais, argumentou que o abandono de animais é uma forma grave de crueldade e que o uso de veículo torna a conduta ainda mais reprovável. Segundo ele, muitas vezes o animal é levado para um local distante justamente para dificultar o retorno, o resgate ou a identificação do responsável. O relator também afirmou que esse tipo de abandono aumenta aumenta o sofrimento do animal e o risco de morte, atropelamento, fome, sede, doenças, exposição ao clima e ataques de outros animais. No caso das vias públicas, ele destacou ainda o risco para a segurança do trânsito. No plenário, o relatório foi lido pelo deputado Luiz Lima, do Novo do Rio de Janeiro, que defendeu a proposta.
11: Esse projeto traz a possibilidade do motorista ter a sua cassação em relação à sua habilitação, se ele for um reincidente de abandono de animais no prazo de 24 meses, e parabenizar o deputado Fred Costa.
14: O plenário aprovou ainda a medida provisória que destina 305 milhões de reais ao Ministério da Integração e do Desenvolvimento Regional. O objetivo é financiar ações de proteção e defesa civil em resposta a desastres naturais como chuvas intensas e secas, que afetam diversas regiões do Brasil. A medida provisória e o projeto que pune o uso de veículo ou embarcação para abandonar animais seguiram para análise do Senado. Da Rádio Câmara de Brasília, com informações de Daniele Lessa e Antônio Vital, Marcelo Larcher.
15: Saúde.
0: A Câmara aprovou o projeto que obriga a realização de check-ups periódicos para mulheres no SUS. O texto já pode seguir para a sanção presidencial e virar lei, como nos informa Ana Raquel Macedo.
9: A Câmara dos Deputados concluiu a aprovação do projeto que obriga o Sistema Único de Saúde, o SUS, a disponibilizar check-ups anuais para as mulheres, com consultas médicas e exames. O projeto, apresentado pela deputada Nelly Aquino, do Podemos de Minas Gerais, foi aprovado pela Câmara em 2024 e, depois disso, foi alterado pelo Senado. O texto prevê que o SUS deverá oferecer o serviço com base em critérios baseados nas doenças e problemas de saúde com maior incidência, de acordo com critérios epidemiológicos. Também obriga a realização de campanhas para conscientizar as mulheres sobre a prevenção de doenças. Entre os exames previstos estão os destinados a identificar casos de hipertensão arterial, diabetes e doenças relacionadas ao colesterol. A prevenção de doenças cardíacas e de casos de câncer foi a principal justificativa da autora para a necessidade do check-up anual das mulheres na rede pública de saúde. Ao retornar para a Câmara, depois de ser modificado pelo Senado, o projeto foi defendido também pelo relator, deputado Paulo Soares, do Podemos de São Paulo.
16: Projeto fundamental no cuidado com a saúde preventiva de todas as mulheres do nosso país. É importantíssimo que a gente possa debater a situação da saúde preventiva, criando mecanismos que deem condições, inclusive, de diagnóstico precoce, por exemplo, das doenças oncológicas.
9: O projeto que propõe check-up anual para mulheres na rede pública de saúde também prevê campanhas de divulgação sobre a importância das atividades físicas, orientações sobre saúde mental e sobre o calendário de vacinas. Depois de aprovado pelo plenário, o projeto seguiu para a sanção presidencial e pode virar lei. Da Rádio Câmara de Brasília, com informações de Antônio Vital, Ana Raquel Macedo.
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15: Economia.
6: A Câmara aprovou um projeto que cria benefícios fiscais para empresas de combustíveis, terras raras e fertilizantes. O repórter Antônio Vital acompanhou a votação.
20: A Câmara dos Deputados aprovou o projeto do governo que permite que o excesso de arrecadação provocado pelo aumento do preço dos combustíveis registrado desde o início do ano se transforme em subsídio e subvenções para empresas do setor. O objetivo é reduzir o impacto da guerra entre os Estados Unidos e Irã nos preços do óleo diesel, biodiesel, gasolina, etanol e querosene de aviação. A proposta reduz a alíquota de tributos federais sobre a importação, produção e comercialização desses combustíveis. As empresas terão direito ainda ao uso de créditos tributários para descontar o pagamento de tributos, como PIS/PASEP e COFINS. A medida vale apenas para esse ano, mas a empresa que não utilizar os créditos em 2026 poderá descontar do pagamento da CBS, tributo criado pela reforma tributária que começará a ser cobrado no ano que vem. O projeto também autoriza o governo a conceder créditos fiscais a empresas produtoras de fertilizantes entre 2027 e 2031, dentro do limite total de R$1 bilhão por ano. A relatora, a deputada Marussa Boldrin, do Republicanos de Goiás, alterou o texto original do governo e acrescentou na proposta benefícios para empresas do setor de minerais críticos e estratégicos e aquelas envolvidas na realização da Copa do Mundo Feminina. Excepcionalmente, os benefícios tributários concedidos a essas empresas ficam de fora de exigências previstas na Lei de Responsabilidade Fiscal. Dessa forma, obrigações como estimativa de beneficiários, metas de desempenho e mecanismos de avaliação de resultados deixarão de ser cobradas, o que vai valer apenas para este ano. A proposta também determina que os mesmos benefícios fiscais para a cadeia dos combustíveis fósseis sejam concedidos a dos biocombustíveis, para não provocar distorções no setor. Autoriza ainda o uso de créditos tributários pelas empresas produtoras de etanol. A relatora Marussa Boldrin justificou a importância da proposta.
2: Quando o mundo entra em crise, quem não pode pagar a conta é o brasileiro. Não pode ser o caminhoneiro na hora de abastecer, não pode ser a mãe de família quando a conta chega lá no supermercado, não pode ser o produtor rural quando coloca o trator para trabalhar. E muito menos podemos cometer os erros de tirar a competitividade do biocombustível, fruto de quem produz energia limpa dentro do nosso país.
20: O texto final aprovado contém limites para benefícios fiscais e subvenções, que na prática são uma espécie de ajuda financeira às empresas. Para os produtores de álcool, esse limite será de R$1,2 bilhão por ano. As empresas beneficiadas terão que ser aprovadas pela Receita Federal. O projeto foi aprovado por 318 votos contra 113, com críticas da oposição, como as feitas pelo deputado Luiz Lima, do Novo do Rio de Janeiro.
3: Se nós fizéssemos conta nessa casa, como a gente faz conta na nossa própria casa, a gente não votaria a favor de um projeto como esse, que à primeira vista pode ser benéfico numa redução ali do preço do combustível, mas é uma bomba num lado da sociedade que está precisando de algo muito mais importante e vital.
20: Apesar das alterações feitas no texto original, o governo defendeu a aprovação do projeto, como disse a deputada Jandira Fegali, do PCdoB do Rio de Janeiro.
5: Esse projeto, ele possibilita a manutenção do preço dos combustíveis, a diferenciação com o etanol, que também é constitucional, e possibilita investimentos nacionais na área de fertilizantes e pesquisa de terras raras e minerais críticos.
20: Projeto que permite subsídios e subvenções para empresas produtoras e importadoras de óleo diesel, biodiesel, gasolina, etanol e querosene de aviação, seguiu para análise do Senado. Rádio Câmara de Brasília, Antônio Vital.
21: Votação.
0: Os deputados aprovaram um projeto que cria um fundo para financiar exportadores atingidos por tarifas dos Estados Unidos. A reportagem é de Márcio Aquilissardi.
22: O plenário da Câmara aprovou o projeto apresentado como resposta às tarifas impostas pelos Estados Unidos aos produtos brasileiros. O projeto, já aprovado pelo Senado, autoriza a criação de um fundo para ampliar o crédito a empresas exportadoras brasileiras, diretamente atingidas pelas tarifas. O Fundo de Crédito à Exportação servirá para financiar capital de giro, compra de máquinas e investimentos produtivos. E contará com recursos do orçamento e outras fontes, como o Fundo de Garantia à Exportação, o FGE. A proposta estabelece regras para uso dos recursos, como limites para despesas administrativas e para o pagamento dos agentes financeiros envolvidos nas operações de crédito. A gestão ficará a cargo de um comitê coordenado pelo Ministério do Desenvolvimento, Indústria, Comércio e Serviços. Já a execução das operações será de responsabilidade do BNDES. O projeto também prevê compartilhamento de riscos entre fundos garantidores. O objetivo é ampliar a oferta de crédito sem comprometer os gastos públicos. O relator, deputado Isnaldo Bulhões Júnior, do MDB de Alagoas, resumiu o objetivo da proposta.
23: A matéria vem a criar um fundo auxiliar. Hoje as operações de exportações, elas são suportadas por um fundo garantidor. Que esse fundo vem, como já fala o nome, a garantir, a afiançar as operações de crédito para a exportação das empresas brasileiras. E o Fundo Auxiliar vem para evitar qualquer insegurança ao Fundo Garantidor.
22: O projeto que autoriza a criação de um fundo para ampliar o crédito a empresas exportadoras brasileiras seguiu para a sanção presidencial e pode virar lei. Da Rádio Câmara de Brasília, com informações de Antônio Vital, Márcio Aquilissardi.
6: Termina agora o Jornal Câmara dos Deputados, produzido pela Rádio Câmara, com trabalhos técnicos de Wellington Teles e a apresentação de Val Monteiro e Luciana Vieira. Uma boa noite para você.
0: A Voz do Brasil volta amanhã. Boa noite.
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1: É 9 horas.

sucesso essa moda, hein? Pode mandar.

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1: Chegando mais um Brasil Caminhoneiro, o programa feito pra você que enfrenta sol, enfrenta chuva, madrugada, nevoeiro, neblina, raio, ixi Maria. E o pior de tudo, né, parceiro? A saudade de casa. Essa dói, hein? Por cá, Fernando Riquetti, eu tô na boleia contigo, porque o Brasil não para. E você também não.
2: Agora, hora de liberar a canhota para o nosso repórter especial Francisco Garonce. E o Garonce hoje vai mostrar para a gente por que o transporte de caminhões novos, que deveria ser um momento de alegria, pode trazer muitos riscos para a segurança de todos que estão na estrada. Vai daí, parceiro!
3: No Brasil, o veículo novo, famoso carro zero, quando sai de fábrica, é transportado regularmente utilizando veículos próprios para o transporte dos novos. Quem faz isso são as famosas cegonhas. Já em relação aos caminhões novos, existem fábricas que optam por fazer o transporte dos veículos novos até os seus donos usando o chamado pranchão, que tem estruturas próprias para fazer a fixação e o transporte seguro desses caminhões saídos de fábrica. Mas ainda existem montadoras que optam por fazer com que esses caminhões cheguem rodando até os seus novos donos. E é aí que os riscos vêm aumentando a cada dia nas nossas estradas. Além de criar situações de risco na estrada por ter um veículo rodando fora das condições para as quais ele foi projetado, o fato de não estar emplacado torna praticamente impossível a fiscalização desses cavalinhos. E também tem questões ligadas à legislação trabalhista. E quem nos explica isso é a auditora fiscal do trabalho, Jaqueline Carrijo.
4: É importante que o manual do fabricante informe e as equipes de segurança do trabalho, as transportadoras, as autoescolas capacitem os motoristas profissionais para a condução desses veículos, também quando estão vazios.
3: Em diversos países do mundo, o transporte de caminhões-tratores novos só pode ser realizado em veículos próprios para isso. E quem fala sobre isso com a gente é Rodolfo Risotto, um dos maiores especialistas na realidade das estradas brasileiras.
5: É inaceitável que fabricantes de caminhões de modelos que são de padrão internacional adotem uma prática no transporte dos caminhões novos, dos caminhões trator na Europa, e aqui adotem um padrão diferente simplesmente para economizar, se aproveitando dos nossos profissionais, explorando efetivamente essa mão de obra e ainda entregando um produto já usado para o consumidor, principalmente nos pneus, o que poderá comprometer a segurança no futuro. Então nós precisamos ter aqui os mesmos padrões que são utilizados lá fora.
3: É isso aí, turma. Que os nossos caminhões zero sejam todos transportados da forma correta, principalmente por causa da segurança de todos na estrada. E essa conversa não termina aqui. A gente continua junto nas redes sociais.
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2: Você, estradeiro, tem reparado na cor da fumaça que está saindo do escapamento da sua picape, do seu ônibus ou então do seu caminhão?
0: fica atento, viu? Se for fumaça preta, meu irmão, é sinal de que o motor está desregulado. E o problema fica ainda mais grave quando você circula nos grandes centros, porque afeta por demais a saúde das pessoas, principalmente crianças e idosos. Confira na reportagem.
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7: Esse aí é o Josiette. É mecânico de primeira linha, viu? A missão hoje é dar aquele talento no motor do Fuscão.
0: É, turma, esse 24250 aqui, ó, não conseguiu passar pela fiscalização da CETESB. Aí o que aconteceu? Teve que o Josiette passar a máquina, ver tudo direitinho. E um dos primeiros resultados que ele viu foi que a bomba injetora estava toda descalibrada, mandando mais diesel do que o necessário. Além da bomba injetora, quais os outros itens aqui do motor do caminhão que você vai precisar checar para que ele consiga passar bonito lá na nova inspeção?
10: Então, além da bomba injetora que a gente fez a revisão primeiro, sim, a gente fez a revisão filtro de combustível, filtro de ar e regulagem de válvula. É o custo mais barato para o cliente.
0: Entendi.
10: Se caso não resolver, aí a gente parte para a unidade. Aí tem que mexer na parte do cabeçal do motor.
7: Pois é, esse cargueiro aí, gente, foi autuado por emitir fumaça preta acima do limite permitido. A boa notícia é que o proprietário do veículo pode solicitar a redução de 70% do valor caso ele faça os reparos necessários no pesado. E é isso que o Josiette está fazendo.
0: O que o camarada pode fazer no dia a dia, rapaz, para evitar esse tipo de ocorrência, dele estar com o caminhão sempre bem reguladinho?
10: O que a gente pede mais para os clientes que é revisão. Tem muitos que trabalham por mês, a cada 3 meses, 4 meses. Outros é horário, a cada 100 horas, 200 horas. Já teve cliente que demanda reduzir. O cara trabalhar 200 horas e manda reduzir para 100 horas a revisão, por causa de muito problema que estava dando nos caminhões dele.
7: Só que antes de mexer no motor, assim que o veículo chega na oficina, ele passa por um equipamento chamado raster. É um scanner que identifica os problemas e traduz os códigos de falhas que ativam aquelas luzes no painel, indicando problemas de funcionamento.
11: Chegou aqui pra gente, a gente vai dar uma primeira examinada no escapamento, vai pedir pro motorista acelerar ele e ver se ele tá soltando muita fuligem. É feito visualmente. Se ele tiver soltando fuligem, a gente vai fazer um pré-teste antes de opacidade, né? E seguido, se caso não passar, a gente vai poder fazer uma revisão. Tirar os bicos, tirar a bomba de ar, alta, verificar escapamento, verificar vazamentos, é dar uma geral completinha nele para ver se tá ok. Tem muita empresa, muito pessoal que não troca os filtros. Aí que acontece? Começa a entupir o sistema de injeção e prejudica a fumaça, né?
0: Todos os filtros tem que trocar toda vez que vai fazer uma manutenção geral, então?
11: Toda vez tem que trocar, mas o pessoal troca uma vez sim ou não. Tem pessoas que acham que é para trocar com 20 mil o de ar, chega lá, o filtro tá sujo, entope totalmente, daí o carro fica sufocado, né? Vai tudo para admissão e aí fuligem pega pesado. Eu indico pro pessoal aqui trocar o óleo e filtro a cada 7 mil quilômetros. Aí o pessoal dá uma olhadinha. Se o de ar tiver bom, deixa. Mas o de combustível, o racor e o lubrificante, eu falo para trocar sempre.
7: É, gente, esses cuidados são fundamentais, porque a falta de manutenção agride o meio ambiente, prejudicando a qualidade de vida de todos nós.
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7: Música na boleia, Maiara e Maraíza.

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4: É, turma, muitos jovens ainda sonham ser caminhoneiros, né? E pelos mais variados motivos. Só que, infelizmente, há uma certa dificuldade de novos motoristas ingressarem no mercado de trabalho sem experiência. Porque conseguir o primeiro emprego com o caminhoneiro pode ser um verdadeiro desafio. O carreteiro Vitor Silva conta pra gente como ele começou na profissão. Vamos ouvir.
5: Então, eu nasci ali no estado de São Paulo, né? Onde sempre tive uma família estruturada ali na capital. E a minha família resolveu ir pra Bahia, né? E aí com 13 anos de idade eu fui morar na Bahia, em Teixeira de Freitas. E eu sempre tive paixões pro caminhão, né? Chegando na Bahia, eu tinha um tio meu, que ele até falecido, meu tio Laurindo, e ele sempre foi motorista de caminhão, então eu sempre fazia umas viagens com ele. E essa paixão já desde criança, né? Que eu sempre tive de dirigir um caminhão, dirigir uma carreta, e foi aonde tudo começou.
4: Ô, Vitão, me diz aí, rapaz, você passou por muitas dificuldades até chegar na carreta, né?
5: Passei sim, né? Mesmo às vezes eu trabalhando no caminhão, eu tirei a minha categoria E, mas sempre é difícil as pessoas darem oportunidade para quem não tem experiência, né? Comprovado na carteira, né? E graças a Deus eu tive uma pessoa que me ajudou, foi aonde eu consegui meu primeiro emprego, né, de carreta. E aí foi onde começou essa trajetória de vida, onde foi esse sonho realizado, né?
4: Legal, esse foi o estradeiro Vitor Silva. E uma vez que você já conseguiu entrar no mercado do trabalho, parceiro, seja como autônomo ou então como empregado, lembre-se, um bom profissional, ó, tá sempre se reciclando, hein? Então, aproveite os cursos gratuitos e até mesmo os pagos. Dá uma apertadinha no orçamento aí, porque vale a pena. Busque acompanhar as tendências de direção defensiva e também de economia, sem falar na tecnologia embarcada na boleia. Fique ligado aqui também no Brasil Caminhoneiro, que temos sempre boas dicas, excelentes informações para passar para você.
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4: Aumenta o som, que agora tem música. Jorge Matheus.

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1: E aí, parceiro, você gosta de pescar? Gosta? Ah, então você vai ficar com uma baita inveja de mim. Eu estive num pesqueiro e quem me recebeu por lá foi o Valdo Júnior. O moço é gerente da piscicultura e é também caminhoneiro. E aí, Valdo, tudo bem, meu irmão?
4: Tudo bem, como que tá aí?
1: Opa, aqui é, tá tranquilidade o dia todo, moço?
4: Tranquilidade não, estamos meio na correria, hoje tá um pouco mais tranquilo.
1: Legal. Rapaz, o pessoal vê, né, acha que o trabalho de quem tá no pesqueiro é sombra, água fresca, dar raçãozinha pros peixes, mas envolve uma trabalheira danada no seu dia a dia, né, moço?
4: Não, aqui é o trabalho o dia inteiro, não para, é carregamento, é atendimento de cliente, então a gente não para o dia inteiro mesmo, né?
1: Dá para você dizer rapidinho os principais peixes que você cultiva aqui na propriedade?
4: Hoje nós temos, nosso carro-chefe hoje é a pirarara, nós temos a caxapira, o tambaqui, nós temos o dourado, a tilápia. Esses são os peixes que nós temos aqui no pesqueiro trabalhando dia a dia.
1: Esses dois primeiros que você comentou, normalmente são peixes relacionados ali à região amazônica. Você tem criação disso aqui na tua propriedade, moço?
4: Isso, hoje nós conseguimos trazer essa criação desse peixe para o estado de São Paulo, que é um grande diferencial da piscicultura hoje.
1: Turma, e uma curiosidade, o Júnior estava comentando comigo que a parte da logística é essencial para a aquicultura. Por quê? Os peixes que são cultivados aqui nos tanques, eles vêm de um laboratório. E claro que peixe não vem voando, vem dentro do caminhão. E na hora que o peixe vai sair aqui grandão, seja para o abate ou então para os tanques, para o pessoal que gosta de uma pescaria, vai no caminhão também, né? Quer dizer, caminhão está na ponta a ponta aí, né?
4: Exato. A partir do que o peixe entra para dentro da propriedade, ele vai no tanque, todo o manejo de um tanque para outro, conforme eles vão crescendo o tamanho, até a entrega no cliente é feito totalmente com o transporte de caminhão, caminhonete.
1: E daqui você manda peixe só para o estado de São Paulo ou chega para outros estados também?
4: Não, nós temos o transporte para o Brasil inteiro.
1: Você já chegou a pegar caminhão muitas vezes para poder fazer entrega de peixe, então?
4: Hoje em dia, quem leva os peixes sou eu e o outro parceiro nosso daqui da piscicultura. Sei. Porque nós temos um relacionamento direto com o cliente, então a gente prefere estar lá com o cliente também.
1: Porque não é simplesmente você pegar uma caixa, colocar água, tacar o peixe lá dentro e vamos para o destino. Tem todo o controle de oxigênio, tem o nível da água certinho para cada tipo de peixe também. Não é um serviço para amador, né?
4: Não, é, tem que ter toda uma experiência, no processo é bem... Sim, o aprendizado é bem demorado, tá? Não é só pegar e transportar.
1: Agora, só pra gente matar a curiosidade, tem alguma viagem emblemática, uma mais longe que você fez aí transportando peixes Brasil afora?
4: Tem, eu já fui pro Belém do Pará, que foi a mais longa que eu fiz. Foram 3 dias de viagem e a gente não pode parar nesse tempo, então tem que tocar direto.
1: Agora, foi correndo pra poder buscar o peixe pra trazer pra cá?
4: Não, nós fomos levar o peixe pra eles.
1: Quer dizer, o contrário, você foi levar peixe daqui pra lá?
4: Exatamente, lá eles têm o peixe na natureza, mas não tem piscicultura. A diferença nossa é piscicultura para levar o peixe para a propriedade particular.
1: O Júnior estava comentando, por exemplo, que o peixe que você consome aí na sua casa, ele não vem do rio, ele vem de tanques

0: quer dizer, aquele negócio todo de pesca esportiva é só para mostrar o peixe bonitão, devolver para a água, porque o que vai para a panela é o que vem aqui de tanques como esse, né?
1: Exatamente. O peixe para consumo hoje em dia tem que ser o peixe de cultivo. Não pode ser o peixe da natureza.
0: Graças ao trabalho de pessoas como o Júnior, é que estamos vendo cada vez mais o aumento per capita de peixe. Hoje o pessoal está comendo em torno aí de 4 quilos, 4,2 quilos mais ou menos de peixe por ano.
1: Exatamente, mais ou menos essa média. Espero que aumente bastante ainda.
0: Esse foi o Valdo Júnior, que nos deu uma aula sobre peixe. Gostou? Ei, Valdo velho, um abraço a você, meu irmão, e muito obrigado pelo papo.
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5: Eu, antes de ser caminhoneiro, eu era torneiro mecânico, por uns 15 anos mais ou menos, depois o sonho de criança, maluco, né, de ir pra estrada, e quando a gente não realiza o sonho, a gente não para, né, e minha faculdade foi isso aí, apesar que eu tenho amigos que tem 3 faculdades, às vezes não ganha, a gente ganha também, entende, mas mais mesmo por gostar mesmo da profissão.
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1: E por hoje é só, hora de liberar a canhota que os colegas estão chegando, ó, pra seguir na programação. Brasil Caminhoneiro é uma realização Cobran, Companhia Brasileira de Marketing. É, e a semana tá chegando ao fim. Fiquem todos com Deus. Bom final de semana. Até segunda.

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2: bom dia, quarta-feira, não é quinta, não é sexta, que coisa boa, vivendo. Eu já sei que ainda era quarta, é sexta-feira, hoje é que sexto, tá sendo um tendel, vamos que vamos, desde que desde 4:30, eu falei ontem que hoje 4:30, se Deus quiser eu tava de volta, e não é que eu tô mesmo vivendo bem, estamos chegando de bem com a vida, para agradecer em primeiro lugar a Deus, obrigado Deus, obrigado Nossa Mãe, Nossa Senhora de Aparecida, é só Deus, é gratidão, minha gente. Maria, passa na frente dos problemas, dor, dificuldade, das tristezas, angústia, passa Maria na frente de todos os problemas. Você que tá por aí, gente, meio desanimado da lida, da vida, não, se anime, moça, se anime, que sempre tem coisa de pior, né? Temperatura 16 graus, tempo deu uma chuva, garoto, se chover mais eu aviso, a previsão é de chuva, se não der sol também eu aviso, tá bom? Obrigado, então, direção da Rádio de Luiz Pedro, e eu, Márcio Pedro, mais uma vez, esse meu jeitão simples, humilde, mas chegando, tentando agradar todo mundo, mas nem Jesus não agradou, que dirá eu. É, validade, 4:31, vamos acordando, vem com a gente, é sexta-feira, vamos fazer o programa junto mais uma vez, moçada veia. Mas que coisa boa, né? Eita, acaba, né, o mundão. Vamos lá, vamos que vamos, dele que dele, um bom dia, e claro, em primeiro lugar, a gente agradece a Deus, ao nosso Pai, ao nosso Poderoso, a nossa Mãe, Nossa Senhora. E se a Semana Nacional da Família também, né? Agradecemos a você que está com a gente. Obrigado, meu Deus. Obrigado a você, amigo ouvinte, onde quer que esteja, já dando aquele sinal de fumaça, esperando para nós fazer o programa, pedindo junto pela vida, porque o Pai Nosso, ele que está no céu, santificado seja o vosso nome. Venha a nós o vosso reino e seja feita a vossa vontade, assim na terra como no céu. O pão nosso cada dia nos dai hoje, perdoai as nossas ofensas, assim como nós perdoamos a quem tem ofendido. E não deixeis cair em tentação, mas livrai-nos de todo esse mal. Amém, porque eu creio em Deus Pai, que foi o único Criador desse imenso universo de meu Deus. Bom dia, já meu compadre Zeu, dando aquele sinal de comácia. Tio Vanderlei Arnucci, um abraço aí pro Leonildo Azeredo, lá do Florestal, velho, tá? Mas, Leonildo, o galo do Florestal, né? Vai, validade. Olha a hora, 4:33, bom dia.
3: Seja um céu de
2: terra. Ô, mundão.
3: Chego e calor.
2: Vamos lá, né? Consigo calor. Meu amigo Comácio, dia, bom, Comácio. Abençoa, Senhor, as famílias, amém. Abençoa, Senhor, a minha também. Eita, mão da velha.

0: perdão.
1: Vamos lá, né? Abençoa, ser mandava esse Tchuquinho retorne aí. Está lá com o Pai Nosso. Já rezou o Pai Nosso com nós, hein, Tchuquinho? Um abraço, homem do céu. Vai ser um Teixeira, vem aí por aqui, tá bom? Um abraço aí, Tchuquinho retorno. Ney da salada também, mas ah, Ney, velho. E a salada, Ney? Mas a chuva não é fácil, né, meu amigo, velho? Barbas, mas vai fazer o quê, né? Um abraço aí, então, pro. Deixa eu agradecer que as nossas empresas na madrugada, a Borracharia Cidade Alta, a Comunidade é o do Posto Amigão, Metalúrgica é do Crigo, a Uda Única, a Lucas Duarte, Terra Panagem, Farmácia do Gabriel, Crédito, lá os Padaria Vitória, é domingo, a grande manifestação das famílias e urma de identização. Bom dia, bom dia, bom dia da alegria, né, tio Wanderlei Arnucci, toda a turma. Eita, as mocinhas da cidade, né? Como a tia Alemão lá no Paulo Lopes, chover aí, alemão, eu te aviso, tá? E quem tá falando, o Ito sumiu com a enchente.

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4: Hoje aqui sextou, vai ser um tendel. Eita, mundo velho. Alô, Leonildo. Alô, pessoal, então aí da Clorelinha, Clorestal e Pirra. Ela só tem gente boa, né? Pituco Gaiteiro, mora pela região de Pira. Pituco também, que é policial da reserva aí da militar, né? Só tem gente boa. Família Ventes lá, nunca mais deu sinal de comércio. Marquetão, vivendo. Tava acordando, gente, 4 horas 38 minutos, 4 e 38. Acorde, acorde pra vida. Hoje é sexta-feira. Opa!
5: Puxa o tesouro.
4: Eu puxo tudo, né? Vai, validade. Ai, já deu louco, né? O alemão do Paulo Lopes, né? O alemão, vamos fazer o quê? Se não vai mais chover, homem do céu. Mas se tu tiver umas obras meio dentro de casa aí, no coberto é bom, né?
6: Bom dia.
4: Bom dia.
6: Não, aqui tá com chuva aí desde
4: aqui
6: ontem.
4: Também. Inteiro,
6: essa noite toda e tá chovendo. Consegue botar a música na programação aí pra nós aí? Pode ser de toalha branca aí pra nós, meu amigo. Quero mandar pra ti da rádio aí pro nosso amigo Bito, tio Lida Gaita, bonitão, nosso
4: bonitão,
6: amigo Balco,
4: tá aí, ouvindo, né?
6: Ouvinte aí. Boa sexta aí pra nós aí com chuva aí.
4: Bom, mano, final de semana, meu amigo. Eita, mundão, velho. Essa vai dar pro Leonildo, vai pro tio Comate, velho, compadezeu, mais agudizada, velha, mais agudizada. 4h40, 20 para 5, 16 graus. Bom dia!

0: Vamos lá, né? Contar de por resto de rama, então, da cachaça, né? Cachaça, beba com moderação, dona Lorena Creme. Um abraço, bom dia, dona Lorena. Viu, Marzinho da Ancheta, como é que estão, meu Marzinho? Tudo bem? Como é que tá o amigo aí, tudo certo?
1: Bem apaixonado, hein? Lá pro Taipa lá.
0: É, mas gente, é, o Taipa.
1: Tá chovendo?
0: Aí chovendo, né? É, não, o negócio de tomar chimarrão vai fazer o quê, né? Não tem muita coisa que fazer, né? Meu do céu. Taipa vem, tá chonado, que Deus é. Esse aqui, ó, o Taipa, ó. Segunda Taipa, que essa é bonita.

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amigo tio reitor, tio Quinho reitor, como é que o senhor tá, homem? Tá tudo certo, tranquilo, mas que tal, homem do céu? Vamos lá, vamos que tal, nós rodar um saudoso amor, lembra do saudoso amor? Acho que o senhor deve lembrar do saudoso amor, mas que tal, mas que chiqueza vivente, velho. Olha aí, 4h45, 15h5, acerta o teu pelo nosso, vamos que vamos.

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3: Vamos lá, gente, é o teu, meu, nosso bom dia, mas é aquele bom dia da alegria, né? Vamos se alegrar, não adianta, mas ontem dia não foi bom, não, hoje vai ser melhor, né? Tenta fazer pra melhorar, né? Tenta fazer pra melhorar, né? Ah, coisinha boca, ah, menina linda, menina louca, né? Amo, hoje é sexta, né? Eita, acaba, né, o mundão? Choveu a vida, mas já choveu, né, compadias? Compadizeu, e as previsões que tá pra vir aí é de coisa terrível, homem do céu. Vamos se cuidar, meu compadizeu. Olha, 4 horas 48, 12 minutos, 65, acertei o teu pelo nosso. Menina linda, coisinha louca. Eita, menina linda, eita, coisinha doida. Com base, eu pedi uma estrela caída. Mano, aí caiu a estrela com o Mátio, velho. Vai, bandidão. Tio Osvaldo, bonitão, velho. Vai dar uma velha. Ô, alemão, alemão, no Lopes Paulo, não no Paulo Lopes, né? Que tal, a estrela caiu junto com o Ito, né? O Ito também caiu lá no Lacer Lopes, eu acho. Vai, bandidão. Teu nome de Sambaio vai lá pro Índio Helena, lá do bairro Nossa Senhora Aparecida. Pessoal da Cavilha Lago também, bom dia. As meninas aí do Hotel do Tinho, bom dia.

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0: Mas é comigo Subido. Mesmo. Ele, bonito igual um tombo de cabrito numa pedreira areia, né? Tio Ito, velho, olha, irmão. Tio Ito, eu acho que ele deixou gravado isso aí da semana passada, viu? Mas apareceu o Tio Ito aqui, alemão, não sei de onde.
2: Pessoal, compadre, mas o Pedro já tava.
0: Vai, Ito, você tá atrasado, Ito.
2: Voltei que agora é um fogão novo, vamos.
0: Vamos, fogão novo, agora você foi fogão da dona Inês.
2: Quebrando isso aí, a dona Inês me quebra a cabeça.
0: Deus odeio, Tio Ito.
2: O alemão de Paulo Lopes.
0: O alemão tá acordado já, Tio Ito, quase um ano já que tá acordado. Mas, Tio Ito, velho, lembra dessa aqui também? Tio Ito, Gilão, velho, uma figueira amiga, vai pro Muriçoca, o povo dos ouro, tem então com a gente o Raul, o Lizardo, Alô, Oswaldo, o pessoal que levanta cedito no mar, tá frio aí, Barro Preto.

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0: Tu és a recordação do meu velho passado. Vamos encerrar, gaiteiro.
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3: Mas com certeza que é, né? Aí vai ser estar aqui, daí estamos da manhã, gente, tomar banho de novo. O que que é, alemão? Conta, alemão, senhor, o que é o alemão falar aqui? Tá colado, viu, Ito? Escuta bem.
4: Mas, Pedro, eu acho que é gravação mesmo, porque aqui
3: no eu acho que é, né?
4: Deu sinal de fumaça.
3: Não deu ainda?
4: 15 dias sem mandar mensagem.
3: Ô, Ito.
4: Eu acho que ele tá até sem celular de novo, tá?
3: Mas eu acho que sim.
4: Aí ficou sem celular.
3: Ah, eu acho
4: que sim. Com certeza tá sem celular, tá?
3: Não, a dona Inês tirou o celular dele, é, para, Ito.
5: Já tomei café, já tô aqui na roça.
3: Não, vamos encerrar nossa amizade. Uma mentira dessa, tu não tá cortando o canto, tá lavrando, homem. Ó, o barulho dos boi, homem. Mas aí, tô, velho. Olha a hora, 4:52, 5. Bom dia, da alegria. Acorde pra vida. Acorde pra vida que o Ito, velho, vai caçar, né, Oswaldo? Mas ah, tio Ito, velho. Não, nem que ele... Cuidado, quer dizer, o tatu é do rabo mole, né? Isso, bem, baridane. Vamos caçar o tatu, né? E convidar um alemão lá do Paulo Lopes pra vir comer uma tatuada, né? Agora nem dá mais pra caçar esses bichos. Vai, baridane. Vamos comer uma carne de gado que é melhor mesmo, né?

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1: Vamos lá, né? Se bobear, a gente pimba, né? Vai caçar tatu, louco velho, leva uma bolsa pra encher de milho, né? Bobear, a gente pimba, né? Ai, banidade. Bom dia, João Melancia. Não, João Maria, como é que o senhor tá, João? Tempo bom, né? Ensolarado, né? Essa madrugada já, né?
2: Bom dia,
1: João.
2: Meu amigo.
1: Tudo bem?
2: Tá, meu colega?
1: Tamo bem, João. Tamo bem.
2: Graças a Deus, hein?
1: É, tamo bem, dentro do possível.
2: Muita chuva, né? Bastante.
1: Ai, vai vir mais hoje ainda, João.
2: Mas se vão rodar pra nós, sereno, cantor.
1: Mas
2: essas pesadas madrugadas, e o Marcão da Luz Garcia,
1: uhum.
2: O Pelentinho, Nadir de Almeida, tio Ita, que eu escutei os pandeiros dele, minha esposa, ele mais ouviu, está sentindo 2.3 um dia
1: velho, João Diabé, tá despreparado. Beleza.
2: Uma sua ótima sexta-feira.
1: Obrigado, meu irmão.
2: Deus abençoe.
1: Que Deus abençoe vocês, né? Um abraço, o João Diabé, mas é, João Diabé. E cuida nas curvas do rio, Jundiaí. Vai que tem um atarraco e te pega um homem do céu. Olha, 5 horas, 3 minutos, 16 graus. Bom dia, amanhã de sexta-feira, dia 14 já, né?

0: Aí, né? O tal do Serrano Cantor. Mandar um abraço pro Curigo lá da Metalúrgica. Alô, tio Curigo!
1: Trabalhador!
0: Tem que pedir ajuda pro teu assessor aí, né? Teu assessor Fabião, né? Tá bem de assessor. Meu amigo Lloyd, de nós, a sorte. Mas agonizado, né? Já tamo louco de bom de especial, né, piazada? Um abraço, obrigado, Lloyd. Obrigado, de nós. Obrigado, o André Azevedo também. O tio André, velho. Que tu analisa, tio André? Vai, bom dia. Bom dia, André.
2: Bom dia, bom dia.
0: Como é que você tá, homem? Tudo bem, velho. Mas André, mas André.
2: Escuta aí.
0: Mas que coisa boa.
2: Manda aí uma música aí para os amigos aí. Seu Ito.
0: Eu sou
2: do
0: Acerópolis.
2: Mas a seu Ito,
0: mas
2: a
0: tio Ito,
2: a esposa dele também,
0: dona Ienes, não vai errar o nome da mulher, né?
2: Temos na escuta do programa aí, manda aí também, pô. Jornalista da Almeida,
0: ah,
2: duvido,
0: tá
2: filho.
0: Dormindo até agora.
2: Capaz que tá acordado,
0: mais
2: né?
0: Mais do que a
2: essa
0: cama.
2: Fora, duvido,
0: é,
2: né?
0: Bonita.
2: Mas temos na escuta aí, temos na escuta pra mostrar. Manda pro meu parente lá também, no Piratuba lá, sabe quem quer, né?
0: Aham.
2: Ah, duvido que esteja acordado.
0: Ah, já, tá, foi. Que ele já dorme acordado, né? Quero mandar um abraço pro meu amigo Tio Júcio da Luz. Obrigado, meu irmão. Obrigado, tá ouvindo nós também. Aô, compadre Zé, ó, escuta essa próxima moda aí que nós já rodeando, né? Ô, compadre, velho. Teu nome vai pro meu amigo Faustão também, com o Desata Radino 12. Aí vai lá pro Inói, o Lóis Astor, que estão com a gente, André Zerito, toda a turma. Aí, mudam as minhas economias.
3: E há tempo eu tinha guardado.
0: Que deu, compadre Zé?

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0: Ai, ai. Bem, badida, né, Xandão? Vai, a cama é pra morar, né? Quer dizer, pra dormir não, pra morar, né? Eu já achei que era pra morar na cama, vai, badida. Né? Deixa eu mandar uma vez que o Dirceu também. Deve ser o seu Dirceu de sorte de toda a piazada, velho. Bom dia!
2: Bom dia, meu amigo Márcio.
0: Bom dia.
2: Aqui o Dirceu de sorte de São Bento Sul, São Bento. Santa Catarina. Ei. Está ouvindo aí a Rádio Capinzal.
0: Mas a homem do
2: céu. As melhores músicas gaúchas, sertanejo e bandas.
0: Obrigado, meu amigo.
2: Sexta-feira, sextou, né, meu amigo?
0: Sextou, Dirceu.
2: Com chuva, né, mas faz parte, né?
0: Isso.
2: E quero oferecer para o meu irmão Alceu.
0: Uhum.
2: A Elia aí da cidade Capinzola, oh, aí, né? Diz que conhece muito bem você.
0: Sim,
2: aí, né?
0: Oh, a dona Elia.
2: É bem amigo aí com você, né?
0: Que reza comigo, pai aí, nosso, né? Dona Elia.
2: Maravilhoso aí.
0: Uhum.
2: Eu quero também pedir a música de qualquer uma aí do Porca Véia.
0: Acho que
2: um grande abraço.
0: Maravilhoso, meu. Obrigado lá de São Bento do Sul, né? Seu Dirceu de sorte, mas a tal da velha da marca maior, né? Obrigado. Pô, é, lá da região da Serra Alta, do 25 de julho, por lá, né? Mas que tal, meu galo, véi? Um abraço, pessoal, então, lá de São Bento do Sul, o tal da véi que tá lá curradinho no 12, acompanha nós também, isso, pela internet, mas acompanha, que bom, né? Obrigado aí, meu irmão, véi, que Deus te abençoe sempre, tá certo? Um abraço, vocês vão trazer daqui a pouquinho a morena luxuosa, que é bonita. Ô, Xandão, como é que estamos? Tá bem de amigo te ouvindo nós, né, Xandão?
3: Bom dia,
0: Xandão.
3: Patrão, sextou, que se diz, então, ó.
0: Mas tem quem, né,
3: na sintonia do programa aí. Manda um abraço lá pro André Azeredo, que já tá acordado, bicho velho. Deve estar tomando chimarrão, mano, na garrafa.
0: É, na garrafa, pelo jeito,
3: chimarrão,
0: sim,
3: né? André. Um bom dia lá pro seu Ito, dona Inês, do Ferdópolis, Guto Domato, Chico Carabolante.
0: Tá bem, de amigo.
3: Uhum. Olha aí pra todos os amigos do Chimarrão, que Deus abençoe.
0: Ah, então, já tá abençoando, né, Xandão?
3: Se possível, o primeiro e o último mato.
0: Marco!
3: Deus abençoe, vamos, tamo junto.
0: Sempre, né?
3: E diga pro André começar cedo, né? E devagar, que hoje é sexta-feira até a noite. Nas 5 da manhã já tá chimarrando de litrinho.
0: É, não.
3: Imagine até a tarde.
0: Não.
3: Sextou, André.
0: Sextou, André.
3: Deus abençoe.
0: Tá bem de amigo,
3: primeiro,
0: né, André?
3: Último mato.
0: Deixa pra nós, Xandão. Um abraço, meu irmão, velho. Um abraço, que Deus te abençoe. Daí, ô porca, velho. Isso aqui vai pro Vivaldino da rodoviária. Ô, Vivaldino, hoje é sexta, porque não me de trabalho. 5:13, tá chovendo bastante nesse momento. Meu Deus do céu! Minha Deus do céu, né? 5:13, 16 graus, bom dia! Abanão, sexta-feira! Eu amo luxo, que amor!

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5: Os filhos Vera, Valdir, Valdemir, Valmir e Mara comunicam com pesar com a de sua mãe, Lori Cruz Consal, ocorrido no hospital de Curitibano. Seu corpo será velado a partir das 7 horas na capela mortuária da funerária São Cristóvão, na Rua José Zorteia. Celebração de despedida será hoje, a partir das 16 horas, logo após o sepultamento no cemitério municipal de Capinzal. Comunicamos com pesar o falecimento de Lori Cruz Consal, hoje ocorrido. Serviços a cargo da funerária São Cristóvão. Os familiares comunicam pesar o falecimento de Luiz Celeste Prigual, ocorrido ontem no Hospital Nossa Senhora das Dores. Aos 24 anos, o corpo está sendo velado na capela mortuária da comunidade de Rio Pardo, Campos Novos. Celebração despedida hoje, sexta-feira, às 9h30, no mesmo local e logo após o sepultamento no cemitério.

0: da mesma comunidade. Comunicamos o falecimento de Luiz Celeste Prigual, ontem ocorrido. Serviço a cargo da funerária São Cristóvão. Aos familiares e amigos, as condolências da Capinzal FM.
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0: meu amigo Lloyd e nós, mas que inveja dessa gurizada, já tão mais ou menos tipo Andrezão, assim, cheio da vida cedo, que bom, um abraço, meus irmãos, obrigado aí pelo carinho de vocês, tá bom? Deixa eu mandar um abraço pro Bonitão, velho, ô Bonitão, bom dia, mas Bonitão é Bonitão, aí, bonitão. Cara, tá é mais ou menos bem Bonitão, mas caicu.
1: Tá nós na oração aí no ranchão, eu e a dona Roselia Aparecida de Almeida, minha esposa,
0: bem
1: e a música aí, Mati Pedro, hoje se fosse possível,
0: tá bem,
1: você rodar com o Zé Mendes, o churrasco já tá pronto,
0: lá no Ito,
1: e oferecer pra toda a galera do chimarrão aí, e lá pro teu parente ouvindo, ouvindo, velho. Eu acho que foi embora.
0: Né? Nunca mais deixou de fumaça. Não.
1: Mas, Pedro, me queira bem que não custa nada.
0: O Oswin, depois comprou um teco-teco. Esqueceu dos parentes pobres, mas o Oswin, o nove aí, comprou um teco-teco. O homem não é fraco, né? Exato, Oswin. Olha o primeiro e o último mate aí, moçada. Olha, olha, 5 horas 22 minutos, 16 graus, chove em toda a região.
2: Isso é renegado.
0: Eu, lá pra região lá do Vale do Itajaí, tá? Porque a coisa tem enchente, homem do céu. Lá pelos Brumenais, pelo Rio do Sul. E...
2: fosse.
0: Ai, bandidão.
2: Não tinha vontade própria, nem ganhava o chimarrão.

0: Primeiro, um abraço, Flávio Santos, um abraço, basquete no Parque Jardim Ordonha. Alô, tio Basquete, velho, tamo junto, basquete. Pneu de colherada igual teta de porco, uma atrás da outra, mais ou menos desse jeito.
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0: Vamos lá, né, uma madrugada dessa sexta-feira de tempo bom, mas vamos ficar dentro de casa, né? Chove, chove bastante, previsão de mais chuva para hoje ainda, 16 graus nesse momento. Lembrando, gente, que às 7 horas no Jornal 102 com o Jardel, temos a previsão com o Ronaldo Coutinho do Prado passando a limpo aí nos próximos dias. Mas segundo o Coutinho aí, os demais meteorologistas, só o mesmo... Começar a dascar lá por segunda-feira, sua barbaridade vivente.
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0: Ah, claro que é, 5h29, já vamos comer um churrasco lá no Osvaldo, né? Lá no Sabino, né? O Sabino, velho, tio Tonho fracando, deve estar debaixo da coberta, dona Marfarda. Mas, ah, tio Tonho, velho. Eita, vamos dar uma minha parente Neuza lá nos Orteia também, o Daniel lá do Maratá, velho, o Deno, toda aquela turma. E daí, gurizada, meu amor me deixou mais uma vez, né? Mas também, né, partou o sordo, partou o dinheiro, ela deixou de novo, né? Vamos lá, né, tio? Então, que levar o bonitão lá na festa Aparecida, né? Lá no Ito, no mês de outubro, né, gente? Isso, tô lá na Baiuca, né? Vou levar o bonitão pra incomodar lá. Né?

0: Abolando é o churrasco, tá bom, né, meu amigo João? Aí do estacionamento vai ter, tem churrasco, bagual de banho no domingo na manifestação das famílias. Isso, apenas R$110 o churrasco de gado, 2,5 kg, e o de porco a 50 conto e muito mais, né? Vai ter mais. Que tal, João? A veste gurizada, vem. Eu vou dar uma veste na Ivani aqui, né? Ivani, eu acho que já tá indo trabalhar, né? Mas olha aí, que maravilha! Bom dia, como é que a senhora tá?
1: Oi, bom dia, Márcio.
0: Tudo bem?
1: Certo. Aqui é Ivani, bebo da colina. Gostaria de participar do Ranchão da Capinzal.
0: Tá participando, Ivani.
1: Já estou saindo para o trabalho.
0: Mas, ai,
1: obrigado. Bom trabalho para vocês.
0: Obrigado. Quero mandar uma versão para o Maratá, lá embaixo, nosso Maratá, vendo o Ademir, a Nena, o Daniel. Pessoal ouvindo nós lá. Bom dia, Ademir. Como
2: bom
0: é que estamos, homem?
2: Márcio Pedro.
0: Tudo certo? Como aí, é que estamos aí, homem?
2: Da Rádio Capinzal.
0: Estamos bem, homem.
2: Estamos aí na audiência já desde cedo.
0: Obrigado, hoje, meu.
2: Vamos trabalhar.
0: Hoje é dia,
2: né,
0: de trabalhar de novo.
2: Terminar essa sexta-feira abençoada. E todo
0: que
2: mundo
0: assim
2: aí
0: seja, né?
2: Manda uma música aí. A Flor do Meu Jardim.
0: Mando
2: aí
0: sim.
2: Pra eu. Estou escutando a audiência de vocês.
0: Ah, obrigado, um abraço, meu amigo. Obrigado. Acabou de bom pro José Couto em Cuiacá, que já tá ouvindo também, né?
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0: Nada do que foi vivido se perde. O amor permanece, a presença segue viva em nossos corações. Familiares de Inês Tonieto Rec, ainda consternado com seu passamento, agradece a todos os familiares e amigos que manifestaram carinho, apoio e solidariedade nesse momento de dor e despedida. E convido para a missa de sétimo dia, nesse domingo, às 8h30, na Igreja Matriz São Paulo, Apóstolos, 5 horas 40 minutos. 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Bom dia, boa tarde, boa noite. Eita, mundão velho. Já vou mandar o pessoal lá do Maratá, né, Demir? Mas já vai ter um mundão daí, pega a nena lá e dança, nome. É ver se tu é dançador mesmo. Mas, cara, dona Linda, Mir, Lazarino, tio Ivalino, bom dia. Como é que estamos?
8: Bom dia,
0: senhor Ivalino. Tudo bem, garoto? Graças a Deus.
8: Ivalino e a Linda Mir. Quer oração para nós e para todos que precisam, cadastro nós no rechão. E a música é o Gato Macho.
0: Olha aí, homem, mas a gato veio. Ô Valdomiro, também com a gente. Bom dia, seu Valdomiro, tudo certo?
9: Bom dia, Marcos.
0: Como é que tá?
9: Tudo bem? Vou oferecer para todos os ouvintes, que é bastante.
0: Deixa para nós.
9: Tudo é bastante.
0: Obrigado, meu.
9: Eu quero que tu anuncie aí que eu tenho uma.
0: Ah, depois nós vamos anunciar no Capinzal o negócio também. Deixa eu mandar um abraço aqui, pô, meu amigo de Quênia, de Lobatel. Como é que vocês estão, homem do céu?
10: Bom dia, Márcio.
0: Bom dia, tudo bem?
10: Tudo certo.
0: Tudo certo?
10: Mas eu pensava que hoje tinha sol.
0: Mas tem, mas homem. Mas tem sol. Mas tem sol, homem.
10: Vamos ter que comprar um, se der.
0: É, vai fazer o quê, né?
10: Um abraço, tudo de bom.
0: Fica
10: aí
0: com Deus, meu amigo.
10: Manda aí, ó. Cadela Baia aí, se for possível. Um abraço, amigo.
0: Deixa pra mim, né? Bom dia aqui pra Keide, acompanha nós. Obrigado, Keide. Um abraço pelo carinho de vocês. Eita, mandão, velho. Tá no chimarrão. Oh, tá bonito o chimarrão, me dou com eu. Também tô só no chima, né? Vamos lá, agonizado aí da linha Maratá, Piratuba. Um abraço dos vizinhos deles lá, ó. O Adilson, a Elanes, também de vizinho aí. Então, um abraço pro Girmar e a Marlina. Ô, Girmar, como é pra morar, homem?

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2: Quero mandar um abraço pro nosso colega Barro Preto na Celoni. Já estão com o radinho no doce. Tá frio aí, Barro Preto. Amanhã, né? Amanhã, a partir das 6h20, claro, todo sabadão, o reencontro com os amigos, né? Mandar um abraço aqui pro Comate, o velho, né? Mas, tio Comate, o radinho também no 12, acompanha nós, né? Obrigado, Comate. Tonho Cracado, deu o sinal dele. Comate, tá ouvindo aí, Tonho? Mas que tal, né? Mas Tonho Cracado pra toda a família, pessoal lá, da Barra do Leão, os amigos, todo mundo ouvindo. Já, já nós vamos rodear o Cama Quebrada e o Tonho Guarda-Roupa Maldita. Acabou, tem Gato Mágica, de La Baia, o Olhos de Deus, e assim nós vamos indo devagar e sempre, né? Não vamos apurar muito, né? Vai, vai dar bom dia, Comacho!
5: Bom dia, meu
2: bom dia, tudo bem?
5: Se puder fazer um favor, roda a música Pitoco. Interessa pro Gabriel Zenaro, meu gringo lá da Barra do Leão.
2: Beleza.
5: Tá, já, tá escutando o programa, falou. Porque exato, e o Valmir, lateral da Pertua Fértil.
2: Isso.
5: Faz favor, mas se puder, roda a música. Um abraço, tudo é bom.
2: Fica com Deus, meu amigo.
5: Sexta-feira a todos aí.
2: Que assim seja, meu galo velho. Vamos lá, né? Vamos quebrar essa cama, tio Tom Vacano. Né? Esquitando, gurizada velha. Vamos lá, olhando as 5 horas 49, 11 para 6. Bom dia, deixa eu ver o aviso, né? 16 graus, né? Tá bom, né? Vai ficar agora do cugão, né, Barro Preto? Tá frio aí, hein?

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1: Mas vai fazer o quê, né? Bom que bom. Meu amigo, obrigado pela audiência, um grande amigo, um grande colega também. O nosso amigo é o Tchê Moraes, lá no estado de Zorté. Mas, Tchê Moraes aí, tá ouvindo nós, né, Tchê Moraes? Obrigado, meu irmão, que Deus te abençoe, tá bom? Já vamos rodar o Tchê Moraes e o gato macho que lá, tem que cuidar. Alô, Tchaca. Boa noite.
2: Beleza.
1: Ah, não, é beleza?
2: Cadê o Adminal Zerni? Qualquer uma delas, beleza?
1: É, vamos rodando o que dá aqui, vai. Ó. Nós temos para rodar agora o Pitô, o Gato Macho, Pitô, depois tem Olhos de Deus, tem muita moda bonita ainda nessa manhã,
3: quando
1: né?
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1: O Tchê Moraes, ó, mais ou menos assim.
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1: Ele e o Muriçoca nos orteiros.
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1: Que deu, Comacho?
3: Só pior que Gato Macho.
1: Mas é verdade, Comacho? Mas eu nem sabia.

0: tem razão. Eu vou arrumar uma bem linda pra me escapar da prisão.
1: Aí, Marina, né? Arrumar uma bem linda, né? Meu amigo Patrick da Risolito, pessoal de lá, Serdópolis também. Obrigado, Patrick, um abraço. Obrigado pela companhia dos amigos. Tá bom, vamos lá, vamos trazer o pé toco aí, né, com o Martinho, velho.
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0: feio.
1: Bom dia, queridos filhos e filhas. Não sei de onde você veio, nem sei o que você vai fazer do seu dia. Eu só sei que agora nós vamos rezar juntos. E depois, pode ter certeza, o fardo ficará mais leve. Pode ter certeza, você vai ter mais força para levar a tua cruz pela família, com a família, na família. Em nome do Pai, do Filho e do Espírito Santo. Amém. Senhor, amado Jesus, os profetas vos anunciaram como príncipe da paz. Os anjos anunciaram paz aos homens por ocasião do vosso nascimento. Morreste na cruz para consolidar a paz entre Deus e os homens. No dia da ressurreição dissestes: a paz esteja convosco. E por isso, ó príncipe da paz, no início deste dia, nesta manhã, venho pedir: abençoai e santificai a minha família. Peço, Senhor, a graça de que minha família possa ser de fato formadora de valores humanos e cristãos. Que todos nós tenhamos atitudes humanas de respeito, dignidade, de valorização do próximo, de promoção humana. Abra nossos olhos às necessidades do próximo. Senhor, pedimos a graça de que nossa família seja verdadeiramente uma família cristã, autenticamente cristã. Exemplo para aqueles que vivem perto de nós. Senhor Deus, afugentai todo o mal, livrai-nos do perigo de nos perder. E se em algum momento nossos olhares se distanciarem, Senhor, tome-nos pelas mãos e conduze-nos ao lar. Senhor Deus, abençoai a minha família e abençoai a todas as famílias. Afastai para longe das famílias brigas, desavenças, as drogas, o desemprego, a enfermidade, a mentira, a traição. Que a família seja, Senhor, um lugar de diálogo e de amor, de carinho e de afeto. Senhor, abençoai e protegei a minha família nesta manhã. Amém. Pai nosso que estais no céu, santificado seja o vosso nome. Venha a nós o vosso reino, seja feita a vossa vontade, assim na terra como no céu. O pão nosso de cada dia nos dai hoje, perdoai-nos as nossas ofensas, assim como nós perdoamos a quem nos tem ofendido. E não nos deixeis cair em tentação, mas livrai-nos do mal. Amém. Senhor, fazei da minha família formadora de valores humanos e cristãos. Um bom dia a todos. Amém.

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0: Mandar um abraço, meu amigo Luciano, gozado de concreto, vale dentro do tempo. Nós vamos rodar assim que você me pediu aí, né? Isso, tinha um carrinho de pardinho, mas que tal, meu galo velho? Obrigado aí pela companhia. Viva nós rodear mundo velho, mas o mundo tá virado, uma coisa. É uma detetização, gente. 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
0: comigo
5: Pedro.
0: Comigo mesmo, né? Sempre de bem com a vida. Já nós vamos rodar os olhos de Deus, depois tem uma cadela baiba, né? Rodar a morra abaixo aqui também, né? E vamos indo, né? Tem o mundo velho. Vamos ver se nós conseguimos rodar até o Ita. Agora que eu vi ali o áudio dele, me pediu aquela música dos Tãozinhos Chororó, né? Mas aí eu tô vendo. Vamos ver se nós vamos conseguir rodar aí, tá bom, Ito? Porque às vezes tem... Bom, o Ito entende também, né? Tem algumas músicas, às vezes, que como a gente rodou ontem, tem algumas que não consegue abrir hoje no sistema, que daí já foi rodado duas, já marca bem certinho, já foi rodado duas vezes essa semana, né? Então o sistema aqui é... Eu gostava do tempo do disco, viu? Discão nós que mandava aqui, nós rodava como dava, né? E agora com esse sistema novo aí, às vezes tem música que não consegue rodar, homem do céu, mas vamos tentar, viu, Ito, velho? Deixa nós conseguir, com certeza que a gente roda com um amigo, você sabe disso, né? Senão vamos ter mandando uma cadela à baia depois, né? Mas e descer, morrer abaixo essa cadela, velho, aí, né? Eita, mundão, né? Vamos que vamos, meu amigo Valdecir, lá de Pomerode, tá aí? Bom dia, seu Valdecir,
6: aí,
0: tudo bem?
6: Pedro, bom dia.
0: Mais carcula.
6: Manda uma música boa pra nós aqui em Pomerode, pra todos os amigos de Capinzal e Ouro.
0: Aham.
6: O meu amigo Nelson Wolf.
0: Olá, tio
6: pra
0: Nelson.
6: Toda a família Melo que tá na escuta.
0: Beleza.
6: Pra minha esposa Lúcia que tá na sintonia também.
0: Tá aí os olhos de Deus, né? Colhendo em Paranaense, já vão largar uma cadela, a baia, borra abaixo aí, tu quase estrago na tua lavoura aí, homens. Vamos que vamos, dedo, que dedo, colhendo em Paranaense, aos olhos de Deus.

0: Bom dia, trabalhador!
1: Vamos que vamos desde 6 e 12, né? 6 horas, 12 minutos, 16 graus, é sexta-feira, dia 14 de agosto de 2026, tudo junto, né? Segura essa cadeira, vai aí, meu amigo Vivaldino, aqui no terminal rodoviário. Cuidado que ela entra na lanchonete, come todos os lanches. Ai, validade. Uma cadeira, vai, escuta essa escapine.

0: sai pegando. Lá adianta, né? Seu Plástico Schmidt mandou um abraço pro Patrick da Arsolita em Lácer Lopes. Quer mandar um abraço pro Vanderlei Carlos de Souza, Souzinha lá em Piratuba. Pediu uma do Barrerito. Quando nós rodeamos, Souzinha, Clarice lá. Eita, Souzinha, vem, não é craco esse piá, né? Grande Piratuba, 6:15, meu amigo Ardixi da Silva, da linha Ragma, como é que tá, meia? Tudo certinho? Pessoal da linha Ragma, eu quero mandar um abraço pro Pirg também, no Ipira, né? Mas, Varmir Pirg, meu compadre, vem, deve estar ouvindo lá pro seu Celso Preste, a dona Renata, aquele povo querido aí de Pira, Piratuba e toda a região.
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4: 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A manifestação das famílias, né? É, gente, todo mundo tá no convite aí, ó. Domingo, então, a Semana Nacional da Família, nesse domingo, dia 16, Capinzal FM, com a maior cobertura da manifestação das famílias. 9 horas, sair da carreta no pátio do Posto Amigão, em frente ao Noesc, com destino ao Oratório do Caravaggio. Chegando lá, né? Em torno de 10 e pouco, por aí, 10:30, Santa Missa. Após o almoço, almoço, ó, gente, aqui, ó, dispensa comentário. Carne de gado, 2,5 kg a 110, de suíno, 2 kg, pedaço inteiro, né, João? Apenas 50 pila. E os demais coisas que você comercializar, tudo por isso aí, para realmente poder reunir a sua família. Logo após a boia, então, o almoço, vai ter brinquedos incláveis, gincana, distribuição de algodão doce para as crianças e mateada. 14 horas, momento de oração, agradecimento e bênção da sua família, né? E lembrando que é na mateada, né, Cidinho? A mateada aí você só leva a cuia, a bomba e a tua garrafa, até que a água e a erva e aquele chimarrão bem decorado com aquele chazinho muito mais, por conta da pastoral

0: familiar, tá bom? 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Mas que tal, vivendo TV? Então, um abraço e domingo, né? Estaremos aí juntamente o pessoal da Pastoral Caminhada e claro, com a Capizar FM dando cobertura a um grande evento. Sérgio, gente, vem lá, ó. Rune Família, como ontem o Cidinho comentou aí, acho que foi ontem aqui na entrevista com o Jardel e no Jornal 102, preço da carne, 2,5 kg, R$110. Por quê? É para poder reunir a sua família, viu? Não é para obter lucro, e sim para reunir a sua família. Carne aí do pessoal do Abatedor Lunês, né? O suíno, 2 kg, apenas 50 pila, com certeza, cuca, as outras coisas, tudo vai ser um precinho aí. Bem dizer, preço tem custo, tá bom? Foi de qualidade, então não esqueça, né, o pessoal aí da Pastoral Familiar. Um abraço a todos vocês, né? Então vamos lá, gente, vamos fazer a festa, todo mundo junto, concretizar com as famílias. Eu só espero pra poder comer algodão doce. Eita, coisa boa!
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0: É que, né, o pessoal diz assim, mas algodão doce é para as crianças. Tu não teve infância? Infância eu tive, que eu não tive com algodão doce. Eita, mundão velho. 6 horas com mais 23. Alô, Serginho Herte, como é que tá a nossa linha bonita, tio Serginho? Tá tudo bem? Mas que tal? O que é feito daquele... O mundo, velho, não tem jeito. Meu Deus do céu, né? Não tem jeito mesmo. Diz que não tem mais de jeito nenhum. Alô, Luciano, alô, pessoal dos concretos, vale. Obrigado pela companhia, piazada.

mo daba un casal contenta agonia, né? Barbaridade. Depois de um ano, mais ou menos, segura é sozinha, bom que bom. Tchuito, acho que vai dar tempo, tô conseguindo recuperar a tua moda aí pra não acordar pelo menos um pedaço. Mas, ah, Tchuito, velho. Vamos lá, segura que essa é boa.

Rio de Remorso. Ei, meu amigo Dércio Borges, como é que tá, tio Dércio? Vamos que vamos. 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Vamos lá, né, tio Ito, velho. Já terminou de cortar a cana, Ito? Tá lavrando com chuva.

0: É, tem que manter, às vezes, o disfarce, bem, né, Ito? Às vezes a gente tem que manter o disfarce, vai fazer o quê, né? Grande Ito, bem. Gente, olha, olha, são 6:30.
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0: Os filhos Vera, Baldir, Valdemir, Valmir e Mara comunicam o falecimento da sua mãe, Lori Clos Coussal, ocorrido no hospital de Curitibano. Seu corpo será velado agora a partir das 7 horas na capela mortuária da funerária São Cristóvão, na Rua Zé Zorteia. Celebração de despedida será hoje às 16 horas e logo após o feto seguirá para o cemitério municipal de Capinzal. Comunicamos com o pesar com o descendente de Lori Clos Coussal, é hoje ocorrido. Serviço a cargo da funerária São Cristóvão. Os familiares comunicam pesado o falecimento de Luiz Celeste Prigual, ocorrido ontem no Hospital Nossa Senhora das Dores, aos 24 anos. O corpo está sendo velado na capela mortuária da comunidade de Rio Pardo, Campos Novos, celebração de despedida hoje, sexta-feira, às 9:30, no mesmo local e logo após o cemitério da mesma comunidade. Comunicamos o falecimento de Luiz Celeste Prigual ontem ocorrido. Serviço a cargo da funerária São Cristóvão. Os familiares comunicam pesar o falecimento de Adair José Amaral, mais conhecido como Ordaio, ocorrido ontem no Hospital Nossa Senhora das Dores. O corpo está sendo velado na capela mortuária da funerária Gasser de Capinzal. Celebração despedida hoje, sexta-feira, às 9 horas, no mesmo local e logo após também no cemitério municipal Cidade Alta. Comunicamos com pesar o falecimento de Adair José Amaral, mais conhecido por Daio, ontem ocorrido. Serviço a cargo das funerárias Gasser e Navegantes. Aos familiares e amigos, as condolências da Capinzal FM. 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
0: Quero mandar um abraço para o amigo Celito Barita, acompanha nós no Parisoto. 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Gente, finalzinho aqui do Bom Dia Trabalhador, nós nos encontramos de já no Capinzal, o negócio arrepiando de bueno por aqui, tá bom? Um abraço a todos, obrigado pela companhia. Lembre-se, Deus é por nós, quem é contra nós?
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0: Vamos lá, como diz o antigo, não deu nem tempo de cuspir, né? O cigarro paguei no cola, né? São 6 horas e 37 minutos. 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Barbaridade, né? 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

0: 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Deixa eu ver aqui, ó. O pessoal mandou pra nós aqui, ó. Ó, o pessoal que tá vendendo, então. Bom dia, Marcos Pedro, tudo certo? 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
0: Olha aqui, mandar um abraço pra Patrícia. Patrícia é lá de Florianópolis. Ela diz o seguinte aqui, ela tem o pai dela que mora aí em Lacerdópolis. Hoje é um dia especial. Papai tá de aniversário. Acordei, né? Parabéns, pai Eusídio Marcon. Te amo. Muita chuva aqui e aqui também, viu? E diz a Patrícia que é uma costela aí, seu Eusídio, assado, ó. E se não tiver muita gente para comer costela, pode me convidar que eu vou também, não tem problema, tá bom? Seu Eusídio, parabéns para o senhor aí, não, da sua filha Patrícia, lá em Florianópolis. Que bom carinho aí quando tem o pai, tem a mãe viva e dá o carinho para todo mundo, tá bom? Estão vendendo um fogão a lenha aqui, meu amigo Sérgio, tá vendendo 999-25-82-73. Mas o fogão a lenha aqui vivendo, TV, mas que tal? Vamos comprar esse fogão a lenha, né? Um abraço aí, Sérgio, obrigado aí pelo carinho. Também sempre o Sérgio aí, que vice-presidente também da PAI, e aí sempre está acompanhando nós. 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
0: 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Dá pro cara que trabalha na cidade morar lá na Barra do Leão, vim todo dia, pertinho, né? 999-58-22-83. É, família do interior de Nova Beleza quer doar dois cachorros, um machinho e uma fêmea. Querem doar devido já ter mais cachorros, é uma raça indefinida. 999-986277. Vence engenho de cana grande, 999-74-5711. Terneiros no 998-048376. Queijo somente por encomenda lá na linha Maratá, né? 998-048376. Aparelho de Sky com antena completa, então esse aqui, ó, por 300, pila 999-768-48. É mulher, procura apartamento para alugar de preferência no Jacob Lurine. Ou se tiver em outro lugar, né, também, né, mas de preferência no Jacob Lurine. 999-14-3827. É, a cadeirinha de carro aqui, né, já foi vendida, né, meu amigo Leon Lirlo, já vendeu a cadeirinha, já não vai mais poder fazer nenê que não tem mais cadeirinha. 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Mandar uma vez que meu amigo Muki, como é que tá, Muki? Vem, pessoal do Prone, do Muki, vem sempre acompanhando nós, vamos ver essa Tânia também, né? Compra o milho, consumo, tá comprando milho aí, 999-57-83-71, né, meu amigo Carlinhos, tá comprando milho, 999-57-83-71, mas vamos fazer umas polenta com esse milho aí, daí vamos convidar o senhor Ivanil da Silva para comer uma polenta junto com nós, né? E daí ele traz as misturas, né, Carlito? Que senão o senhor Ivanil sabe como é que é, né? O homem vai se bobear, ele loga nós dois aí numa passadinha mesmo, tá bom? 6h48.
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0: 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Gente, estamos alugando aqui uma sala, então, tem uma sala comercial na vila e no edifício Vimecar, lá com o Virmar, pessoal da mecânica Vimecar, pode ir direto lá, 90 metros quadrados. Tem outra aí na Vila Sede do Jaime, vizinho do Jaime Bertoldo, é o Jaime Vargas, né? Deu uma jaimada lá, né? E as danças, uma gemada, né? Aluga essa sala comercial muito boa, grande também, 999-94-9523. Tem uma sala comercial para nós alugar aqui. Bem, porque tem a rádio aqui do meu amigo Luiz, né? Venha direto aí pra você, quando você vai ver aqui, tudo completinho em casa, boinacha, por demais, para você alugar também. E temos mais uma sala comercial que nós estamos anunciando, próximo ao Telita, é ao lado da Capinzal Placas. Vá direto lá pra você, que é cuidado com o Davi Pigosso e toda a turma. Tá bom, gente? Finalzinho aqui do Capinzal Negócio, uma semana boa, de tempo bom, semana toda, né? E não do mercado bom, porque em casa, mercado, você pode ir, Márcia Brasil, popular, bateria, Marmoda de Capinzão e Coronete Automóvel. Um abraço, gente. Obrigado. Fique agora com 5 minutos com Jesus. Depois nós temos o Jardel aí com o Jornal 102. Segue o Mar da programação. E eu volto às 17 horas, se Deus quiser. Gente, vamos fazer uma baguada, uma sexta-feira, todos nós. Vamos agradecendo sempre, colocando Deus na frente. Um abraço, obrigadão. Tchau.
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5: Nesta sexta-feira, dia 14 de agosto, inicialmente, saúdo a você que está me ouvindo, me acompanhando, esse momento que aqui temos juntos em torno da palavra de Deus. Que momento especial. E hoje vamos meditar sobre o tema, o pensamento secreto de Deus. O pensamento secreto de Deus. Baseado nas palavras de Jeremias, capítulo 23, versículo 22, que diz: se eles tivessem conhecido os meus pensamentos secretos, poderiam ter anunciado a minha mensagem. Estimados amigos, quantas coisas não estão bem, ou quando as coisas não estão bem, sempre aparece alguém para dizer: tudo vai ficar bem, tudo vai passar. Frases motivacionais como essas se multiplicam na boca daqueles que não têm o que dizer num momento difícil e causam profundo, muitas vezes, mal-estar aos ouvidos das pessoas que estão sofrendo em momentos irreversíveis. Falsos profetas anunciam algo parecido. Eles preferem falar aquilo que o povo queria ouvir e não daquilo que o povo realmente precisa ouvir. Enquanto que os verdadeiros profetas anunciavam dias difíceis, os falsos profetas no tempo de Jeremias anunciavam e se dedicavam a dizer: tudo iria ficar bem. A diferença entre os dois tipos de profetas não estava apenas na mensagem, mas na própria origem da mensagem. Os falsos profetas não conheciam a Deus, o autor da mensagem. Por isso o Senhor disse, Deus disse: se eles tivessem conhecido os meus pensamentos secretos, poderiam ter anunciado a minha mensagem e assim teriam feito o meu povo abandonar a sua vida errada. Jeremias 23, versículo 22. Uma mensagem de Deus, como Paulo conheceu o autor da mensagem e por isso escreveu. Essa mensagem é o segredo que ele escondeu de toda a humanidade durante séculos. Jesus está entre vocês, o que lhes dá a firme esperança de que vocês tomarão parte na glória de Deus. Colossenses capítulo 1, versículos 26 a 27. Meu amigo, minha amiga, nem tudo fica bem. Pelo menos não do jeito que muitas vezes desejamos. Mas quem crê no Senhor Jesus consegue descansar na certeza de que, quando Jesus voltar, tudo ficará bem definitivamente. Essa mensagem podemos anunciar para todo mundo, incluindo aquele que passa por momentos difíceis, momentos irreversíveis da sua vida. Senhor, que o conhecimento do futuro eterno, de que tudo ficará bem contigo, seja a mensagem que eu leve a todos por Jesus. Amém. E assim hoje nós meditamos sobre o segredo de Deus que está no Senhor Jesus. Na vida, muitas vezes nós animamos-nos, consolamos-nos uns aos outros, dizendo: tudo vai ficar bem, tudo vai passar. Sim, nem tudo vai passar, nem tudo vai ficar bem. Enquanto vivemos neste mundo, como o próprio Senhor Jesus em outro momento disse, nesse vale de lágrimas, que nós temos muitas coisas que não queríamos nem desejávamos, estão acontecendo, irão acontecer. Mas tudo isso vai ficar bem um dia lá no céu, na vida eterna, através da fé de nosso Senhor Jesus. Consolemo-nos, animemo-nos com isto. Um feliz e abençoado dia, um grande abraço, amém.
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15: Muito bom dia, sexta-feira hoje, 14 de agosto de 2026. Está no ar mais uma edição do Jornal 102, com tempo nublado aqui no Baixo Vale e temperatura 17 graus nesse momento aqui no centro de Capinzal. Já já tem Ronaldo Coutinho a previsão do tempo para hoje e para o final de semana. E ainda hoje, presidente da Fauna Amiga repudia casos de animais envenenados e mortos com espingarda de pressão em Capinzal. Jornal Janela Viva chega à sexta edição e resgata a leitura impressa na Escola Viver e Conhecer. Filó Estudantil leva a cultura italiana para alunos no interior de Capinzal. Receita Federal alerta produtores rurais sobre prazo para a declaração do ITR 2026. Agosto Dourado reforça a importância do aleitamento materno. Novos critérios do EMOSC ampliam possibilidade para doação de sangue. Mega Sena acumula e prêmio chega a 38 milhões. Prazo para comprovação de informações do PROUNI termina hoje. Capinzal recebe neste final de semana 17º Sul-Brasileiro Internacional Open de Artes Marciais. Candidatos às eleições 2026 podem fazer campanha nas ruas e na internet a partir desse domingo. No nosso boletim de Brasília, a TSE suspende processamento de novas filiações partidárias após tentativa de fraude no sistema. Segurança Pública, Polícia Civil prende 4 condenados durante operação na região. Carreta carregada com cavaco sai da pista e tomba na SC-150, interior de Capinzal. As informações esportivas, Botafogo sucumbe na altitude e terá missão quase impossível para avançar na Sul-Americana. Time carioca foi goleado por 6-1. Santos venceu de virada. Brasileiros empatam pelas oitavas da Libertadores da América. Eu sou Jardel Martinaz e apresento essas e outras informações a partir de agora no Jornal 102. Produção, Departamento de Jornalismo da Capinzal FM, na direção de Luiz Pedro Scarton. 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
15: 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Véspera de um final de semana, Ronaldo Coutinho, como é que vai ser o tempo? Tudo bem? Bom dia.
18: Bom dia. É, o tempo segue aí com condições de chuva, períodos de melhora e a temperatura permanece, no geral, num patamar bastante ameno na região, agradável. não está livre de ter alguma chuva, seja de manhã ou de tarde, com períodos de melhora na região. E a tendência é manter esse tempo também sujeito à chuva e períodos de melhora no sábado. Então, hoje e amanhã vai ter chuva, trovada e períodos de tempo seco com aberturas de sol. Agradável, um pouquinho de aquecimento. Pode ter alguma coisa forte pontual. No domingo, segunda e terça, tempo seco. A temperatura que fica aí num patamar bastante agradável, fresquinho de manhã, mas calor à tarde. Vai esquentar no domingo à tarde, principalmente segunda e terça. Quem sabe até passa dos 30. Provável frente fria chegando na quarta. Da Climatera, Ronaldo Coutinho.

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8: Vamos despertando para mais um dia, você tomando o seu café da manhã, você que está no chimarrão ainda, indo, quem sabe, já para o seu trabalho e nos ouvindo no carro, no caminhão, no transporte, você que está pegando aí o veículo de aplicativo, enfim, nos ouvindo, obrigado pela sua preferência. Já está no seu trabalho, já está em mais uma rotina, despertou cedo hoje para deixar tudo encaminhado para que possa curtir o seu final de semana. Nosso muito obrigado pela preferência. Olha, você pode ser o nosso ouvinte repórter. Anota o nosso número 98815-6435. É através deste número que você pode mandar áudio, que você pode mandar foto, vídeos, algum fato que você acha importante que aconteceu. Você que está no trânsito, algum acidente que possa vir a acontecer, torcemos que não. Evidentemente, mas se algo acontecer, você pode ser os olhos e a voz da Capinzal onde você estiver. 98815-6435. Denúncia, reclamação, sugestão de pauta, também tudo através desse nosso WhatsApp, a conexão da Capinzal com você, melhor ouvinte do mundo. Hoje é o dia do cardiologista, parabéns aos profissionais, dia da unidade humana, dia do controle da poluição industrial, dia internacional da qualidade do ar, dia mundial do lagarto. Nesta sexta, estamos na Semana Nacional da Família. O convite é para desacelerar, valorizar quem está do nosso lado, apesar das diferenças, dificuldades. A família é espaço de amor, perdão e também de acolhimento. Em meio à tecnologia, à correria, é importante trocar conexão virtual pela presença real. Conversar, visitar, abraçar, compartilhar momentos simples. Não compartilhar somente conteúdo através do WhatsApp, que você vê no TikTok e tantas outras tecnologias, mas compartilhar o que realmente está na vida real. A reflexão principal de hoje: temos oferecido às pessoas que amamos a presença que elas merecem? Essa é uma pergunta que eu faço e eu refaço essa pergunta. Temos oferecido às pessoas que amamos a presença que elas merecem? Você tem feito isso ou você não tem feito isso. Afinal, família não é apenas quem compartilha nosso sobrenome ou endereço, mas quem nos dá o sentido da nossa vida. Que o final de semana seja marcado por presença, conversa, perdão e muito amor. É o que nós desejamos a você, saúde, sucesso e muita, mas muita sabedoria.
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8: Para você que fez a sua fezinha nas últimas horas, vamos dando um destaque para a Mega Sena. Ninguém acertou as 6 dezenas sorteadas ontem. Os números foram 4, 15, 17, 40, 55 e 58. 16 apostas fizeram 5 dezenas, vão receber 61.152,83. 1.252 apostas fizeram 4 números, cada um levando 1.288. Olha, o próximo sorteio é domingo. O prêmio está acumulado em 38 milhões. Como fazer a sua fezinha? Pode ser agora, através da internet. É fácil, não precisa nem sair de casa. Muito prático. Vá lá, então, no seu celular, no seu tablet, no seu computador e faça a sua fezinha. E boa sorte.
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8: Nosso Jornal 102, as primeiras informações do seu começo de manhã, o que foi notícia nas últimas horas, nesta semana a gente traz a partir de agora. E é claro, aquilo que já está ocorrendo, fatos que possam ocorrer em tempo real, nossa reportagem vai em loco, busca essas informações para você. Como nós dissemos, também você pode ser o nosso ouvinte repórter. 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Entre histórias, sabores, memórias, tradições, a cultura italiana ganhou um novo espaço para ser vivenciado em Capinzal. Na comunidade da Vila União, estudantes do sétimo ano trocaram por algumas horas os livros e a sala de aula por uma experiência que trouxe o passado bem perto do presente. A atividade resgatou costumes dos imigrantes italianos e mostrou que aprender história e geografia também pode ser uma verdadeira viagem às origens. Nossa reportagem conversou com a diretora de cultura, Vânia Schweizer, ela que falou um pouco mais sobre esse momento especial vivenciado na última quarta-feira.
13: No dia 12, que foi nesta quarta-feira de manhã, a gente organizou esse evento de forma mais adequada, né, mais apropriada, para os estudantes da rede municipal dos sétimos anos que trabalham as chegadas. Né? Eles estudam, faz parte do conteúdo de geografia, de história, a chegada dos imigrantes italianos no Brasil. Então, a gente quis reproduzir o filó do dia 31, né, que a gente tinha feito lá para toda a comunidade, de forma especial para os estudantes. Então, a gente teve um momento de celebração da fé, em que foi falado da religiosidade, né? Em função das condições do tempo, a gente não conseguiu fazer o cortejo da igreja até o pavilhão, mas foi feita a fala, né? De que primeiro eles iam até a igreja, eles rezavam, eles agradeciam, depois eles seguiam em cortejo até as casas das famílias, onde eles faziam o tradicional filó. Aí, nesta ocasião, eles foram recebidos lá no pavilhão pelo grupo de teatro, né, aqui da Escola Municipal, o Construindo Cenas, que fez uma encenação, uma emocionante encenação, né, da trajetória da chegada dos imigrantes, então, aqui no Brasil. A saída da Itália, as despedidas, as dificuldades, os motivos que fizeram eles partir, os sonhos, né, Jorge, a esperança que levavam na bagagem até aqui e a esperança de começar uma vida nova no Brasil. Então, o teatro trouxe essa representatividade. Na sequência, a professora Isolete fez uma fala também, ressignificando o teatro. E aí foi dado sequência com a participação do coral Italia Mia, que contribuiu trazendo músicas italianas. A dona Nair Bazei, que veio contribuir.

0: um pouquinho da história desses objetos, falou um pouco do trabalho dos imigrantes, das jornadas de trabalho, né? Da educação, das escolas, enfim, do modo de vida dos imigrantes aqui no Brasil. Então, foi uma manhã, Jorge, assim que a gente oportunizou nossos alunos de verdadeira vivência da história da vinda dos imigrantes, através da música, do teatro, da dança e de compartilhar informações com outras gerações, como aconteceu lá.
1: E em meio ao avanço dos conteúdos digitais e ao uso cada vez maior das telas no cotidiano das crianças, a Escola Municipal Viver e Conhecer mantém uma tradição que valoriza o contato com o papel e o incentivo à leitura. O estabelecimento de ensino chega à sexta edição do jornal Janela Viva, publicação que reúne atividades, projetos e experiências desenvolvidas pelos alunos e pelos professores. Produzida há 6 anos pela escola, o jornal se tornou também uma forma de registrar a história da instituição e compartilhar com as famílias parte do trabalho realizado ao longo do ano letivo. Para a professora Jussara Biasotto, o Janela Viva representa mais do que um registro das atividades pedagógicas. Vamos ouvir o que disse a reportagem do Jornal 102.
2: O jornal Janela Viva, produzido pela Escola Municipal Viver e Conhecer já há 6 anos, então ele traz um compilado de uma parte de todas as atividades que são desenvolvidas pela escola, pelos professores e pelos alunos. Então, é uma maneira tanto de registro dessas atividades, também quanto de divulgação de um pouco do trabalho desenvolvido pela escola. E nos dias de hoje, em que tudo é tela, tudo é digital, nós fazermos esse resgate de um jornal impresso, físico. Então, é mostrar também para a nossa comunidade escolar esse meio, esse suporte de comunicação, que apesar de estar em desuso hoje, ele traz essa magia que é o físico, que é o pegar, é o manusear, é as crianças pequenas poderem passar o dedinho em cima das palavras. Então, essa nostalgia do impresso, eu acredito que a Escola Viver e Conhecer está conseguindo resgatar e manter por meio do jornal Janela Viva.
3: Os pais ficam muito felizes por ver também o que a escola está fazendo.
2: Acreditamos que sim. Acreditamos assim que por meio do jornal também venha o reconhecimento dos pais e de toda a comunidade escolar, de tantas atividades legais, interessantes, educativas que são desenvolvidas dentro da escola. Esta sexta edição, que está sendo finalizada agora, ela é resultado dos trabalhos do ano de 2025. E neste ano, ela será trabalhada com todas as turmas no projeto Ler é Viver, que é aquela parada mensal, todo dia 18 de cada mês, que toda a escola para desenvolver alguma atividade relativa à leitura, como incentivo a essa atividade. Então, nesse ano, será trabalhado, nesse mês de agosto, será trabalhado o jornal.
1: 7h20, destacar que a Rádio Capinzal, através do colega Douglas Varela, diagramador, né, do nosso extinto jornal A Semana, tem colaborado aí desde o início, né, do lançamento dessa atividade da escola, contribuindo com o educandário na realização desse processo todo, né? Foram repassadas lá no comecinho, há 6 anos atrás, as diretrizes, inclusive auxiliado, processado tudo aquele trabalho da diagramação desse jornal impresso da escola, que resgata e com certeza ficará guardado aí em papel, não no digital apenas, mas no papel, um pouco do que foi desenvolvido ao longo de cada período escolar. 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

0: 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Estudantes pré-selecionados na segunda chamada do ProUni do segundo semestre de 2026 têm até hoje para comprovar as informações apresentadas lá na inscrição. A documentação deve ser entregue presencialmente na instituição onde o curso é oferecido ou enviada de forma virtual, conforme as orientações da faculdade. A lista de pré-selecionados está disponível no portal único de acesso ao ensino superior na área do ProUni. Esse programa oferece bolsas integrais que cobrem 100% da mensalidade e parciais de 50% em cursos de graduação e formação específica de instituições privadas. Entre os documentos exigidos estão comprovantes de informações socioeconômicas do candidato e dos integrantes do grupo familiar. A instituição poderá solicitar documentos adicionais quando for necessário. Ao receber a documentação, a faculdade deve fornecer ao candidato um comprovante de entrega. Você que é produtor rural, foi aberto já na última segunda-feira o prazo para a declaração do ITR 2026. Segue até 30 de setembro. A orientação aos produtores da região, através da Rádio Capinzal, por meio do delegado adjunto da Receita Federal, Lucas Machado de Figueiredo, é não deixar para a última hora. Segundo ele, apesar do prazo se estender por mais de um mês, antecipação pode evitar dificuldades causadas por eventuais instabilidades ou sobrecarga dos sistemas nos últimos dias do processo.
1: Já está aberto o prazo para entrega da Declaração do Imposto sobre a Propriedade Territorial Rural de 2026, o ITR. O envio começou no dia 10 de agosto e vai até 30 de setembro. Ainda mais de um mês e meio pela frente, mas a orientação é não deixar para a última hora. Organize a papelada com calma e evite possíveis lentidões no sistema nos dias finais. A declaração deve ser entregue por quem, na data da entrega, é proprietário, titular do domínio útil ou possuidor de imóvel rural, como sítios, chácaras ou fazendas. Portanto, devem ficar atentos àqueles que compraram ou herdaram terras recentemente. Uma facilidade importante é o serviço digital Minhas Declarações do ITR. Ele permite preencher, transmitir e corrigir a declaração diretamente pelo navegador do celular, tablet ou computador, sem precisar baixar nenhum programa. Para acessar, basta usar a conta GovBR nos níveis prata ou ouro. E atenção para as regras. Para as pessoas jurídicas ou para imóveis rurais acima de 100 hectares, o uso do sistema online é obrigatório. Para propriedades menores de até 100 hectares, o produtor pode escolher entre o sistema online e o programa tradicional. Quem perder o prazo pagará a multa de 1% ao mês de atraso, com valores mínimos de R$ 50. Na hora de pagar o imposto devido, a guia gerada pelo sistema também pode ser quitada de forma simples via Pix, pelo QR Code impresso no documento.
0: Bom, como divulgamos nessa semana, que a gente tiver dificuldades em realizar o procedimento, a declaração, o Sindicato dos Trabalhadores Rurais de Capinzal está realizando desde quarta-feira esse procedimento. Pode procurar e ter maiores informações. Agora, 7h25.
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0: 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TSE suspende processamento de novas filiações partidárias após tentativa de fraude no sistema. Paulo Taran, direto da capital do país, e a informação.
3: O TSE decidiu suspender o processamento de novas filiações partidárias após serem identificadas tentativas de fraude com alteração nos partidos do presidente Lula e o caso envolvendo o senador Flávio Bolsonaro, que apareceu filiado ao partido Missão. O secretário-geral do Missão, Vitor Couto, explicou que as tentativas foram no sentido de incriminação e que o Missão é vítima da fraude.
4: Cadastrei a filiação, então já ficou lá registrado no sistema do TSE, eu consigo ver as informações do filiado. Foi feito o cadastro, deu para ver lá que era do senhor Flávio Nantes Bolsonaro, deu para ver lá que o CPF, inclusive, não batia com o que estava informado no nosso sistema, e isso gerou o que a gente chama no nosso processo, que é a reversão da filiação.
3: Para o deputado Kim Kataguiri, que é vice-presidente presidente nacional da sigla, o gabinete do senador Flávio foi avisado sobre as tentativas de filiação dele na outra sigla.
5: O nosso sistema acusou essa filiação para o TSE e o TSE não deixou nós negarmos essa filiação.
3: Segundo Flávio, a equipe de acompanhamento junto ao TSE imaginou que se tratava de um spam e por isso não respondeu à omissão. No final da tarde desta quinta-feira, tudo voltou ao normal, após o ministro-presidente do TSE ter decidido autorizar a nulidade do registro equivocado e permitido o registro correto. O caso não é isolado. O TSE confirma que identificou tentativas de alteração de partidos de outros candidatos, mas a troca não chegou a ser efetivada. De Brasília, Paulo Otaran.
0: Ok, obrigado, Otaran, pelas informações. 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
12: O vereador Cauê Oliveira destacou importantes cobranças e bandeiras regionais durante o seu pronunciamento. Inicialmente, o parlamentar cobrou uma reunião oficial com o executivo sobre o posto de saúde do Alto Alegre, além de indicar a instalação de uma farmácia com farmacêutico na comunidade de Lindenberg. Cauê comemorou o adiamento das concessões de pedágio nas rodovias federais para o final de 2027, garantindo mais tempo para a região lutar por duplicações. Por fim, ao parabenizar o novo delegado e os agentes, Cauê relatou ter visitado a atual estrutura da Polícia Civil no município, constatando um estado deplorável e reforçando a urgência da construção de uma nova delegacia para Capinzal. O vereador Júnior Miller apresentou uma proposta inovadora para a modernização da infraestrutura urbana durante o seu pronunciamento. O parlamentar encaminhou uma indicação solicitando estudos de viabilidade para a instalação de pontos de recarga de celular nos abrigos de passageiros de Capinzal, prioritariamente em locais de grande circulação. circulação de estudantes e trabalhadores. Miller sugeriu que a iniciativa seja realizada em parceria com a iniciativa privada, permitindo que empresas adotem e mantenham os pontos em troca de espaço publicitário. O vereador destacou que essa medida traz mais conforto, acessibilidade e conectividade aos usuários do transporte coletivo, inspirada em modelos de sucesso com os abrigos inteligentes já adotados em grandes capitais. O vereador Rafael Tonial destacou importantes conquistas e reconhecimentos durante o seu pronunciamento. Inicialmente, o parlamentar ressaltou a importância histórica do novo programa habitacional, inspirado no case de sucesso de Chapecó, para atender as faixas 1, 2 e 3. Tonial parabenizou o prefeito Aguinaldo e o presidente Kelvis Borges pelas incansáveis viagens a Brasília em busca de recursos. Na área da saúde, informou que a administração já estuda a viabilidade para implantar a farmácia com farmacêutico na comunidade de Lindenberg. Por fim, o vereador parabenizou com carinho os artistas locais que se destacaram no FEINC e felicitou a revendedora Chique Automóveis pela passagem dos seus 23 anos de história. O vereador Valmor de Vargas destacou importantes reconhecimentos e agradecimentos em seu pronunciamento. Inicialmente, o parlamentar agradeceu a presença do novo delegado, Dr. Vinícius, acompanhado dos membros Fernando e Andréia. Valmor também parabenizou Felipe Lanhe pelo seu belo trabalho e conquistas no município. No esporte, o vereador parabenizou a Fundação Municipal de Esportes, na pessoa do senhor Ari, pelo grande início da Copa Capinzal. Por fim, tomado de profunda gratidão, Valmor fez um agradecimento especial à equipe dos Anjos da Vida, ao hospital e a todos os funcionários pelo atendimento atencioso, rápido e dedicado que recebeu na última semana durante um momento de necessidade, destacando o excelente trabalho desses profissionais de saúde. A vereadora Dalva Dalcortivo destacou importantes pautas comunitárias e esportivas em seu pronunciamento. Inicialmente, a parlamentar parabenizou Cássia e toda a equipe organizadora pelo sucesso da festa dos anos 80, reunindo mais de 260 mulheres em um momento de lazer e integração. Em seguida, Dalva apresentou um requerimento ao governo do estado, solicitando a reforma urgente do ginásio do Lindenberg, que está sem manutenção desde 2004, cobrando melhorias no telhado e na quadra para a comunidade. Por fim, a vereadora exaltou a inteligência e competência de Felipe Lanhe, além de desejar muito sucesso ao novo delegado da Polícia Civil, Dr. Vinícius, no comando das ações de segurança em Capinzal. O vereador Enio Page destacou importantes demandas de infraestrutura e avanços sociais em seu pronunciamento. Inicialmente, o parlamentar parabenizou a administração municipal pelo lançamento do grandioso projeto habitacional, ressaltando o impacto positivo na vida das famílias capinzalenses. Em seguida, Enio apresentou uma indicação solicitando a instalação de um hidrômetro na parte superior do cemitério municipal do centro, com ligação pela rua professora Wanda Meyer, garantindo água com pressão adequada para os visitantes, especialmente perto do dia de finados. Por fim, o vereador indicou a realização de estudos para a pintura externa do posto de saúde central, buscando a padronização e melhor conservação desse importante espaço público de atendimento à nossa população. O vereador Francisco Sutil apresentou importantes solicitações de infraestrutura e prevenção em seu pronunciamento. Inicialmente, o parlamentar indicou a realização de obras de melhoria no pontilhão da Vila Anchieta, além da limpeza do rio naquele trecho, garantindo o escoamento das águas em períodos de chuvas fortes. Em seguida, Sutil solicitou a limpeza do córrego que passa pelos loteamentos Nova Capinzal, Santa Maria e Maximiliano Toaldo, prevenindo o acúmulo de sujeira e evitando transtornos aos moradores. Por fim, o vereador pediu um estudo técnico para melhorar a sinalização viária e implantar a divisão de pista na curva da Rua Máximo Toaldo no loteamento Nossa Senhora de Lourdes, evitando colisões de veículos no local. O vereador Jair Pedro Toaldo iniciou seu pronunciamento parabenizando a PAI pelo excelente jantar servido na noite do Filó, elogiando as emocionantes apresentações realizadas pelos alunos da instituição. Em seguida, Jair deu boas-vindas ao novo delegado da Polícia Civil e fez um forte apelo por ações urgentes na área de segurança pública. O parlamentar afirmou que o povo capinzalense clama por socorro diante dos frequentes arrombamentos de residências na cidade. O vereador cobrou medidas efetivas do poder público para combater a criminalidade, destacando que as famílias de bem precisam ter a tranquilidade de sair de casa e retornar sem encontrar os seus lares invadidos por maus feitores. O presidente da Câmara, Kelvis Borges, destacou importantes pautas abordadas na sessão. Inicialmente, o parlamentar ressaltou a visita do novo delegado da Polícia Civil, Dr. Vinícius Ferraz, colocando o poder legislativo à disposição para apoiar a construção do novo prédio e a ampliação do efetivo no município. Kelvis também comemorou a tramitação do grandioso projeto habitacional enviado pelo prefeito Aguinaldo, que prevê cerca de 500 unidades habitacionais para Capinzal. O vereador anunciou o compromisso de buscar R$2 milhões em emendas para subsidiar R$10 mil em cada moradia, garantindo um investimento histórico que vai transformar a vida de centenas de famílias capinzalenses.
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13: Minuto do Eleitor, Acaete.
14: Olá, eleitor catarinense. As campanhas para as eleições 2026 começam neste fim de semana. A partir de domingo, os candidatos, partidos, federações e coligações podem fazer atos de propaganda eleitoral e comícios nas ruas. A utilização de equipamentos de som fica liberada diariamente das 8 horas da manhã às 10 da noite, com distância mínima de 200 metros para locais como igrejas, hospitais, escolas, quartéis e sedes dos poderes. No caso dos comícios com sonorização fixa, o horário vai até meia-noite. Também podem ser distribuídos materiais gráficos e publicadas divulgações pagas dos candidatos na imprensa, seguindo as regras da legislação eleitoral. Além disso, a propaganda fica liberada na internet, inclusive com o impulsionamento de conteúdos. Até o próximo Minuto do Eleitor. De Florianópolis, da Rede de Notícias Acaerte, Cadu Reis.
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0: 7:38, a hora oficial do Brasil. 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Olha, um alerta acendeu no loteamento Nova Capinzal, deixando moradores em estado de atenção. Em poucos dias, 3 cães morreram em circunstâncias que levaram à suspeita de envenenamento. Tudo indica isso, envenenamento, mobilizando tutores e também entidade de proteção animal. O caso já foi registrado e agora a comunidade, assim como a ONG Fauna Amiga, busca informações que possam ajudar a esclarecer o que aconteceu e, principalmente, identificar os responsáveis. A ONG pede a colaboração dos moradores, principalmente na identificação das imagens por câmeras de segurança e possíveis testemunhas que possam ter presenciado alguma movimentação. Os animais foram mortos dentro do pátio das residências, ou seja, alguém deve ter jogado algum pedaço de carne, algo com veneno e matado esses animais. Além disso, também teve morte de animais por disparo de espingarda de pressão. Nós conversamos com a presidente da ONG, Eliane de Quadros, que fala sobre esse cenário e faz um alerta à população.
15: Hoje, infelizmente, estamos aqui para fazer um relato, uma nota de repúdio dos acontecimentos dos últimos dias. A gente entende que não é todo mundo que é obrigado a amar os animais, a gostar dos animais, mas também não praticar o mal, né? Porque a gente tem aquela firme convicção de que tudo que a gente faz para os animais, ou de bem ou de ruim, volta para a gente em dobro. Algum momento da vida da gente, a gente vai pagar. Nós tivemos vários relatos de envenenamento, de morte por atropelamento de propósito, por tiro de espingardinha de pressão aqui no município de Capinzal. Nós tivemos aqui, na última semana, em 3 locais do município de Capinzal. Nós tivemos na Nova Capinzal, que foram envenenamento de cães. Nós tivemos no loteamento Fernanda, que foi a morte por espingardinha de pressão, e no loteamento Parisotto também envenenamento de gatos, né? A gente faz uma alerta muito importante para a população. Hoje em dia é muito barato comprar uma câmera de vídeo monitoramento. Aplicativos que não tem custo para você baixar no teu celular e câmeras muito baratas que a gente encontra nas aplicativos de venda pela internet. Tem várias lojas virtuais, né? Para não fazer propaganda aqui de nenhuma, mas enfim, aquele da sua preferência, tem câmeras muito baratas. Então instale, se previna. Você tem animal de estimação? A tua rua tem animal de estimação? Você gosta de animais, né? Não são seus, mas você gosta, você quer zelar pelo bem-estar animal. É barato, não é caro e é uma prova irrefutável, uma câmera de vídeo monitoramento, ainda mais com áudio. Então ela é uma prova de crime de maus tratos. Foi o que aconteceu na Nova Capinzal. Os animais foram envenenados dentro do pátio. Animais bonitos, saudáveis. Tipo assim, o crime é muito bárbaro, é muito hediondo e a gente precisa culpabilizar. As pessoas têm que ser punidas o mais breve possível, o mais rápido possível, para que as outras aprendam, né? Que isso aí não é coisa que se faça, porque é de uma tremenda covardia enorme, porque são animais e não podem se defender. Importante salientar ainda aos moradores que a ONG, ela tem um papel orientativo. A gente consegue, daqui a pouco, junto com o tutor, com a família, orientar, abrir um boletim de ocorrência, a depois ficar, cobrar dos órgãos públicos, prestar esclarecimento junto à Polícia Civil, a unir provas, testemunhas, vídeos, para provar que realmente foi um crime, foi de propósito. Se precisar daqui a pouco encaminhar para fora, para outro laboratório, a gente também sabe como proceder, então a gente orienta as pessoas, porque hoje em dia está cada vez mais difícil, infelizmente, nós estamos aí o certo virando errado e o errado virando certo. Então, quanto mais a gente se munir de provas, isso serve também para a questão do abandono. Nós tivemos aí no dia de ontem, na Estrada Velha, que o pessoal diz, né, que é na Avenida José Leonardo Santos, que liga o loteamento Fernanda, o centro, com a Vila 7 de Julho, um abandono de 3 filhotes de cães, né, 2 fêmeas e um machinho. Teve pessoas que viram, né, relato que foi o cara que abandonou, que a gente também está coletando provas, câmeras de vídeo do que o momento que o carro passou e logo depois os animais foram soltos.
0: É uma situação lamentável, como o próprio disse a Eliane de Quadros, a gente sabe que nem todos gostam de animais. Tem pessoas que às vezes se sentem incomodados porque o cachorro do vizinho está coando, que está latindo, mas não é motivo para você chegar ao ponto de colocar veneno, talvez um pedaço de carne ou qualquer outra coisa e jogar dentro do pátio, né, do vizinho ou da pessoa que mora no bairro para, digamos que, cessar esse barulho. Não é assim que funciona. Às vezes, uma simples conversa com o vizinho já pode, talvez, contornar a situação e evitar que um crime possa acontecer, porque é um crime. Esse tipo de atitude é um crime e deve ser punido. E agora se busca os responsáveis por praticar essas ações. Bom, ontem nós divulgamos que a família de Jonas Alisson Correia, 28 anos, está em busca por informações. O rapaz está desaparecido desde a última terça-feira. Segundo informações, ele mora no loteamento São João. Saiu de casa para trabalhar pela manhã e desde então não retornou. A ausência tem causado preocupação. O irmão dele, que é o Luciano Daniel Correia, nos contou que a família buscou já contato com amigos e até então, pelo menos até a tarde de ontem, não tinha informações. Ontem à noite eu busquei informações com o Luciano. Ele me disse que parece que o irmão está em Campos Novos. Ainda não, pelo menos era comecinho da noite de ontem, não tinha um contato com ele, não tinha conversado com ele, mas a informação de que ele estaria lá em Campos Novos. Já solicitei aqui informações para o Luciano, mas ainda não me respondeu, mas acredita-se que um conhecido falou que ele estaria lá em Campos Novos, então vamos aguardar por informações sobre o paradeiro deste jovem de 28 anos que mora aqui em Capinzal. Bom, vamos falar agora de saúde? Pois bem, durante o mês de agosto, a Secretaria da Saúde de Capinzal reforça ações de promoção, proteção e apoio ao aleitamento materno através da campanha Agosto Dourado. A coordenadora da Atenção Básica, Patrícia Borges Pereira, explicou que a campanha busca orientar as famílias e oferecer apoio às mães, especialmente durante os primeiros dias após o nascimento do bebê.
16: Então, o Agosto Dourado, ele é um mês dedicado à promoção, proteção e apoio ao aleitamento materno. A cor dourada, ela representa, então, o padrão ouro, que seria a qualidade do leite materno, né? Então, esse mês a gente incentiva a proteção, né, do aleitamento materno, que muitas vezes ele, no início da... ali quando o bebê nasce, enfim, é um momento mais conturbado para a mãe. E muitas vezes ele acaba sendo deixado de lado pelas dificuldades, enfim, ali iniciais. Então, a gente incentiva nesse momento a importância, né, do aleitamento materno. O leite materno, ele é um alimento muito rico. Então, a importância, né, para o desenvolvimento infantil e também para a criação de vínculo entre a mãe e o bebê.
17: Quais são os benefícios do leite materno?
16: Os principais benefícios, então, do leite materno, ele vai fortalecer a imunidade do bebê, vai reduzir infecções respiratórias, vai diminuir também as diarreias, o risco de alergias, obesidades, diabetes. Ele favorece muito o desenvolvimento cognitivo, emocional, além de promover aquele vínculo afetivo entre a mãe e bebê no momento da amamentação, né? E os benefícios para a mãe, ele reduz o risco de hemorragia pós-parto, auxilia na recuperação do útero, diminui o risco de câncer de mama e de ovário. E o principal de tudo é aquele vínculo inicial, né, da mãe e do bebê. A gente sabe que existem muitas dificuldades assim, no início do aleitamento, então os profissionais da área da saúde, as nossas enfermeiras, elas estão disponíveis nas unidades para quando a mãe tiver dificuldade, que ela procure, né, ajuda para o aleitamento. As nossas pediatras também auxiliam muito nessa questão inicial. Agora, em agosto, então, nos grupos de gestantes que voltaram, está sendo desenvolvido atividades com as gestantes dos grupos, né, sobre o aleitamento, orientações, a importância, né, dele. As unidades estão sempre abertas para quando se tiver dificuldades, né? E a Secretaria de Saúde está aí disponível para auxiliar nesse momento tão importante. Existem muitos mitos de que o leite é fraco, eu não tenho leite, ou meu bebê está com fome porque o meu leite é fraco. Então, esse eu acho que é um dos principais mitos, né, que existe. Então, não existe leite fraco. O leite da mãe, ele é feito para aquele bebê. Pode acontecer de talvez a mãe não ter uma quantidade suficiente de leite para aquele bebê, mas não que o leite dela seja fraco. Existem formas de estar estimulando a produção, então sempre o aconselhamento, né, dos profissionais é muito importante. Não temos nenhum banco de leite materno aqui em Capinzal, a Joaçaba também não tem, então eu acredito que o banco de leite mais próximo é o banco de leite de Concórdia, né? Mas existe todo um trâmite, né, para a questão de doação de leite, questão de padronização também, da pasteurização desse leite para poder ser usado.
0: 7h48, EMOSC está adotando novos critérios para a doação de sangue, conforme a atualização do Ministério da Saúde. As mudanças revisam os períodos de inaptidão para algumas condições e procedimentos, buscando facilitar o acesso à doação sem comprometer a segurança da doação. Entre as alterações estão novos prazos para tatuagens, piercings, exames como endoscopia, colonoscopia, cirurgia bariátrica, alguns tipos de câncer, vacinação contra dengue e casos de dengue grave. As novas regras serão implementadas gradualmente até 30 de setembro e todos os candidatos vão continuar passando por avaliação clínica individual antes de qualquer doação.
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0: Uma noite para ser esquecida pelo torcedor do Botafogo, que vai ser difícil. Deu vexame ontem na Sul-Americana. Jorge Luiz e as informações, tudo bem? Bom dia.
18: Muito bom dia a você, Jardel. Muito bom dia aos nossos ouvintes. E o Botafogo foi goleado por 6-1 pelo Cienciano no jogo de ida das oitavas de final da Sul-Americana, em jogo que foi disputado no Peru ontem à noite. Além da altitude, a equipe do Botafogo então sofreu uma goleada histórica na Sul-Americana, perdeu por 6-1 e agora no jogo de volta a equipe então do Cienciano pode até perder por 4 gols de diferença no Rio de Janeiro, que mesmo assim estará classificada para a próxima fase da competição. Nós tivemos ainda ontem, além de Botafogo 1, Cienciano 6, Santos 2, O Maracá 1, o Santos agora joga com a vantagem mínima no jogo de volta e o Vasco ficou no empate em 0-0 com o Olímpia do Paraguai. O jogo de volta dessas três equipes será então na próxima semana. E o Corinthians segurou um empate sem gols com o Rosário Central ontem à noite em Rosário, na Argentina, pelo jogo de ida das oitavas de final da Libertadores da América. Com o resultado, o Corinthians precisa de uma vitória simples na partida de volta em Itaquera, que era para avançar para as quartas de final. Já em caso de derrota, o Rosário Central é que se classifica para a próxima fase. Se o empate persistir, a definição será nos pênaltis. No outro jogo de ontem, pela Libertadores, o Mirassol empatou em casa em 1-1 com a LDU. Dessa forma, a definição do mata-mata ficou para o jogo de volta no Equador no próximo dia 20 de agosto. Tem sequência logo mais à noite o segundo campeonato empresarial aqui do município de Capinzal. Os jogos serão no Direto Bertaioli e todos eles no futsal masculino. No primeiro jogo da noite, o Sabugoto enfrenta o Transporte Silva, Visual da Moda enfrenta a Vidraçaria Durigão no segundo jogo da noite, no terceiro jogo da noite, o Flag Transportes enfrenta o Transporte João Paulo Araújo e fechando a rodada, a Arma Indústria enfrenta Transportes e Autoelétrica Fernandes e Maziero. São essas as informações dessa manhã, Jardel.
0: Muito obrigado, Jorge Luiz. Lembrando que um final de semana esportivo será marcado, né, aqui em Capinzal. O município será palco nesse sábado e domingo da 17ª edição do Sul Brasileiro Internacional Open de Artes Marciais. Esse evento vai reunir academias e atletas de várias regiões do Brasil e também competidores internacionais. As disputas serão realizadas no Dileto Bertaioli, com participação de representantes de Santa Catarina, Paraná, São Paulo, Rio Grande do Sul, além de atletas do Paraguai, Argentina, Venezuela. A programação começa sábado às 15 horas com combates no octógono. No domingo, atividades começam às 9 da manhã. A abertura oficial do evento está programada para as 13 horas e 30 minutos. Ao longo do segundo dia, o público poderá acompanhar várias modalidades das artes marciais, incluindo combates com bastão colorido, formas com mãos livres, formas com armas e as disputas de point contact, modalidade de luta por pontos. A realização do campeonato promete movimentar Capinzal, reunir vários atletas, equipes e familiares e admiradores das artes marciais durante esses dois dias. Portanto, sábado e domingo, no Dileto Bertaioli, competição de artes marciais, 16ª edição do Sul Brasileiro Internacional Open de Artes Marciais, trabalho sendo conduzido aí pelo Jean Dickel, professor mestre Jean Dickel. Mais informações dentro do nosso Jornal do Meio-Dia. Breve intervalo, recado dos nossos parceiros e voltamos em seguida com movimentação de segurança pública.
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0: 7h54 agora, no oferecimento Vargas Soluções Automotivas, Alexson Luiz e as informações, bom dia.
1: Bom dia, Jardel, bom dia aos nossos ouvintes, estamos chegando com a movimentação do setor de segurança pública e das últimas 24 horas. Uma operação da Polícia Civil resultou no cumprimento de 4 mandados de prisão na região da comarca de Catanduvas. As informações ou condenações envolvem crimes contra a dignidade sexual e denunciação caluniosa com penas que chegam a 29 anos de reclusão. Na quarta-feira, uma mulher foi presa em Catanduvas para cumprir sentença definitiva pelo crime de denunciação caluniosa. Já na tarde de ontem, outras 3 prisões foram realizadas de forma simultânea em Catanduvas, Água Doce e Vargem Bonita. Os mandados estão relacionados a condenações por crimes contra a dignidade sexual com pena entre 16 e 29 anos de prisão. Após os procedimentos nas delegacias, os 4 presos foram encaminhados ao Presídio Regional de Joaçaba, onde permanecem à disposição da Justiça. Família procura por jovem de 28 anos desaparecido em Capinzal. Família de Jonas Alisson Corrêa, de 28 anos, procura informações que possam ajudar a localizar o jovem morador do loteamento São João. Segundo os familiares, Jonas saiu na manhã de terça-feira para trabalhar e não retornou desde então. A situação preocupa principalmente a mãe, com quem ele mora. Em entrevista à Capinzal FM, o irmão do Luciano, o Daniel Corrêa, relatou que os familiares e amigos já realizaram buscas e procuram informações, mas ainda não conseguiram localizar o jovem.
0: Inclusive, ontem à noite conversei com o Luciano que é irmão do Jonas, até para atualizar as informações. Segundo ele, parece que estava em Campos Novos. Até eu comentei, se porventura tiveram contato com ele. Até então, isso era 19 horas, não tinha nenhum contato, então nas próximas horas poderemos ter alguma informação, mas pelo que se diz, o rapaz teria sido visto em Campos Novos e aguardamos por essa informação, por essa confirmação.
1: Torcemos que sim, né? Um jovem de 24 anos, identificado como Luiz Celeste Prigó, morador da comunidade Linha Auto Residência, interior de Capinzal, morreu na manhã de ontem após sofrer uma parada cardiorrespiratória. Conforme informações apuradas pela nossa reportagem, familiares perceberam a situação e acionaram aí o Corpo de Bombeiros. A equipe iniciou imediatamente os procedimentos de reanimação e encaminhou o jovem aí ao Hospital Nossa Senhora das Dores. Apesar das tentativas, ele não resistiu. Fato que estivemos destacando ontem aí, ocorrência atendida pelo Corpo de Bombeiros. E uma carreta Volvo com placas de Catanduvas tombou na tarde de ontem aqui na SC-150, interior de Capinzal. O acidente aconteceu na região da Empresa Velha, proximidades ali do Recanto Caxambu. Segundo informações apuradas, o veículo seguia sentido Pirituba-Capinzal quando, ao passar por uma curva, o motorista perdeu o controle da direção. A carreta saiu da pista e tombou às margens da rodovia. O veículo transportava uma carga de cavaco, que é um subproduto aí de madeira. O trânsito não precisou ser totalmente interrompido, mas os motoristas tiveram que redobrar a atenção. O caminhão sofreu só danos materiais, o motorista felizmente não se feriu. As causas que levaram à perda aí do controle do veículo ainda não foram informadas. De acordo com as informações do motorista, aí ele ouviu um barulho, um estrondo antes do acidente, a carga acabou pendendo, que levou aí a este tombamento. São as informações, Jardel.
0: Muito obrigado, Alexson. 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
0: E assim estamos concluindo mais uma edição. Produção, Departamento de Jornalismo da Capinzal FM, na direção de Luiz Pedro Escarton. Voltamos no Jornal do Meio-Dia. Grande abraço, ótima manhã e até lá.
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31: Eu amo a Capinzal, são 8h04. Sextou com clima de alegria e alto astral na rádio que toca o seu coração há 46 anos.

0: Uau, é mais uma manhã 102 pedindo passagem com a comunicação amiga de Marlo Matiello.
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6: Às vezes quem nos faz sorrir é quem mais precisa de um abraço. Nem todo sorriso revela uma alma em paz e nem toda pessoa forte está livre das suas batalhas. A gente que ilumina a vida dos outros enquanto atravessa a própria escuridão em silêncio. Por isso hoje, antes de julgar, escolha compreender. Antes de cobrar, escolha acolher. Uma palavra gentil pode aliviar um peso que você nem imagina que alguém carrega. Talvez aquela pessoa sempre animada esteja precisando ouvir: eu me importo com você. Que nesta manhã a gente aprenda a olhar além das aparências e a tratar cada pessoa com mais carinho, porque ser gentil não custa nada, mas pode mudar a vida e pode mudar o dia de muita gente. Que o seu sorriso hoje seja sincero e que o seu coração também encontre colo quando precisar. Pense nisso e tenha uma maravilhosa manhã!

0: Capinzal FM, mesmo diante das dificuldades, vale a pena escolher a esperança, seguir em frente e continuar sorrindo, porque dias melhores sempre podem nascer depois de uma fase difícil. Você concorda? Então vem com a gente, está no ar amanhã, 102.3. 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Bora, meu povo, excelente fim de semana para todo mundo. Eu amo a Capinzal. E você, hein? Sextou, é sexta-feira, 14 de agosto, 33ª semana do ano. Nós estamos na Semana Nacional da Família. Hoje é o Dia Mundial do Lagarto. Hoje é o Dia Interamericano da Qualidade do Ar. Dia da Unidade Humana, Dia do Cardiologista. Hoje é o Dia do Controle da Poluição Industrial. Hoje também é o Dia do Programador. Lua Nova, inverno brasileiros católicos celebram São Maximiliano Maria Kolbe, o mensageiro da paz do Holocausto, é padroeiro dos doadores de sangue, dos prisioneiros políticos, dos comunicadores, dos jornalistas. 8:12, o Timaço 102 está aí para levar sempre muito astral para você, com Mauro Ribeiro na mesa de som, na recepção a Fernanda Alves Duarte, a direção de Luiz Pedro Escarton e na comunicação Marlo Matelli, você conectados para uma região de audiência. 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Faz um favorzinho para nós todos. Avisa todo mundo que amanhã 102 já está no ar.
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0: 98 14 13 33. Se você quiser participar também pelo 98 15 64 35, fique à vontade, seu bom dia, o seu positivo, seu like, aquela figurinha que você tem guardada aí no seu WhatsApp, manda pra cá, 98 15 64 35. E nós começamos o programa de hoje destacando a bolsa de empregos. Tem muita gente ouvindo o rádio neste momento em busca de uma oportunidade de trabalho, quem sabe o primeiro emprego, quem sabe uma nova chance para voltar ao mercado de trabalho, e a Capinzal faz essa ponte para você. Bom dia, Fernanda.
1: Bom dia, Marlo. Bom dia, ouvintes da Capinzal FM.
0: Temos muitas vagas, né?
1: Temos sim, aham.
0: Relaciono inicialmente aquelas do Cine.
1: Uma vaga para cozinheira, 10 vagas de auxiliar de produção, 2 vagas de atendente de balcão, 2 vagas de padeiro, 1 vaga de auxiliar de gesseiro, 1 vaga de técnico de segurança do trabalho, 1 vaga de operador de loja, 1 vaga de vendedor imobiliário, 10 vagas para avicultura de postura, 30 vagas para a empresa Ecofrigo, 50 vagas para a empresa BRF e 30 vagas para a empresa Aurora.
0: Vaga de destaque para a Renova de hoje?
1: Banhista de animais. Se você tem afinidade com animais e deseja aprender uma profissão, atuar na higienização de animais pode ser uma boa escolha. A empresa fornece todo o treinamento necessário. Horário de segunda a sábado, com remuneração de R$ 2.350.
0: E as vagas que nós dispomos aqui na Central da 102?
1: Pedreiro, para trabalhar por dia, montador, soldador com experiência, vaga para trabalhar em aviário, 2 vagas masculinas para operador de produção, vagas para líder de equipe, pedreiro, servente de pedreiro, por sinal temos mais vagas, né? Vaga para leiturista, operador de produção, mecânico formado com experiência, empregada doméstica para morar em Balneário Camboriú, vaga para motorista de caminhão bitruque graneleiro para a empresa do Busouro, marceneiro e auxiliar, auxiliar de instalação e manutenção de sistema fotovoltaico, padeiro para a empresa Brad King, cuidadora, torneiro mecânico, não precisa ter muita experiência, e muitas outras vagas estamos sempre atualizando.
0: Nós temos muita carência de mão de obra em vários segmentos, inclusive para quem trabalha na construção civil, para quem trabalha no setor metal mecânico, nós temos muitas oportunidades, né? Muito obrigado, Fernanda, um ótimo final de semana para você, tá bom?
1: Para você e para todos os ouvintes também.
0: Essas vagas que a Fernanda mencionou estão no site capinzalfm.com.br. Se você ainda assim tiver dúvidas, chame a Fernanda no 3555-1333. Esse é o WhatsApp dela na recepção da 102.3.
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0: Eu amo a Capinzal FM, William e Bidico com Cleiton e Romário, Recaída Certa. Bom dia, aguardando a sua participação pelo 988-1564-35 ou no Ranchão 998-1413-33. Bom dia, tem participação do 20 aqui na manhã da 102.3.
1: Bom dia,
0: dona Marinês.
1: Marinês Facinha Resmini.
0: Seja bem-vinda.
1: Gostaria de participar do Ranchão aí do Proner da Rádio Capinzal. Pinzal.
0: Uhum.
1: E que Frei Crispim, Nossa Senhora Aparecida, Santa Lúcia nos proteja.
0: Amém.
1: Das intempéries do tempo, né, Marcos?
0: Santa Bárbara também, né?
1: Quanta chuva, né?
0: Piúva.
1: Tempo feio, mas graças a Deus estamos tudo protegido aqui, né?
0: Amém. Que continuemos assim, né?
1: Linda mensagem, que Mar. Bom. Adorei. Amo todos os dias. Estou aqui todos os dias escutando, tá?
0: Obrigado.
1: Todos os dias no 12, tá bom?
0: Amém, tenha dona Marinês.
1: Final de semana. Tudo de bom. Um abraço.
0: Um abraço para a senhora também. Para todos que nos ouvem no Distrito Santa Lúcia, município de Ouro. Lá estaremos com a cobertura da Romaria de Frei Crispim, não nesse fim de semana, no dia 23, se não estou enganado, né? Abraço a vocês todos. Gratidão pela companhia.
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0: E a Polícia Civil de Santa Catarina cumpriu entre quarta e quinta-feira 4 mandados de prisão expedidos pela Justiça de Catanduvas. As prisões ocorreram em Catanduvas, Água Doce e Vargem Bonita. Uma mulher foi presa por condenação definitiva por denunciação caluniosa. Outros 3 condenados foram presos por crimes contra a dignidade sexual, com penas de 16 a 29 anos de reclusão. Os 4 foram encaminhados ao Presídio Regional de Joaçaba, onde permanecem à disposição da Justiça.
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0: Eu amo a Capinzal, são 8h23. 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
4: Ora, minha gente, são 8 horas com mais 31 minutos. Bom dia para a dona Roseli Almeida, da Vila União, o Neucir Baldo com a gente, a dona Eva Geni, o Vitor Paz, em Novo Porto Alegre. Um ótimo fim de semana, Vitor. Bom dia para a Adri, bom dia para a Associação de Mulheres do bairro São Cristóvão, conosco aqui na programação da 102. A Vera da Costa, comadre Vera, um abraço para ti, para Mariana, para o Zé e para todos que nos acompanham na Vila 7 de Julho. Abençoada amanhã para ti e para toda a sua família. A Marli Alves, na Vila também, a Rosane de Fátima da Silva, estão todos participando aqui da Manhã 102. E você, hein? 988156435 e também através do 998141333. Meu bom dia também para a Eliane Panisson, no loteamento MR, acompanhando a gente. Manda um abraço para a mãe que está sempre te ouvindo em Novo Porto Alegre. Um abraço para a dona Irene que nos acompanha lá no loteamento, no Novo Porto Alegre, todas as manhãs. Obrigado, Eliane, ao pessoal do loteamento MR aqui em Capinzal. Vamos para a participação do 20102.3.
11: Bom dia, aqui bom é a Fátima dia. Regina Maltal Reite, do Lar Imóveis. Gostaria de participar do Ranchão da Capinzal. Um bom final de semana para todos vocês. Fiquem com Deus.
4: Amém. Muito obrigado, dona Fátima.
12: Bom
4: igualmente.
12: Dia, gostaria de participar.
4: Bom dia, do seu Reinaldo.
12: Meu nome é Reinaldo Nardi e hoje eu estou de aniversário.
4: Ah, parabéns, seu Reinaldo. Tudo de bom para o senhor, tá? Tem mais um.
13: Ô, Marcos, tudo bem?
4: Oi, Evandro.
13: Da Rússia Rocha, Capinzal.
4: Aham.
13: É mandando música pro pessoal aqui da Rússia Rocha.
4: Certo.
13: E tá te ouvindo? Manda... Meu pai e minha mãe, João Evanilton.
4: Mandar um volume aí.
13: Também pra chamar do Ranchão.
4: Claro.
13: Pergunta o Márcio Pedro se vai chover hoje. Ele falou que avisa.
4: Acho que não vai chover hoje, por isso que ele não avisou, né? Um abraço, Evandro. Pessoal da Rua Célio Rocha, sempre conosco aqui na Manhã da 102. Dona Márcia Panisson, na Presidente Kennedy, também ouvinte da Capinzal. Abraço, dona Márcia. 8 com mais 33 agora. É sexta-feira, uai.

0: Eu amo a Capinzal FM. Fechamos mais um bloco com Jean Giovanni. A participação de Bruno e Marrone me ensina a te esquecer. Aliás, me faz te odiar. Bom dia, obrigado pela sua audiência e pela sua participação. Não vi o seu recado aqui, tô aguardando, hein? Dona Ivanilde Maria Balbinotti já mandou o seu recado. A Solange de Jesus também. Tá ouvindo a gente no São Luís, manda música. Manda uma música, tem um dia abençoado para você e para a família. Obrigado, Solange, a todos aí do São Luís. Muito obrigado pela companhia. Aproveitar o ensejo e mandar um abraço para a colega Raquel de Jesus, que deve estar acompanhando a gente também, né, Solange? Raquel, muito obrigado, hein? A Dona Ivete Chale Cordeiro dos Santos, bom dia para Marisa da Silva. A Natalina Muraro também está na manhã da 102.3. Participação do ouvinte para você agora, ó.
1: Bom dia, Marlon.
0: Bom dia.
1: Sou Gema Mação, gostaria de participar do Ranchão da Capinzal.
0: Claro, amiga.
1: Um abraço e tudo de bom.
0: Pra senhora também, Marlo. Gratidão.
2: Tudo bem, Marlon? Bom dia. Do Ranchão da Capinzal. Juliana da Luz Tiepo, de Alto Alegre. Minha mãe, Gessi Antunes da Luz.
0: Um abraço, dona Gessi.
2: Minha filha, Ana Vitória da Luz Tiepo. E meu esposo, Gilmar Tiepo. Estamos aqui na escuta. Tenha uma ótima e abençoada sexta-feira.
0: Um bom fim de semana pra toda a família também aí do Alto Alegre. Bom dia pra Direi Lopes. Bom dia pra Juliana Ribeiro e tantos outros, a dona Celita Peters Marques, que nos acompanha em Linha Serraria Piratuba. Gratidão a todos vocês. E Joaçaba está mais perto de voltar a ter voos regulares para Florianópolis. O governo do estado assinou a ordem de serviço do programa Voa Mais SC, que prevê novas rotas regionais para o estado. A Azul Conecta terá até 90 dias para iniciar a operação, com previsão de voos a partir de novembro para a nossa região. A rota Joaçaba-Florianópolis será feita com aeronaves com capacidade de até 9 passageiros e também poderá transportar cargas. A tarifa de referência para o trecho é de R$ 450, com subsídio do governo do estado. Frequências e horários ainda não foram definidos entre o estado e a companhia que vai operar então essa rota. Então, Joaçaba, Florianópolis, por R$ 450, assinada então a ordem de serviço do programa Voa Mais SC. São 8:41.
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0: Manhã de tempo instável ainda, com bastante nebulosidade aqui no centro de Ouro e Capinzal, temperatura na casa dos 17 graus. 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
0: Os filhos Vera, Valdir, Valdemir, Valmir e Mara comunicam com pesar o falecimento à mãe, Lori Clos Cussô, ocorrido no Hospital de Curitibanos. O corpo está sendo velado na capela mortuária da funerária São Cristóvão, na rua José Zorteia. A celebração de despedida será hoje às 16 horas e o sepultamento no cemitério municipal de Capinzal. Comunicamos com pesar o falecimento de Lori Clos Cussô. Serviços fúnebres a cargo da funerária São Cristóvão. Aos familiares e amigos, as condolências da Capinzal FM.
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0: Vamos lá, gente. 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A dona Marinês falava da questão das intempéries, né? O El Niño está ganhando força rapidamente, deve se intensificar entre o fim do inverno e o início da primavera no Brasil. A nova atualização da agência norte-americana que cuida disso, divulgada ontem, aponta exatamente para um cenário que exige muita atenção em Santa Catarina, principalmente diante da possibilidade de mudanças no comportamento das chuvas e também das temperaturas. Vamos ficar alertas, certo, gente? Nada de pânico, mas alertas sempre, né? De música, 8 com mais 49.

0: Eu amo a Capinzal FM, o sucesso de César Menotti e Fabiano, com cantando então Nenhum de Nós, né? Bons tempos do rock gaúcho, né? Quantas e quantas bandas, né? Que fizeram parte da nossa infância, da nossa adolescência. Lembra dessa música, Cate?
1: Meu Bom Deus! Dia. A nossa adolescência foi escutando
0: em cima
1: essas
0: de músicas, né? Era Engenheiros do Havaí, era Nenhum de Nós, entre tantos outros que a gente não esquece, né? 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

0: Eu amo a Capinzão FM com Christian e Ralf, Olhos de Luar, fechando a nossa primeira hora. 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Vem aí o Capinzão Notícias, volto às 9h04. Bom dia!
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1: Pontualmente 9 horas da manhã, tempo nublado, temperatura 18 graus aqui no centro da cidade de Capinzal. 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Um homem ficou ferido após um veículo que estava a invadir uma residência nesta manhã em Campos Novos. O acidente aconteceu por volta das 6h30. Segundo informações dos bombeiros, um massaveiro invadiu o terreno de uma casa, rompendo o muro. Com impacto, o veículo ficou sob a estrutura do telhado e uma garagem que desabou parcialmente sobre o veículo. No interior da picape havia um homem. As equipes precisaram fazer um acesso à vítima e aliviar a estrutura que estava sobre o automóvel, sobre a picape, para criar espaço e possibilidade para retirada com segurança. Após a estabilização da estrutura, o homem foi retirado em caráter emergencial pela janela do veículo. Na sequência, ele foi entregue à equipe do SAMU, que fez os primeiros atendimentos e encaminhou para o hospital. As circunstâncias devem ser apuradas pela polícia. A Escola Municipal Viver e Conhecer lançou a sexta edição do jornal Janela Viva. A publicação reúne atividades, projetos e experiências dos alunos e professores, além de registrar a história da escola. Vamos falar do esporte também. Na rodada de ida das oitavas de final da Libertadores, terminou sem vencedores. Olha, foram 5 partidas por 1-1 e 2-0-0. O duelo entre Tolima e Independiente del Valle foi adiado devido ao terremoto na Colômbia. Entre os brasileiros, o Corinthians empatou sem gols com o Rosário Central na Argentina e vai decidir a vaga em casa. Já o Mirassol empatou em 1-1 com LDU após sair na frente com o gol de Eduardo e sofrer um empate de Estrada. A classificação será definida no jogo de volta em Quito. Mais informação no portal de notícias capinzafm.com.
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3: É promessa, é dívida. 9:04, já estamos de volta com a segunda hora da manhã 102, no oferecimento sempre do Torini Supermercado, com muitas promoções para você economizar no fim de semana. 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Pra você, gente. Agora 9 horas com mais 6 minutos.

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1: Eu amo a Capinzal FM com Hugo e Guilherme, Maiara e Maraísa e a Morena de Goiânia. Bom dia, muito obrigado pela sua audiência. Semana Nacional da Família e neste domingo, dia 16, a Capinzal FM fará mais uma grande cobertura da manifestação das famílias. Às 9 horas, a saída da carreata do Posto Amigão, em frente à UNOESC, com destino ao Oratório do Caravaggio. Depois, Santa Missa, tem o almoço, tem brinquedos infláveis, gincana, distribuição de algodão doce para as crianças e também a mateada. 14 horas, tem um momento de oração, de agradecimento e de bênção das famílias. 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Obrigado a todos aí da Pastoral Familiar. Amanhecido cedinho e mais alguns membros da Pastoral estarão aqui para fazer o convite para você participar então desta carreata, desta manifestação das famílias que acontece no domingo a partir das 9 da manhã e você está convidado a participar, gente. Obrigado pela sua audiência. Jair Lopes, um abraço, guri. Obrigado pela sua audiência. Dona Lucimere Cervelin, o seu neto hoje está fazendo 12 anos, é o Gregory Cervelin Dondel. Um abraço bem especial da nona e também do Armelindo, que ama muito ele. Parabéns, Gregory. Tudo de bom para você em nome da família. Abraço pro Silito Bareta, que está acompanhando a 102.3 no Parisoto, né, Silito? Um abraço bem especial para você. Abraço lá pro Jason Brandini, que está acompanhando a 102 também na Prefeitura do Ouro. Abraço. São amigos de infância, né, com o Silito, né? Tempo que jogavam bola no ginásio, brincavam aí na pracinha, na Praça Pio 12, né? Abraço para todos vocês e obrigado pela companhia de mais esta manhã da 102, essa rádio que é feita para você. Participação do 2102.
2: Bom dia, Marla.
1: Bom
2: aqui
1: dia.
2: É Mombaca. Quero participar do Ranchão da Rádio Capinzal. Um bom dia a todos.
1: Para a senhora também, dona Noemi. Bom dia.
3: Mãe, tudo bem? Bem. Terezinha Maria Zanilda Silva. Quero participar do Ranchão. E bom fim de semana para você. Um abraço.
1: Abraço para ti também. Muito obrigado, hein? Valeu a todos que estão mandando o seu recadinho logo cedo. Um abraço para todo mundo, hein?
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1: Um homem ficou ferido após o carro que dirigia invadir uma residência na manhã desta sexta-feira em Campos Novos. O acidente ocorreu por volta das 6:30 da manhã, quando uma Saveiro vermelha rompeu o muro e atingiu a estrutura da garagem, que desabou parcialmente sobre o veículo. Os bombeiros precisaram aliviar a estrutura para retirar a vítima, que foi resgatada pela janela do passageiro e encaminhada pelo SAMU ao hospital para avaliação médica. A Polícia Militar também esteve no local. Portanto, mais um acidente com pessoa ferida nesta manhã em Campos Novos. As fotos e as informações em breve no portal capinzalfm.com.br.

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0: Bom dia para Patrícia Lopes, bom dia para Dona Ivete Borsói Spironello acompanhando a gente. Meu compadre Iti Facim está conosco lá em Jaboral. Um abraço, Iti. Muito obrigado pela sua audiência, tá? Quero agradecer aqui a Dona Terezinha Helena da Luz Mantovani. Bom dia, Marlo. Queria fazer um comunicado. Foi perdido um ferro verde com um parafuso entre a estrada do Barro Preto até Capinzal. Caso alguém tenha encontrado, por favor, repasse ao 998-32-2227 ou mesmo aqui com a Fernanda pelo 3555-1333 na recepção da 102.3. Demovante, tchau. Tem mais participação do ouvinte aqui na 102. Quero agradecer a Dona Jandira Cardoso, a Dona Jane Baldasso, a Maite e também a Marlise. Abraço, família. Obrigado a todos vocês pelo carinho. O Valdecir Inácio, o Gringo, a Elisete Muraro, da linha Mazeiro, a Dona Leonice, lá de linha Lambedora, a Dona Maria Lazzarini, em São Pedro, Lacerdópolis. É a região que se encontra aqui na 102.3.
4: Bom dia, Marlon.
0: Bom dia.
4: Silvana Zene.
0: Oi, Silvana.
4: Coloque aí no sorteio do Ranchão.
0: Uhum.
4: E manda todo o programa pro meu pai, Atílio, para Cássio, que está de aniversário hoje.
0: Ô, seu Atílio, parabéns, felicidades. Ele. Amém.
4: Obrigada.
0: Parabéns, seu Atílio, fracasso, felicidades.
5: Bom dia, Marlo,
0: bom dia.
5: Tudo bem?
0: Bem.
5: Gostaria de participar do sorteio. Obrigada, e a Tânia Vitti.
0: Oi, Tânia, tudo bem contigo? Muito obrigado, amiga, pela sua parceria, tá? Seguimos, 9 horas, 20 minutos.

Bom demais, gente. E Trembão, esta é a Capinzão FM, uma rádio feita pra você com Daniel Tampa da Panela. Agradecer também as muitas participações que nós temos todos os dias por aqui. O Adão Adelar dos Santos, do Paris. Abraço, amigão. Obrigado pela sua audiência. A Ivete Durigon com a gente também.

Em quem mais? A dona Odete Aparecida Ribeiro de Vargas, do bairro Santa Terezinha, em Capinzal. Abraço, amiga. Iraci Araújo, também fazendo parte da audiência. Juvelina, Dilei Bazia, Vanessa Paz Padilho. Bom dia para Dilei Alves da Silva, dona Salete Lourdes Rossetti, dona Ivani Kaiser. Que bom que a senhora participou. A Gênesi Duarte, do loteamento Parisoto. A Loreni Duarte da Silva, da Vila 7 de Julho. O Noni, a Carmen e também o Gabriel. Bom dia pro Verno Milton Bastian. E também a participação aqui da dona Laí Zambon e todo mundo que está curtindo a 102.3. Dona Marlise Schumann, bom dia, grande abraço, 9:23.

0: 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Fechamos mais um bloco ao som de Chitãozinho e Chororó. Brincar de ser feliz antes teve Luiz Cláudio e Juliano, seu jardineiro. Bom dia, 9:30 vem aí as notícias de Brasília com Paulo Otaran.
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2: 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Colegiado do STF se manifesta sobre sigilo da fonte após investigação da corte contra um jornalista do Maranhão.
3: A manifestação de várias entidades ligadas à comunicação e que questionaram a quebra do sigilo da fonte, provocada pelo ministro Alexandre de Moraes, fez com que vários ministros do STF se manifestassem durante a sessão. A garantia de que não vai haver impunidade a crimes foi defendida pelo ministro-presidente Edson Fachin. Mas, segundo ele, preservadas a garantia constitucional concedida à imprensa e aos meios de comunicação.
4: O Supremo Tribunal Federal, ao mesmo tempo, como não poderia deixar de ser, reafirma seu compromisso irrenunciável com a Constituição, com o respeito às liberdades fundamentais, sobretudo com a liberdade de imprensa e com o direito fundamental dos jornalistas ao sigilo de fonte. Seus ministros não têm se afastado e não se afastarão do compromisso com esses direitos. A apuração de eventuais ilícitos deve dirigir-se e certamente vai dirigir-se à conduta que constitua objeto da investigação.
3: Para o ministro Alexandre de Moraes, a liberdade de expressão está mantida. A garantia da fonte continuará sendo preservada, mas quando ultrapassar o limite, é preciso que procedimentos sejam revistos e fiquem passíveis de punição. A operação da última terça-feira, envolvendo uma fonte de informação de um blogueiro no Maranhão, provocou várias reações em associações de imprensa por todo o país. A preocupação manifesta é com a violação do sigilo da fonte, que tem amparo na Constituição. Ao questionarem, os veículos afirmam temer que ações desse tipo possam abrir precedentes que ameaçam a liberdade de imprensa e não condizem com o Estado Democrático de Direito. De Brasília, Paulo Otaran.
2: Muito obrigado, Otaran, pelas informações. De volta dentro do Jornal do Meio-Dia, a partir das 12 horas, com mais informações aqui na Capinzal FM.
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0: Os filhos Vera, Valdir, Valdemir, Valmir e Mara comunicam com pesar o falecimento à mãe, Lori Clos Cussô, ocorrido no Hospital de Curitibanos. O corpo está sendo velado na capela mortuária da funerária São Cristóvão, na rua José Zorteia. Celebração de despedida será hoje às 16 horas, com sepultamento no cemitério municipal de Capinzal. Comunicamos com pesar o falecimento de Lori Clos Cussô. Serviços fúnebres a cargo da funerária São Cristóvão. Aos familiares e amigos, as condolências da Capinzal FM.
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0: 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Seu Plástico Klein Schmidt, bom dia, muito obrigado pela sua preferência. A Dejanira Padilha no Recanto dos Pássaros, um abraço para ela, abraço para Milton também acompanhando a nossa programação da 102, a Solange no Vista Alegre, o João Bender do Novo Horizonte, Dona Clary Bagnolin conosco, a Claudete do Amaral do Vital Ramos, a Dona Dilva Boldrini Antonello que nos acompanha em linha Leãozinho, a Marisa da Silva, bom dia para Marli Rênica da Silva do loteamento Parisoto, a Dona Eva e o seu Hernani, bom dia para Dona Eva Geni, para Naldina Monteiro, enfim, a todos que estão compartilhando conosco mais uma manhã da 102.3.

0: Eu amo a Capinzão FM com Marília Mendonça, sem sal. Bom dia, dona Agnésia Gotardo, aí no Porto Sol conosco, na manhã da 102. A Ângela Figueiredo, a Elisete Piazza, Marta da Luz. Bom dia, dona Eva Formel. Ao pessoal do Maximiliano Tualda, o Wilson da Rocha. Bom dia também para Joanete Bareta, para dona Noêmia Brueto. Bom dia para Leda Mara Pogeri. Conosco também a Tatiane Cervelin, todos que nos acompanham em Santa Lúcia, dona Marlene Basso, também fazendo parte da audiência 102.3. Tem mais gente para falar com a gente. Segue aí. Agora sim.
1: É a Gerci.
0: Oi, dona Gerci.
1: Marlo. Oi. Me cadastre no ranchão aí do Prone.
0: Anotei.
1: E a Agatha gostaria de ouvir a música da Boiadeira.
0: A gente vai tentar tocar daqui
1: um
0: a pouquinho, tá?
1: Pra um abraço para vocês da rádio. Tudo de bom. Ótima sexta-feira.
0: Pra
1: muito
0: a senhora
1: obrigada.
0: Também, dona Gerci, pra Agatha e pra todos que nos acompanham.
2: Quero que
0: você bom dia.
2: O sorteio do ranchão, Maristela Jumbelli.
0: Oi, Ritter, Maristela.
2: Roberto Ritter do Vidal Ramos, meus pais e o do Pedro Jumbelli. E Maria Esganzela Jumbelli do Lar Imóveis.
0: Amém, amém. Um abraço para todos vocês, tá?
2: Abençoado dia.
0: Que assim seja para todos nós.
3: Bom
0: né?
3: dia, Marlo.
0: Bom dia.
3: Tudo bem?
0: Bem, a senhora?
3: Cadastro no ranchão da Capinzal, Terezinha Helena da Luz Mantovani.
0: Uhum.
3: Tenha um bom dia, uma boa sexta-feira. Fique com Deus.
0: Valeu, muito obrigado pela participação da senhora também, tá? Agora 9:44. Vamos lá, condição climática no meio-oeste de Santa Catarina, neste momento, nós temos já uma condição melhor, a nebulosidade está se dissipando aqui no centro de Ouro e Capinzal, a temperatura já está na casa dos 20 graus. 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
0: 11 para as 10, 11 minutos nos separam das 10 da manhã. Daqui a pouco tem Experiência de Deus com o Padre Reginaldo Manzotti. Se você já quiser antecipar sua intenção, a novena de São Roque pelo 988156435. A Jucimara da Luz está com a gente, a dona Noeli Andrione Facim em Santa Lúcia também, a dona Leni Machado da Silveira da Vila 7. Bom dia também para o Leandro Rosa e do Pôr do Sol. Você não mandou seu recado ainda, por quê? Tô aguardando, hein? 988156435 e 99814-1333. Abraço, bom dia.
11: Olá, bom
0: Opa.
11: Dia, Marlon.
0: Bom dia.
11: Tudo certo?
0: Bem com o senhor?
11: Nós aqui estamos tranquilos, em Catanduvas.
0: Oh, que beleza.
11: Tomando um chimarrão.
0: Isso é bom, né? Seu
11: Inscreva
0: Ivo.
11: Inscreva nós aí no Ranchão do Prôner.
0: Claro.
11: Ivo da Costa e Jandira da Costa.
0: Eu anotei aqui,
11: um
0: seu
11: abraço
0: Ivo.
11: A toda um abraço. A equipe.
0: Um abração para o senhor, Marcos. Tá? Bom
12: eu
0: dia.
12: Aí,
0: o seu Valdir.
12: Me cadastre aí a Maria Luísa no Ranchão da Capinzal.
0: Claro.
12: Uma ótima sexta-feira, abençoada a todos nós cuidando do programa.
0: Amém.
12: Paz e bem a todos. Que Deus abençoe a todos.
0: Valeu, um abraço, seu Valdir e todos
13: Bom
0: os
13: dia,
0: que estão. Bom
13: me
0: dia.
13: Cadastre no Ranchão, sou Anildo sempre.
0: Ô, seu Anildo, como é que tá, amigão?
13: Doutora Jardim da Serra.
0: Uhum.
13: E peço uma música aí da programação. Uhum. E Deus que abençoe vocês aí da rádio. E que tenha um ótimo dia.
0: Abraço para todo mundo, né? Muito obrigado, valeu. Agora 9h51 tem Trio Parada Dura. Lembra deles? Com Zé Neto e Cristiano, essa música é linda demais, nos faz voltar no passado, não é mesmo?
14: Honra demais cantar com o Trio Parada Dura, né?
15: Que prazer.

É linda essa música, né? Até porque nós é raiz, né? Trio Parada Dura com Zé Neto e Cristiano vivendo aqui no mato. É mais uma que toca e toca forte aí no seu coração. Bom dia. 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Antes, porém, quero mandar um bom dia para dona Elisete Bortoli, bom dia para dona Lenari, para o seu Ari Mangolti, bom dia para Vera que está acompanhando a gente. Vera, um abraço, muito obrigado pela sua participação. Entre outros, é o Sérgio José Poir está com a gente, a dona Marli Antonello. Quem mais, gente? Agradecer aqui a participação da dona Neuza, da dona Ana Edith, do seu Leopoldo e a dona Dorothy Zorteia e todos os demais ouvintes da 102.3. Nós fechamos esta edição com Padre Alessandro Campos. Noite Traiçoeiras. Bom dia.

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1: A partir de agora, o nosso momento de fé com o padre Reginaldo Manzotti, o Experiência de Deus, até às 11, no oferecimento da Casa Barraquinha, Atacadão das Frutas, SAS Construções e Acabamentos, Farmácia e São João, Ora Unique Capinzal, Empório Cia da Saúde, Credilaus, Agência de Crédito e Via Atacadista. Algumas orientações importantes. Nós estamos na novena de São Roque. Qual é a novena, Marlon? Novena de São Roque. Qual é a sua intenção? Através do 3555-1333, que a Fernanda te atende na recepção, é o WhatsApp, e também pelo 988156435. Marlo, até que horas eu posso mandar a intenção? Preferencialmente até às 10h30. Até às 10h30 nós garantimos a divulgação. Depois depende muito do tempo, tá? Conto com a sua participação para esse momento de fé, novena de São Roque, aqui na Capinzal FM. 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
3: Louvado seja nosso Senhor Jesus Cristo, para sempre seja louvado. Amados filhos e filhas, hoje nós estamos em plena sexta-feira. É a misericórdia divina que brota do seio do Pai. Eu espero em vós. Misericórdia divina, fonte de milagres e prodígios, eu confio em vós. Nós estamos em plena novena de São Roque, quinto dia. São Roque, curai as feridas do corpo, curai as feridas da alma. Hoje também dia de São Maximiliano Maria Kolbe. Quero saudar a todos a partir da Rádio Evangelizar, de onde tudo começa. Saudar as rádios irmãs cujos nomes cito neste momento. Capinzal FM. Saúdo a você pela TV Evangelizar, sinal digital em todo o país, em várias cidades, canal aberto, pelo YouTube Padre Manzotti Oficial, pelos aplicativos da Associação Evangelizar é Preciso e todas as plataformas digitais. Neste mês vocacional, encontro, testemunho e missão, perseverante e bem unidos, partindo o pão pelas casas. Queridos irmãos e irmãs, iniciemos em nome do Pai, do Filho e do Espírito Santo. Amém. Naquele tempo, alguns fariseus aproximaram-se de Jesus e perguntaram para o tentar: é permitido ao homem despedir sua esposa por algum motivo? Jesus respondeu: nunca lestes que o Criador desde o início os fez homem e mulher? E disse: por isso o homem deixará pai e mãe e se unirá à sua mulher, e os dois serão uma só carne. De modo que eles já não são dois, mas uma só carne. Portanto, o que Deus uniu, o homem não separe. Os fariseus perguntaram: então, como é que Moisés mandou dar certidão de divórcio e despedir a mulher? Jesus respondeu: Moisés permitiu despedir a mulher por causa da dureza do vosso coração. Mas não foi assim desde o início. Por isso eu vos digo: quem despedir sua mulher, a não ser em caso de união ilegítima, e se casar com outra, comete adultério. Os discípulos disseram então: se a situação do homem com a mulher é assim, não vale a pena casar-se. Jesus respondeu: nem todos são capazes de entender isso, a não ser aqueles a quem é concedido. Com efeito, existem homens incapazes para o casamento, porque nasceram assim. Outros, porque os homens assim o fizeram. Outros, ainda, se fizeram incapazes disso por causa do reino dos céus. Quem puder entender, entenda. Senhor Deus, hoje fica claro a indissolubilidade do matrimônio. Fica claro que o casamento é para sempre. Que uma vez no altar, jurado, amar, respeitar, na alegria, na tristeza, na saúde e na doença, amar-te e respeitar todos os dias da nossa vida, isso vale para sempre. Por isso, diante desta verdade, cabe-nos rezar pela família. Então rezemos. Trago aqui, Senhor, tantos problemas que a família tem, tantos problemas que os casais têm. Só o amor restaura a família. E diante desse evangelho de hoje, marido, mulher, convido que rezem uns pelos outros e peça: Senhor, mantenha o nosso casamento na paz, mantenha o diálogo dentro de casa. Peça isso para Deus. Mantenha um bom relacionamento dentro de nossas casas. Senhor Deus, nós te pedimos e suplicamos com humildade. Manifeste o teu amor, tua bondade sobre nós. Senhor, pedimos por aqueles que estão por um fio para romper o matrimônio, que possam ser restaurados no teu amor. Senhor, que as bênçãos sejam derramadas sobre os casais hoje. A nossa oração sobre o casal. A árvore tem que ser boa para que os frutos sejam bons. Senhor, abençoe o casal. Mulher, reze para o teu marido hoje. Marido, Reze pela tua esposa agora. Senhor Deus, abençoai o pacto nupcial. Que não falte diálogo, que não falte amor, que não falte respeito, que não falte verdade. Acima de tudo, verdade. Porque a verdade cura, a verdade liberta, a verdade conduz ao amor. Senhor, restaure a família. Só o amor une os

as discórdias e as indiferenças. Sagrada Família de Nazaré, minha família vossa é. Sagrada Família de Nazaré, minha família vossa é. E pela terceira vez, Sagrada Família de Nazaré, minha família vossa é. Filhos amados, rezemos, pedindo também por aqueles que pensam num futuro constituir uma família, pelos jovens que estão namorando, que estão noivos, que possam entender que o casamento é para sempre, não é um test drive, que o casamento é um sacramento do amor e é algo bom na vida das pessoas. Não pense em querer morar juntos. Pense em construir uma família e começar com o sacramento do matrimônio. Pense isso, jovens. Pense isso, namorados, noivos. Pense que o processo é um processo para sempre. E se você não é casado na igreja e estão bem, acredite, vai ficar melhor com o sacramento do matrimônio. Eu vou para o intervalo. E eu volto já. Volto com partilha de vida, leitura orante, testemunhos que edificam. Aproveite esse intervalo, chame um amigo, chame uma amiga. Você que está acompanhando pela TV Evangelizar, pelo aplicativo, você que está acompanhando pelo YouTube, traga mais um, faz toda a diferença. Você que está pelo rádio, também faça isso. Lembre a pessoa. Eu volto já, volte comigo.

0: 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Estou aguardando a sua participação pelo 3555-1333, pelo 98815-6435, a novena do Padre Reginaldo Manzotti, em honra a São Roque. Quem acredita, participa. 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
1: 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Amém. Filha de Deus, que a paz de Jesus esteja com você. Alô, bom dia. Filha de Deus, Deus abençoe. Você fala de onde?
2: De algum lugar do Rio de Janeiro.
1: De algum lugar do Rio de Janeiro. Fala mais alto, por favor. O que está acontecendo, filha?
2: É que eu estou precisando muito de um aconselhamento, padre.
1: Então, que o Divino Espírito Santo nos ilumine. Vamos lá.
2: É sobre uma traição, né, que meu esposo fez. E que me marcou muito, me acabou comigo, padre. Hoje em dia eu não tenho mais ânimo de viver, não tenho mais vontade de nada.
1: Certo.
2: Porque foi muita humilhação que essa mulher, que ele se envolveu com ela, ficou mandando mensagens horríveis para mim, falando o que ele fazia com ela.
1: Certo.
2: Fotos. E foi muito, sei lá, muito humilhante para mim.
1: Entendo.
2: Até hoje eu não consigo. Eu falei com ele que eu perdoei, mas eu sei que, na verdade, eu não consigo. Porque toda vez que eu olho para ele, eu vejo direitinho aquelas fotos, aquelas mensagens que a mulher mandava para mim, me humilhando. E o que mais me magoou nisso tudo é que eu perguntei para ele bem antes dessa mulher mandar mensagem para mim se estava acontecendo alguma coisa, e ele falou que não.
1: Sim.
2: Ele esperou ela

0: você está vivendo um grande momento de frustração, de luto, não deixa de ser. E ao mesmo tempo, você está vivendo um momento de profunda dor, de mágoa. Você disse, eu disse que perdoei, mas não sei. Não, você perdoou. Eu acredito que você perdoou. Tanto que se diz que você ainda o ama. O que está aí em você é essa frustração, essa humilhação que você passou. Filha, conforme vai se distanciando, você vai sofrendo menos. Mas você tomou a decisão certa, perdoar. Depois você tem que lidar com a mentira dele. Isso é uma segunda frustração. E você sente que ele se arrependeu ou não?
1: Ele fala para mim que se arrependeu, que nunca mais vai fazer isso. Às vezes eu sinto que ele se arrependeu, sim. Mas eu penso, se ele foi capaz de esconder isso de mim durante esses meses, como que ele mudou assim durante um mês tão rápido?
0: Filha, não duvide da conversão. Mas ele está dando sinais de mudança?
1: Sim, pelo menos ele trocou o número de celular, não fica mais no celular. Nesse meio, eu acho que sim. E ele também perdeu tudo, padre. Por causa do envolvimento com ela, ele perdeu o emprego, ele perdeu a amizade, perdeu tudo também.
0: Filha, às vezes a pessoa só amadurece na dor, só no chicote. E ele criou o próprio chicote dele. Isso. Deu uma chance. E toda vez, você já apagou as fotos?
1: Já.
0: Você já apagou as mensagens?
1: Sim.
0: Certo. Cada vez que vem a lembrança das fotos, diga no seu coração, eu perdoo. E comece a olhar para o teu marido com mais carinho. Se você olhar para ele toda vez, ficar fixado no que ele te fez passar, isso vai transformar o amor em ódio, em raiva. Não, não precisa ser ódio, em raiva. E, inclusive, não só perdoá-lo, como perdoar a mulher. Isso faz bem, que ela siga. Quando você perdoa, você desliga ela da tua vida. Mas se quer um conselho e você ligou para isso, dê uma chance. Se possível, filha, vá num grupo de oração. Como é que vai tua vida espiritual?
1: Eu estou indo na igreja. Eu não vou falar para o senhor que eu vou todos os domingos na missa, não, mas eu estou indo sim, e ele também.
0: Filha.
1: Inclusive, ele está aqui agora do meu lado.
0: Filha, capriche de ir na missa. Capriche de vocês dois irem na missa aos domingos. Está me escutando, homem de Deus? Não precisa falar no telefone. Veja a besteira que você fez, homem. E que os dois se endireitem. Que possam perdoar. Mas a missa, a Eucaristia, vai ser um remédio para vocês. Não é por acaso. Você estava ouvindo como eu comecei o programa hoje, sobre o divórcio?
1: Sim. Sim.
0: Vocês são uma só carne. Então, que ele aprendeu com o chicote que ele teceu. E eu acredito que se ele tomar vergonha na cara, nunca mais ele vai fazer isso. Eu queria que ele tivesse, tomara que se tivesse com viva voz.
1: Eu estou ouvindo sim, que está aqui no Viva Voz.
0: Então, dê uma chance, filha. Só que não pode ser como antes. Vocês deram alguma brecha para o inimigo. Porque o inimigo se aproveitou daquela mulher para destruir o casamento. Estejam tão unidos, mas unidos em Deus. Por isso eu falei da missa dominical. Unidos no diálogo, para que não haja mentira. A mentira é coisa do diabo, de Satanás. Que jamais isso entre de novo. Se valeu meu conselho, acolha. Que Deus abençoe. Que Deus abençoe vocês dois. E filho de Deus e filha de Deus, que Deus restaure o vosso casamento. Quero ouvir os dois falarem amém, bem forte.
1: Amém, amém.
0: Amém. Escutei ele também. Deus seja louvado. Eu volto já.

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É, filhos, estamos na Semana Nacional da Família. E eu peço a toda a equipe, faça ecoar essa partilha, esse aconselhamento. Fui firme, mas porque eu acredito que o amor perdoa. Mas tem que ter mudança. E tem que ter verdade. Olha, eu não sabia que eu ia atender essa filha de Deus. Acredite em mim. Eu não escuto os assuntos antes. Mas você percebeu, o Evangelho falou do tema. E quando eu rezava o Evangelho, que eu falava, Senhor, trago aqui, restaura a família, aquela música, coloca de novo, sacristão. Eu falava da verdade, que a verdade liberta. Inclusive, se você perdeu de manhã, escute à noite. Inclusive, se você sabe de algum casal que está em crise, que está me escutando agora de manhã, liga para a pessoa e diga, ó, escuta o programa à noite. À noite eu não posso. Está no YouTube, Padre Manzotti. Eu não sabia do Evangelho. Falei sobre a verdade. Atendi essa filha de Deus de algum lugar do Rio de Janeiro e ele escutando do lado. Disseram amém. Eu acredito que vão se emendar. Mas a verdade liberta. A mentira é deixar o diabo deitar e rolar na vida da gente. A mentira, nunca. Nós vamos para a leitura orante. Mas antes, não, vamos direto. Bíblia aberta, cartilha de oração. Segundo Coríntios, capítulo 4, versículo 5, seguintes. Segundo Coríntios, capítulo 4, versículo 5 seguintes. Ontem refletíamos sobre a luz, pois nós não anunciamos a nós mesmos, nós anunciamos Jesus Cristo como Senhor e a nós como servos de vocês por causa de Jesus. Que da escuridão brilhe a luz. Hoje eu diria, brilhe a verdade, casais. Verdade, o diabo faz a panela, mas não faz a tampa. Não adianta fazer escondido, a casa cai. Da luz, da escuridão brilha a luz. É o mesmo que fez a luz brilhar no nosso coração. É isso para nos trazer a luz, e isso para nos trazer a luz do conhecimento da glória de Deus que brilha no rosto de Jesus Cristo. Porém, nós temos este tesouro espiritual. Somos como potes de barro, para que fique claro que o poder supremo pertence a Deus e não a nós. Que forte isso. Nós temos toda a graça de Deus, toda a luz de Deus, toda a salvação conquistada por Jesus Cristo em nós. Mas nós somos potes de barro. Frágil. Quebra fácil, trinca fácil. Somos pote de barro. É por isso que temos que estar sempre unidos a Deus, para não trincar, para não quebrar. Versículo 8. Muitas vezes ficamos aflitos, mas não somos derrotados. Grave isso, filho. Às vezes você fica aflito, mas não é derrotado. Escutou? Você pode ficar aflito, mas não será derrotado. Algumas vezes ficamos em dúvida, mas não ficamos desesperados. Que maravilhoso isso, gente! Eu posso ficar aflito, mas nunca derrotado. Eu posso passar pela dúvida, mas nunca desesperado. Gravou isso, escreveu isso, vou repetir, isso é digno de se escrever agora no papel que você comprou o pão, no pacote, em qualquer lugar.
posso ficar. Sou, primeiro, sou como vaso de barro. Inclusive, eu quero uma arte hoje no Instagram. Sou como vaso de barro. Mas posso, nessas palavras, posso ficar aflito, mas não derrotado. Posso ficar em dúvida, mas não desesperado. Essa é a luz divina. Temos muitos inimigos, continua ele, mas nunca nos falta amigo. Às vezes somos gravemente feridos, mas não somos destruídos. Somos gravemente feridos, mas não somos feridos. Levamos sempre no nosso coração mortal a morte de Jesus, para que também a vida dele seja vista em nosso corpo. Versículo 11. Meu Deus, que leitura maravilhosa! Que leitura maravilhosa! Durante a vida inteira, estamos sempre em perigo de morte por causa de Jesus, para que a vida dele seja vista neste corpo mortal, de modo que a morte está agindo em nós e a vida está agindo em vocês. As Escrituras Sagradas dizem: eu criei, por isso falei, pois assim nós, que temos a mesma fé em Deus, também falamos porque cremos. E ele vai no final, versículo 15. Tudo isso aconteceu para o bem de vocês, a fim de que a graça de Deus alcance um número cada vez maior de pessoas, e estas façam oração de agradecimento para a glória de Deus. Eu vou pegar de novo e vamos colocar no final do programa, no Instagram, e eu quero que você comente. Sou um vaso de barro, mas em Deus, posso ficar aflito, mas não derrotado. Posso ter dúvidas, mas não desesperado. Posso ter inimigos, mas tenho muitos amigos. Posso estar gravemente ferido, mas não destruído, porque o Senhor está comigo. Obrigado, Senhor, por esse texto. Louvado seja, Senhor, por essas certezas que sustentam a minha vida. Essas verdades que eu posso levar para a minha existência. Eu te louvo e te agradeço, Senhor, porque muitas pessoas ficarão edificadas. Muitas pessoas que ouvirem esta palavra do 2 Coríntios, capítulo 4, do 5 até o 15, ficarão edificados. Obrigado, Senhor, e peço essa graça. Aflito, mas não derrotado, na dúvida, mas não desesperado, com inimigos, mas muitos amigos, gravemente ferido, mas não destruído, porque Jesus está conosco. Amém. Amém. Filho e filha, por isso, partilhe. Às 20 horas vai estar um recorte e vai estar no YouTube Padre Manzotti Oficial. Hoje, mais do que nunca, você que está escutando, indique para a pessoa escutar no reprise. Você que está no reprise, peça para escutar o programa inteiro no YouTube Padre Manzotti, na Semana Nacional da Família. A temática de hoje vem de encontro a muitas dores de casais que estão sentindo. Eu vou para o intervalo e eu volto já.

0: 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Eu sigo aguardando a sua participação para a novena de São Roque, 3555-1333, é o WhatsApp da recepção, e pelo 988-156-435. 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Vamos lá participar das intenções da novena do padre Reginaldo Manzotti. A Dona Maria Salete pede oração para a família, que o Senhor Jesus das Santas Chagas role as pedras do caminho. Uma pessoa de fé agradecendo por graças e pedindo a São Roque a cura da perna do seu pai. Uma filha de Deus, a Jesus das Santas Chagas, que alivia as dores da sua mãe. Uma filha de Maria, pedindo ao Divino Espírito Santo e a Nossa Senhora do Carmo pela solução financeira para os seus irmãos. Uma mãe pede, agradece por graças e pede ao Divino Espírito Santo que ilumine as suas filhas com sabedoria e discernimento. E uma avó pedindo a São Roque que cure a alergia do seu neto. Intenções da novena iniciais. Já tem as demais. 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
1: Voltou para a Polônia. Padre Kolbe foi marcado pelo amor infinito a Maria, pela palavra impressa e falada. Ele foi pregar em vários lugares, mas precisou voltar para a Polônia para cuidar do seminário e a formação de novos religiosos quando começou a Segunda Guerra Mundial. Em 1939, as tropas nazistas tomaram a Polônia. Padre Kolbe foi preso 2 vezes. A última, em definitiva, em fevereiro de 1941. Foi enviado ao campo de concentração de Auschwitz, onde eu visitarei com os peregrinos no mês de outubro. Em agosto de 1941, Padre Kolbe estava no campo de concentração. Um prisioneiro fugiu do campo e, como punição que sempre acontecia, foram sorteados 10 para morrerem. era o preço da fuga. Foi quando um deles, Francisco, começou a chorar em alta voz. Um escolhido disse que tinha mulher e filhos. Padre Kolbe, o prisioneiro 16.670, pediu ao comandante para morrer no lugar dele. E ele concordou. Foram despidos, foram para uma pequena e úmida escura cela no subterrâneo para morrer de fome e de sede. Depois de semanas, sobreviveram ainda 3 com Padre Kolbe e foram mortos por uma injeção venenosa para desocupar o lugar. Morreu com 80 anos. Foi beatificado em 1971, canonizado pelo Papa João Paulo II em 82 e foi incluído no calendário litúrgico. São Maximiliano Kolbe, rogai por nós. Vicência, que a paz de Jesus esteja com você.
2: Bom dia, padre.
1: Deus Boa abençoe. De onde você fala, Vicência?
2: De Araranguá, Santa Catarina.
1: Meu abraço, Araranguá, Santa Catarina. E você me, você me acompanha como?
2: Na TV Evangelizar, canal 17 de Criciúma.
1: Meu abraço à TV Evangelizar, a todos, canal aberto, 17.1 de Criciúma. Diga lá, Vicência.
2: Ô padre, hoje eu estou, né, para agradecer uma grande graça que eu recebemos.
1: Qual foi, filha?
2: Assim, ó, o meu filho teve um relacionamento, conheceu uma menina e teve um relacionamento muito complicado.
1: É.
2: E por ser ele ser muito jovem, né, 17 anos, a gente era contra, né? Porque não tava para ter um relacionamento sério tão jovem, né?
1: Sim.
2: E a conheceram pela internet, a menina era de outra cidade, aí ele queria se emancipar, queria ir embora de casa.
1: Certo. Tava alucinado.
2: Isso, aí com muita conversa, eu e meu esposo achamos melhor então trazer ela. Ela também tinha uma bagagem de vida muito complicada, não se dava com a mãe, o pai tinha morrido.
1: Sim.
2: E aí resolvemos acolher ela em casa, né?
1: E aí?
2: E aí, assim, ó, ela não aceita, ela não é batizada e não tinha religião nenhuma, né? E como meu filho assim, foi criado rigorosamente na nossa religião católica, ele como coroinha, acólito, eu como ministra.
1: Sim.
2: Tentamos evangelizar ela, mas não foi possível, padre. Assim,
1: e aí, o que aconteceu, filha?
2: Então, aí agora, tipo, resumindo, eu pedia tanto para Jesus das Santas Chagas que mostrasse a verdadeira pessoa e abrisse os olhos do meu filho.
1: Sim.
2: E foi uma grande graça, um dia ela disse que ia embora.
1: Olha, filha, louvado seja Deus, né?
2: Isso, padre.
1: E ele, como é que está?
2: Tá bem, padre, assim, ó. Tá voltando a frequentar a igreja de novo, né?
1: Então era apaixonite aguda. Era apaixonite aguda.
2: Isso, apaixonite, exatamente, padre.
1: O duro que as pessoas não entendem, que apaixonite não é para casamento.
2: Então...
1: Tem que viver tudo isso, não é para morar junto, não é para ir para cama, não é para... Por isso nós estamos na Semana Nacional da Família. Vicência, se foi, eu vou dizer a palavra certa. Aquilo que Jesus disse, simples como as pombas, astuto como a serpente. Isso, no bom padre. Sentido da palavra, viu? Não estou te chamando de serpente.
2: Não, não.
1: Mas você
2: assim,
1: foi...
2: Padre, olha,
1: você foi sagaz.
2: Eu levo muita aprendizagem do senhor, assim, ó. Quantas vezes eu tinha que oferecer um barril de vinagre, mas eu oferecia uma colher de mel.
1: Ah, toca o sino para ela, sacristão. Isso mesmo, que a verdade aparecesse para ele, se rezou certíssima.
2: Eu sempre pedi para o Espírito Santo e Jesus das Santas Chagas que abrisse os olhos dele.
1: Tá certo.
2: E foi tão assim, padre, né, eu digo, 6 meses desse relacionamento, já estamos assim, passou essa nuvem escura.
1: Tá certo. Graça recebida.
2: É graça testemunhada. Como eu queria falar isso, Batista.
1: Só falta um pedaço. Toca.
2: Toca o sino, sacristão.
1: Deus abençoe, Vicência, de Araranguá, Santa Catarina. Gente, ó, nós não escolhemos, não. De novo tema família, de novo tema relacionamento. Meu abraço à TV Evangelizar, canal 17.1 de Criciúma, Santa Catarina. Dom Jacinto Inácio Flash, de Diocese de Criciúma. Amado povo de Deus, Estados Unidos, agora sacristão, toque o que você puder aí, toque o chofar. Atenção pessoal dos Estados Unidos, ainda dá tempo, é amanhã e domingo. Amanhã, dia 15, domingo, dia 16. Ainda você que é brasileiro nos Estados Unidos, dá tempo de você fazer sua inscrição. Será em Hudson, Massachusetts, no Clube Português. 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Agora, meu filho. www.camarotetickets.com. 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Vai valer a pena. Eu vou para o intervalo, eu volto já e nós voltamos com o quinto dia da novena de São Roque. Volte comigo.
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0: 10h50, as primeiras intenções da novena de hoje, a Elisete pedindo oração para a família, para o filho Jairo que está nas estradas, que São Cristóvão lhe proteja, também para todos os caminhoneiros, para os doentes, para seu irmão João Batista que está doente, pedindo pela cura em nome de São Roque, uma família de fé pedindo a Deus que lhe dê proteção, que proteja os negócios e também os animais da sua propriedade. Intenções da novena do padre Reginaldo Manzotti, a Vânia pede oração de hoje para os filhos Vanessa e Cleiton, para que Deus ilumine e proteja sempre, em todos os momentos. Uma filha de Deus pedindo para que ele interceda pela sua família, para que Deus acalme o coração da sua mãe e também da sua irmã. Salete Massarolo Savaris pede a São Roque pela saúde e a proteção para todos os seus familiares. Uma filha de Deus para um genro que está viajando de volta para casa, também para o neto que vai viajar, pedindo a Nossa Senhora da Boa Viagem e ao Divino Espírito Santo que abençoe e ilumine sempre a sua viagem. A Maria Gerci pedindo oração para si, para os filhos, para as noras, para os genros, para os netos e para os bisnetos, pedindo principalmente por saúde. Filha de Deus ao Sagrado Coração de Jesus e a Frei Crespim pela saúde e a proteção para a família. Filha de Deus entregando a ele, a Jesus das Santas Chagas, toda a sua família, pede pela sua aposentadoria, agradece pelas graças recebidas, também pede pelos doentes e pelos falecidos. Um filho de Deus pede justiça com o que está acontecendo com a sua, na sua vida, para que Deus sempre abençoe. A Silvana Zene, para o seu pai Atílio Fracasso, que está de aniversário hoje, completando 85 anos de vida, para que Deus lhe dê muita saúde e muita paz. Seu Atílio, parabéns. Filha de Deus, pedindo a proteção, a saúde e a paz para os filhos, noras, netos e toda a sua família, protegendo o mal e de toda inveja. O grupo da Capela Santa Clara do Alvorada, para Gessimelo, que está de aniversário hoje, desejando saúde e muita proteção. A Odete pede que Maria passe na frente, que a filha Amanda consiga a bolsa de estudos e pede a proteção divina para a sua família. Ivonete Berzag pede a proteção a São Bento para a família e pede por uma causa na justiça, uma avó para o neto Igor Luiz, que seja breve o seu transplante. Agradece por todas as graças alcançadas, uma filha de Deus pedindo a São Bento por uma causa na justiça, pedindo saúde e proteção para si e também para a sua família. Ivanilde Maria Balbinotti pede a Sagrada Família São Roque por saúde para si, para o seu esposo, para os filhos, para as noras, para os netos, para todos os seus familiares. A Eliane, para o pai Atílio Fracasso, para sua irmã Silvana, que estão de aniversário hoje, saúde, proteção e muitas felicidades. A Gilce Basso pedindo oração para a família, que Deus abençoe os seus filhos e proteja a todos. Intenções também, a Marta Melo pede oração para os filhos Antony, Miguel, Cauê, Cauane, para o esposo Valdecir, saúde, paz e proteção de vida. O padre está de volta, gente. 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
1: Que ore da Diocese de São José dos Pinhais. Meu abraço carinhoso lá em São José dos Pinhais, é onde nós temos a Terra Prometida em Piraquara, fica na Diocese de São José dos Pinhais. Portanto, nossa proximidade com o Bispo Diocesano de São José, Dom Celso Antônio Marchiori. Aniversário da cidade de Parnaíba, Piauí, completando 182 anos, onde temos a TV Evangelizar 51.1. Hoje é aniversário da rádio Amizade FM, Água Clara, Mato Grosso do Sul, Educador FM, Iacanga, São Paulo, Jovem Prata FM, Nova Prata do Iguaçu, Paraná, TV afiliada, WSP Serviços, Santarém, Pará. E hoje, aniversário de uma grande colaboradora, querida colaboradora, que há muitos anos, quase 20 anos, estamos juntos, Luciana Luísa Benedetto. Que Deus abençoe você, Luciana, com muitas graças e bênçãos do céu. Obrigado por tudo que faz na minha vida pessoal. Louva a Deus. 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Eu quero só frisar uma frase de São Maximiliano Kolbe. Não é possível derramar mais água numa taça já cheia. Assim também, Deus não pode derramar as suas graças numa alma cheia de distrações mundanas. Repito, não é possível derramar mais água numa taça já cheia. Assim também, Deus não pode derramar as suas graças numa alma cheia de distrações mundanas. São Maximiliano Kolbe. E juntos, a novena de São Roque, quinto dia.
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1: Ó Deus, por intercessão de São Roque, curai as feridas do corpo, curai as feridas da alma. Ó Deus, por intercessão de São Roque, curai as feridas do corpo, curai as feridas da alma. São Roque, vós que não tivestes medo de se dedicar de corpo e alma aos cuidados dos doentes, e como prova de vossa fé e confiança, contraístes a doença, mas Deus não o abandonou, Deus o alimentou e de modo milagroso também o curou. São Roque, nesta novena pedimos: protegei-nos contra as doenças infecciosas, livrai-nos do contágio, livrai-nos das feridas abertas, das feridas físicas, emocionais, espirituais. São Roque, nesta novena eu peço de modo especial: livrai-me desta enfermidade que agora vos apresento. Qual a enfermidade que você apresenta? A Deus, por intercessão de São Roque. Senhor, peço por intercessão de São Roque, pelos doentes nos hospitais, alívio nas dores e nos sofrimentos. Eu me comprometo de também agir na caridade com aqueles que sofrem. São Roque, abençoai os médicos, fortalecei os enfermeiros, os intensivistas na UTI, os atendentes de hospitais, os voluntários, os cuidadores dos doentes. De modo especial, curai as feridas expostas e as doenças graves. São Roque, livrai-nos de todo mal. São Roque, livrai-nos das infecções. São Roque, rogai por nós. De modo especial, as feridas expostas e as doenças graves. O Senhor esteja convosco, Ele está no meio de nós. Abençoai, Senhor, a água, a roupa dos enfermos, as fotos de família. E hoje, Deus quis que o programa inteiro fosse dedicado à família e de modo mais especial aos casais. Abençoai, Senhor, os casais, com união, paz, perdão, reconciliação. Que a bênção de Deus, por intercessão de Nossa Senhora do Carmo, São Pio de Pietrelcina, nos méritos das Santas Chagas, abençoe. Pai, Filho, Espírito Santo. Amém. Amanhã tem programa aqui. E logo depois do programa amanhã, você continua comigo no Retiro Estados Unidos. Estados Unidos, faça a inscrição. Espero por vocês. 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
0: Pontualmente 11 da manhã, vamos às intenções complementares da novena de São Roque a Jandira Maté para os seus entes falecidos, Atílio Maté, João Schmidt, pedindo pelo descanso eterno e que a luz perpétua ilumine. Também nas intenções da novena, Nadir Lopes, pedindo oração para a sua família, por saúde e proteção. Eva Borim, pedindo bênçãos para a sua família e para nós da Capinzal. Uma filha de Deus agradece por todas as bênçãos alcançadas. Marinil se oferece para a neta Lavínia, que hoje está de aniversário, para que Deus e que Nossa Senhora sempre lhe dê muita saúde e muitas bênçãos. Uma filha de Deus pedindo a Nossa Senhora das Graças, a São Cristóvão, que abençoe e proteja o seu filho nas estradas. Uma filha de Deus pedindo oração para a sua família, que São Roque cure o corpo e a mente, sempre mantendo a união na família, com amor, felicidade e muito respeito. Uma pessoa de fé pedindo a Nossa Senhora do Carmo, pedindo a sua filha que possa se reconciliar no seu matrimônio por seus filhos que tanto precisam. Esta filha de Deus, essa pessoa de fé, implora. A Rosilei Lopes Bareta pedindo oração para si, para o seu filho Renan, para a neta Pietra, o esposo Leucir pedindo por graças. Aliás, agradecendo por graças alcançadas, uma filha de Deus ao Divino Espírito Santo, que ilumine o caminho e a mente das filhas, dando discernimento e sabedoria, uma filha de Deus ao Sagrado Coração de Jesus, para que atenda as suas súplicas, as suas necessidades e proteja a sua família dos males e dos perigos, a Eliane Clúvis, para si, para o esposo Matos e também para toda a família, pedindo saúde, muitas bênçãos e agradecendo pelas graças, a Terezinha, para o neto Matias, pela recuperação de Júlio Tides e José de Melo, para afilhado Christopher, para que Deus sempre abençoe. Dona Hilda Ferreira, para si, para a família, para os amigos, pedindo oração para os doentes e para os idosos que precisam de cura, de libertação, pede pela saúde física, espiritual e também financeira. Natalina Muraro, pedindo oração para a sua família. Ari e Nilva Matiello, oferece a oração de hoje para o afilhado Eric Base, pelo seu aniversário, saúde e muita proteção. A Ana pede a São José e a São Roque pela cura, pela saúde, pela paz e a proteção para todos os familiares. A Marta da Luz pede oração para o esposo, para os filhos, para os netos e também para os seus irmãos. A Fátima pede a bênção para o filho Lucas, o esposo Elson, para os seus irmãos, saúde e proteção divina. Intenções da novena do Padre Reginaldo, da Dona Neuza, pedindo oração de hoje para o pai Valdemar, que está internado, pedindo a Deus que ilumine, que dê saúde, pede também para a sua família. A Jucimara da Luz, pedindo oração pela saúde da mãe Gessi, para si, para sua filha Pietra, para o esposo Wagner, para toda a família e também por uma sexta-feira abençoada. A Associação de Mulheres do Bairro São Cristóvão parabeniza hoje a Dona Ivete Goldoni pelo seu aniversário. Dona Ivete, parabéns em nome de toda a Associação de Mulheres do Bairro São Cristóvão. Todas as demais intenções, eventualmente não divulgadas aqui, serão levadas para a plataforma do padre, para que também sejam abençoadas. Muito obrigado a cada um que participou, que interagiu e tornou a nossa manhã muito mais especial nesse momento de fé. 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
0: Eu amo a Capinzal, são 11 horas com mais 6 minutos. 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

0: Lopes.
1: O bailão começando aqui na manhã da 102.3, preparando o seu espírito para mais um fim de semana que promete, hein? 11.7, no oferecimento, sempre, gente, dos mercados Savariz 1 e 2, tem muitas 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

Eu amo a Capinzal FM Banda Modelo com Rogério Magrão e banda mais tocada hoje no sul do Brasil, se eu não tivesse bloqueado. Bom dia, seu Osvaldo, na Vila União. Bom dia para Mari Martinelli em Pontão Sorteia. Aliás, mandar um abraço bem especial para todos que residem no loteamento Nova Sorteia em Capinzal. Um abraço. Bom dia para Maria de Cássia Stremer. Bom dia para Adelina Nardi Bortoli. Bom dia para você que gosta de bailão. Está mandando o seu recado no 988156430. E se inscrevendo para o Ranchão 998-14-1333. Banda Destaque Nacional.

0: Eu amo a Capinzão FM, banda destaque nacional, tentativas de se apaixonar. Vem comigo, gente. 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
0: Filhos Vera, Valdir, Valdemir, Valmir e Mara comunicam com pesar o falecimento à mãe Lori Clos Cussô, ocorrido no Hospital de Curitibanos. O corpo está sendo velado na capela mortuária da funerária São Cristóvão, na rua José Zortéia, em Capinzal. A celebração de despedida será hoje às 16h, com celebração no mesmo local e o sepultamento logo em seguida no cemitério municipal de Capinzal. Comunicamos com pesar o falecimento de Lori Clos Cussô. Serviços fúnebres a cargo da funerária São Cristóvão. Aos familiares e amigos, as condolências da Capinzal FM.
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0: Os familiares de Ari Domingos Prigol, ainda consternados com o seu falecimento, agradecem ao Corpo de Bombeiros, a toda a equipe do Hospital Nossa Senhora das Dores, aos doutores Carlos Moisés, Simone Dantas, Gabriel Vaz, Adriano Rieger e aos freis da paróquia, também a funerária Gasser e Navegantes, ministros e a equipe de liturgia do Rio Pardo, parentes, amigos, vizinhos e a todos que, de uma forma ou de outra, ajudaram e confortaram a família neste momento de dor e de despedida e convidam para o culto de 7º dia, no domingo, dia 16, às 14 horas, na Capela de Rio Pardo, Campos Novos. Familiares de Inês Tonieto Reck, ainda consternados com o seu falecimento, agradecem a todos os familiares e amigos que manifestaram carinho, apoio e solidariedade neste momento de dor e despedida e convidam para a missa de 7º dia, neste domingo, às 8h30, na Igreja Matriz, São Paulo Apóstolo.
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0: Bilhar 998-06-3373. Bora, gente. 11:19, tem participação do ouvinte aqui na manhã da 102.
1: Bom dia.
0: Bom dia, dona Neuza.
1: Neuza Keller.
0: Tudo quero bem,
1: participar,
0: Neuza?
1: Do ranchão.
0: Uhum.
1: E tudo de bom para vocês aí
0: pra
1: da
0: senhora
1: rádio.
0: Também. Muito obrigado, dona Neuza Keller. Bom dia também para o Neuciro Balde e todos que estão mandando o seu recadinho participando do bailão da Capinzal FM.

0: Eu amo a Capinzal FM, banda Nave Som. Eu vou, eu volto. E segue com a gente aqui na 102 dessa rádio que é feita pra você. Tem mais gente pra falar com a gente aqui na manhã 102.
1: Bom dia, Marcelo. Deusa,
0: como estás?
1: Manda uma música pra mim, pro Tuvores e pra todos que estão escutando.
0: Deixa pra nós, tá?
1: Cadastre eu e o Tuvores.
0: Anotei aqui, obrigado Cleusa, valeu pessoal do loteamento Fernanda, sempre com a gente aqui na programação da Capinzal, muito obrigado, hein? 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
1: Eu amo a Capinzal, são 11 horas com 27 minutos. 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
1: Vamos essa, 11 com mais 27. Bom dia para Dona Odila, lá no loteamento Parisotto. Em dezembro vão estar no Parisotto, na festa de dezembro, a banda Nave Som e também Energia Nova. Dona Odila, eu vi ontem a sua postagem e me lembrei da senhora quando toquei essa música também. Um abraço, Dona Odila, muito obrigado. Então, em dezembro, na festa Imaculada Conceição do Paris, né? Nós teremos, então, um matinezão animado por bandas Nave Som e também Energia Nova. 11 com mais 28 em participação do ouvinte aqui na Manhã 102.
7: Bom dia, Maria, bom dia. Me cadastro no ranchão da Capinzal.
1: Certo, Vânia.
7: Tenha um bom dia, um bom trabalho.
1: Um bom fim de semana para a senhora também, Dona Vânia. 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Agenda de eventos no ar para você. Lembrando que a Associação de Mulheres de Linha Caçador Ouro convida para o jantar dançante no dia 22 deste mês, no outro sábado, às 19h30, com sopa de anholine, queijo, maionese, farofa, galeto, carne bovina, saladas, cucas e pães. Fichas adultos, R$50. Crianças de 8 a 12 pagam R$25. Levar pratos e talheres. Não será aceito Pix nem cartão no dia, somente o dinheiro. Reserva reservas pelo 99947-7611 e 99813-9610. E para fechar então o jantar, o baile animado pelos irmãos Peters. Marque na sua agenda 22 de agosto, em Linha Caçador, o jantar dançante promovido pela Associação de Mulheres com apoio da Agropecuária da Alpivo, Adubos Ouro e Dr. Wilson Pogeri.
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1: Eu amo a Capinzal, são 11h34. 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
1: 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Avisos de retirada de aves somente para hoje, dia 14, no período da tarde. Adriano Zanol 1, linha São Roque, Lacerdópolis, às 13h30. Amarildo da Cás, São Roque, Capinzal. Aviário 5, às 15h10. Aviário 6, às 17h10. Eduardo Esquena, Pontão Zorteia. Aviários 1 e 2, às 13h. São, portanto, os avisos de retirada de aves para o dia 14, para hoje, no período da tarde. E assim nós vamos finalizar a nossa programação musical, a nossa programação matinal. Muito obrigado a todos pelo carinho e pela preferência. Mauro Ribeiro, muito obrigado. Muito obrigado a Fernanda, muito obrigado à equipe liderada por Luiz Pedro Escarton. Na sequência, o Caminhando com a Comunidade, ao vivo com Frei Justino e o Jornal do Meio-Dia. A última da hora, os Monarcas. Abraço, bom almoço, até mais. Tchau, tchau. Fui!
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0: paz e bem. Que um casal seja para o outro fonte de amor, de comunhão. Paz e bem, caríssimos ouvintes da Rádio Capinzal, Semana da Família. Estamos ouvindo aí o Padre Zezinho, essa belíssima canção, A Oração da Família. Então, dedicamos esse programa hoje, especialmente a todas as famílias, os casais. Ontem à noite tivemos uma grande celebração, vivência de quatro turmas de catequese com seus pais, muitas famílias, e a família da pastoral, das famílias da pastoral, da pastoral familiar da nossa paróquia, também em grande número ontem à noite. Então hoje estamos vivendo esse momento, essa semana toda, esse mês vocacional, e essa semana é muito especial, muito intensa, muito forte, lembrar dos matrimônios, que é o assunto do evangelho de hoje, e sobretudo as famílias que se unem, que crescem, que se solidificam, consolidam a sua caminhada de santificação. E vamos invocando Maria Santíssima, a Sagrada Família de Nazaré. O anjo do Senhor anunciou a Maria, e ela concebeu do Espírito Santo: eis aqui a serva do Senhor, faça-se em mim segundo a vossa palavra. E o Verbo divino se fez carne e habitou entre nós. Ave Maria, cheia de graça, o Senhor é convosco, bendita sois vós entre as mulheres, e bendito é o fruto do vosso ventre, Jesus. Santa Maria, Mãe de Deus, rogai por nós, pecadores, agora e na hora de nossa morte. Amém. Rogai por nós, Santa Mãe de Deus, para que sejamos dignos das promessas de Cristo. Infundi, Senhor, em nossos corações a vossa graça, a fim de que, conhecendo por o anúncio do anjo a encarnação de vosso Filho, cheguemos por sua morte e cruz a glória da ressurreição, por Cristo nosso Senhor. Amém. Glória ao Pai, ao Filho e ao Espírito Santo, como era no princípio, agora e sempre. Amém. Vamos passar primeiro a relação, a agenda de missa, de celebrações, algumas comunicações e depois a nossa reflexão bíblica sobre o matrimônio. Hoje teremos missas às 19h30, Capitel Santo Antônio e Linha Leãozinho, e às 19h na Vila União. Amanhã é sábado, dia 15 de agosto. 14h, Três Porteiras, 15h30, Pouso Alto. 19h, Matriz, Parisoto, Linha São Paulo. 19h30, Santa Lúcia. É a última novena, em preparação à grande festa de Frei Crispim. Domingo, dia 16, terceiro domingo, termina a semana da família e começa a vocação, a consagração à vida religiosa. Missas, 8h30, Matriz, 9h, Kleinubink, Nova Capinzal, 10h30, Oratório Caravaggio, 19h, Salvorada, Matriz, Novo Horizonte e Parque Jardim Ouro. Terça-feira, dia 18, 7h, Matriz, 15h, Linha São Cristóvão, 18h, Hospital. Quarta-feira, dia 19, 19h30, Linha Vitória e Nossa Senhora da Saúde. Quinta-feira, dia 20 de agosto, 19h, Lindenberg, 19h30, Matriz e Zortea. E sexta-feira, dia 21 de agosto, 7h, Matriz, 19h30, Linha Mazieiro e Pinheiro Baixo. Lembramos, então, que estamos na Semana da Família. Hoje vai ter um encontro, uma celebração na Parisoda. Todas as noites, de segunda a sexta, está havendo alguma atividade importante. E hoje, então, no Parisoda, 19h30, vai, que puder estar lá, celebrar já. Domingo, temos o grande encerramento da Semana da Família. Começa com a careata, saindo lá do posto Amigão, lá em cima, em frente ao Noesque, às 9h. Descendo, vamos desfilar. É a careata, saindo, descendo pela Cidade Alta, atravessando aí o centro de Capinzal, Ouro, e vamos nos dirigindo para Oratório Caravaggio. E lá, às 10h30, uma grande celebração. Lá na igreja mesmo, teremos a Santa Eucaristia, bem voltada para as famílias, com a bênção das famílias mais uma vez. Depois um grande almoço e à tarde haverá, depois do meio-dia, continua entretenimentos importantes para as crianças que puderem estar lá, e uma tarde festiva estar lá então. Então, nesse final de semana, ainda temos o encerramento da Semana da Família, mas começa a Semana da Vocação à Vida Religiosa. Nós, freis, como freis, pertencemos também a este grupo. No primeiro domingo, celebrava-se o dia do padre, que é o que recebe o sacramento da ordem para celebrar a missa, administrar os sacramentos. Nesta próximo domingo, não é mais o do padre, é o frei, somos nós que fazemos os três votos, pertencemos a uma família, uma congregação religiosa dos capuchinhos, as irmãs que trabalham aqui no hospital e muitas outras congregações masculinas e femininas. É o dia do religioso de vida consagrada. Depois, no outro domingo, é dia do leigo e no último dia do catequista. Então, estamos vivenciando intensamente nesse mês essas várias vocações. Em cada final de semana temos um material preparado para ser rezado, celebrado e vivido em cada uma das comunidades todos os dias desse mês. Pedimos que esse material então seja levado muito a sério. Pedimos a todas as comunidades se organizando e enviar-nos o nome dos próximos membros do Conselho de Pastoral Comunitário, CPC. Precisamos, bem rápido, para enviar a mitra, o bispo a assinar, e a missa de setembro haverá então a posse dos novos conselhos, e vão ler um compromisso sério e a provisão que vem do bispo para serem os responsáveis de conduzir cada uma dessas comunidades, interior, nos bairros, durante os próximos 3 anos. Uma missão bonita, é sobretudo pastoral. As mulheres que participam das principais pastorais, catequese, ministro da Eucaristia, liturgia, também missionários do dízimo, agente de preparação ao matrimônio e ao casamento, coloquem mulheres também nesses conselhos. Quase sempre são os homens, somente os homens. Vamos colocar as mulheres também, que elas possam realmente ajudar a conduzir a principal motivação, a intenção, o objetivo principal das nossas comunidades é religiosa, é pastoral. Não somos empresas, não somos firmas, nem clubes. Somos uma entidade religiosa que busca a santificação das pessoas, liturgias bem celebradas, doentes, idosos bem assistidos, batizados, catequese, toda essa realidade assim. Então pedimos que haja assim, bastante empenho, escolher bem esses conselhos. E queremos agora, nós os freis, amigos, comunidade, cumprimentar os aniversariantes de hoje. Maria Silvana Zeni, Itamar Esquina, Maria Ladir Zini, Juliano Pieri, Luviane Aparecida da Silva e Maria Basi. Parabéns, que Deus abençoe, ilumine e dê muitos anos de vida com muita alegria, muita paz. Evangelho de hoje, Mateus 19, de 3 a 12. Alguns fariseus aproximaram-se de Jesus e perguntaram para o tentar. Veja a palavra aí, para tentar. Uma armadilha para Jesus. O que eles perguntaram? É permitido ao homem despedir a sua esposa por qualquer motivo? Jesus respondeu: nunca lestes que o Criador, desde o início, os fez homem e mulher? E disse: por isso o homem deixará pai e mãe, se unirá à sua mulher, e os dois serão uma só carne. De modo que eles já não são dois, mas uma só carne. Portanto, o que Deus uniu, o homem não separe. Depois, mais uma. Umas perguntas que eles fizeram, continuaram questionando a Jesus, mas aqui está a essência do sacramento do matrimônio. Muito bom que aqueles fariseus, com má intenção, não para saber a verdade, mas tentar confundir, jogar Cristo contra as pessoas, poderem condená-lo com alguma contradição, alguma incoerência, como sempre faziam com ele. Mas foi bom, porque o que para nós interessa mesmo é a grande resposta de Jesus. Então, eles realmente faziam isso. O marido, cansado, decepcionado com a mulher, por qualquer motivo, veja bem assim, qualquer motivo. Não é traição, não é uma agressão. Coisas pequenas, insignificantes, simplesmente podia dispensar e expor, mandar embora. Dava uma carta de divórcio. Com essa carta dizia, não sou mais casada. Perde os direitos, ficava exposta, inclusive, às opiniões, comentários das pessoas. Uma injustiça gritante. Era comum isso. Justificava, inclusive, em nome da religião. Machismo, preconceito, uma agressão à figura, à pessoa da mulher. A grande resposta de Jesus, vocês são doutores em Bíblia, conhecem tudo, explicam para o povo. Não lembra lá em Gênesis que está escrito? Homem e mulher, Deus Pai os criou. Não é o homem, depois veio a mulher. Homem e mulher, em absoluta igualdade, direito, dignidade, valores, nada, nenhuma diferença. Como pessoas são absolutamente iguais. Não existe direito, privilégio, algum motivo para o marido achar-se superior, o direito de mandar embora sua esposa. E a esposa não podia dispensar o marido. Tinha que aguentar desaforos, injustiças, humilhações. Então a resposta de Jesus, quanto é importante isso bem claro. O casamento é de fato isso, a união de uma mulher e um homem. Dois, claro, sexos diferentes, unem-se, completam-se em todas as dimensões da pessoa, espiritual, humano, psicológico, emocional, também físico, a realidade sexual, a intimidade matrimonial, faz parte um homem com uma mulher. Esse modismo que está aí hoje em dia, desvirtuando o casamento, não, simplesmente não existe diante de Deus. Não só não se pode deturpar o casamento, como também no plano de Deus não existe divórcio. É o que ele diz em seguida. Então Cristo lembra essa passagem da Escritura e vai dizer, por isso, porque Deus os criou assim, homem e mulher, destinados ao casamento, por isso um deixa sua família, seus pais, a mulher também, e os dois se unem e serão uma só carne. Uma palavra muito forte, né? De modo que eles já não são dois, não são dois, acrescenta Jesus, mas uma só carne. E conclui, portanto, o que Deus uniu, o homem não separe. É o sentido sagrado, superior, transcendente, o sentido divino do casamento. Deus os une. Deus os confirma, consagra para sempre. Há uma decisão, uma escolha humana, há uma longa preparação, mas essa decisão humana, bem amadurecida, tem por trás a inspiração, a iluminação do Espírito Santo, do próprio Deus Pai. Mas a força dessa união está em Deus, o que Deus uniu. Os dois dão o seu consentimento, casam-se, são os ministros do próprio sacramento do matrimônio, mas a força, a sacralidade, a santidade está nisso. É Deus que está aí, confirmando, entrando plenamente, definitivamente, na vida deste casal. Deus. Como é maravilhoso esse plano de Deus Pai. O sonho eterno de Deus Pai. Que duas pessoas, mantendo suas divergências, diferenças, aquilo que é próprio de cada um dos dois, sua personalidade, sua individualidade, mas unem-se. É a expressão mais viva, mais forte do amor entre duas pessoas, que é também um símbolo, um sinal da união de Deus com três pessoas, um só Deus, Cristo e a Igreja, uma só realidade, um só corpo, Cristo é a cabeça e nós os membros. O sacramento do matrimônio torna-se uma só carne. Como que Cristo se encarnou, tomou carne, ele era só espírito. Tomou carne, tomou a realidade humana, assumiu toda a nossa realidade humana. Assim, os dois que se casam, um toma o outro, se identifica como que esta integração de duas pessoas, tornando-as como se fosse uma só pessoa. Então, essa palavra carne, claro que é muito expressiva, para dizer de fato existe essa união total, definitiva, sem retorno, sem arrependimento, sem prazo de vencimento, é para a vida toda. Depois que Cristo dá essa grande resposta, ainda os discípulos agora, como assim, então, se a situação do homem é assim, é melhor não casar. E ainda os fariseus perguntaram, mas como que Moisés permitiu o divórcio e mandou embora a mulher? Resposta de Jesus, Moisés permitiu, uma permissão, portanto, que não era lei, não era o sentido original, permitiu despedir a mulher por causa da dureza do vosso coração. Mas no início não era assim, não. O sentido, a origem do casamento não é isto, não tem divórcio. Porque Moisés permitiu, diante de um abuso, como eu falei antes, a discriminação, a mulher humilhada, excluída, ao menos com essa permissão, ela recebe um documento, oficialmente está livre desse homem, pode ter um outro, há uma certa proteção para a mulher, mas isso é apenas uma permissão, não é a lei, não é a norma, não é isso que Deus quer. Então o sacramento do matrimônio, que é a base, a raiz, o fundamento de toda a família, não pode haver uma família bem estruturada, filhos felizes, realizados, que não tenha o início, a origem desta família, o sacramento do matrimônio. É muito difícil, sem essa graça, sem essas bênçãos divinas. Então a família nasce deste sacramento. O futuro dos filhos passa por aí, pelas escolhas, pela vivência, pelos testemunhos dos pais. Nós somos o que as nossas famílias nos fizeram e nos fazem. Somos fruto de uma família. Se a árvore é boa, terá bons frutos. O Senhor vos abençoe e vos guarde. O Senhor vos mostre a sua face e se compadeça de vós. O Senhor volva seu olhar para vós e vos dê a paz. Por intercessão da Sagrada Família de Nazaré, abençoe-vos o Deus Todo-Poderoso, Pai, Filho e Espírito Santo. Uma boa tarde, fiquem com Deus, paz e bem, até amanhã, se Deus quiser.
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8: Boa tarde, sexta-feira hoje, 14 de agosto de 2026, tempo nublado no Baixo Vale do Rio do Peixe, temperatura 22 graus no centro de Capinzal e Ouro. Na edição de hoje, presidente da Fauna Amiga repudia casos de animais envenenados e mortos com espingarda de pressão. ONG busca voluntários para mutirão de castração em Capinzal. Filó Estudantil leva a cultura e história de imigração italiana para alunos de Capinzal. Receita Federal alerta produtores rurais sobre o prazo para a declaração do ITR 2026. Agosto Dourado reforça a importância do aleitamento materno e apoio às mães. Novos critérios do EMOSC ampliam possibilidade para doação de sangue. Voos regionais para Florianópolis avançam e a operação deve começar em novembro. Capinzal recebe neste final de semana 17º Sul Brasileiro Internacional Open de Artes Marciais. Distrito de Santa Lúcia conclui amanhã a novena preparatória para a 27ª Romaria de Frei Crispim. Pré-festa neste ano será marcado pela primeira motociata. Grande público é esperado nesse domingo para a grande manifestação das famílias. Eleições 2026. Propaganda eleitoral nas ruas e na internet começa neste domingo. No nosso boletim de Brasília, Brasil inicia processo de ampliação à aplicação da lei da reciprocidade contra Estados Unidos, aprovada pelo Congresso ano passado. Segurança Pública, Polícia Civil prende 4 condenados durante a operação na região. Carreta carregada com cavaco sai da pista e tomba na SC-150, no interior de Capinzal. Nas informações esportivas, Botafogo sucumbe na altitude e terá missão quase impossível para avançar na Sul-Americana após ser goleado por 6-1. Santos vence de virada. Brasileiros empatam pelas oitavas de final da Libertadores da América. Campeonato Empresarial de Capinzal entra na fase decisiva. Eu sou Jardel Martinaz e apresento essas e outras informações a partir de agora no Jornal do Meio-Dia. Produção, Departamento de Jornalismo da Capinzal FM, na direção de Luiz Pedro Escarton. São 12 horas com mais 5 minutos e meio.
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8: E o EMOSC está adotando novos critérios para a doação de sangue em Santa Catarina.
9: O EMOSC está adotando novos critérios para doação de sangue em Santa Catarina. As mudanças atualizam os protocolos de triagem e reduzem períodos de inaptidão, permitindo que mais pessoas possam voltar a doar sem comprometer a segurança de doadores e pacientes. A diretora-geral do EMOSC, Patrícia Carsten, explica o que muda na prática.
10: O Brasil tinha uma legislação que regia os critérios para doação de sangue, que era do ano de 2017. Então, durante todo esse tempo, houve um avanço tecnológico, os estudos científicos, epidemiológicos, demonstraram que alguns critérios poderiam ser flexibilizados sem perder a segurança do doador e do receptor. Esse é um aspecto muito importante que precisa ser dito para todo mundo. Então, algumas situações que foram flexibilizadas, por exemplo, os tempos de inaptidão. Antes, quem fez endoscopia, colonoscopia ou qualquer procedimento endoscópico, a inaptidão era por 6 meses, agora reduziu para 4. Antes, quem fazia tatuagem, piercing, maquiagem definitiva, então de 12 meses passou para 7 dias. Outra situação, por exemplo, quem teve câncer, mesmo após a cura, obviamente não poderia doar sangue nunca mais. Agora, quem teve qualquer tipo de câncer, após 5 anos após a cura, na remissão, ele está liberado para doação de sangue, exceto os cânceres do sangue mesmo, leucemia e linfomas. Antes, a idade limite era 69 anos. Agora, se ele já é um doador regular, quando ele fizer 70 anos, com avaliação médica, ele pode continuar doando sangue. Outra questão também com relação aos contatos sexuais, parceiros sexuais ocasionais. Ele tinha uma inaptidão de 12 meses. Agora foi reduzido para 4 meses. Então, já foi uma redução bem significativa também.
9: O EMOSC também está convocando pessoas que anteriormente foram consideradas inaptas por critérios que agora foram revisados.
10: O Brasil todo estava aguardando essa revisão e a gente está fazendo uma convocação, né? Um convite que agora eles, naquele momento eles não poderiam doar, mas que agora, com a mudança da legislação, eles já podem fazê-lo. E então a gente tem essa expectativa mesmo de aumentar a população, porque a gente precisa... Na verdade, quem precisa da doação de sangue é uma pessoa, né, que está no hospital e que está precisando de doação de sangue. A gente precisa muito, o sangue não tem substituto, a única forma é uma pessoa saudável para quem está precisando. Então, a gente precisa que as pessoas, quem já doar, quem não pôde doar por algum motivo e agora pode, quem nunca doou. Então, o nosso site também já está atualizado com todos esses novos critérios, né? A gente teria 3 meses para nos adequarmos, mas diante dessa expectativa de aumentar o número de doadores, foi uma alteração que a gente trabalhou rapidamente para que ela pudesse ser implantada.
9: De Florianópolis para a Rede de Notícias Acaerte, Vanessa Carini.
8: Ok, obrigado, Vanessa, pelas informações. Um alerta acendeu no loteamento Nova Capinzal, deixando moradores em estado de atenção. Em poucos dias, 3 cães morreram em circunstâncias que levam à suspeita de envenenamento, mobilizando tutores e entidades como a Fauna Amiga. O caso já foi registrado e agora segue para investigação. A presidente da associação, Eliane de Quadros, nos falou sobre este caso, ou esses casos, pelo menos 3 animais nos últimos dias, assim como também casos de disparo de espingarda vitimando animais aqui na cidade.
11: Hoje, infelizmente, estamos aqui para fazer um relato, uma nota de repúdio dos acontecimentos dos últimos dias. A gente entende que não é todo mundo que é obrigado a amar os animais, a gostar dos animais, mas também não praticar o mal, né? Porque a gente tem aquela firme convicção de que tudo que a gente faz para os animais, ou de bem ou de ruim, volta para a gente em dobro. Algum momento da vida da gente, a gente vai pagar. Nós tivemos vários relatos de envenenamento, de morte por atropelamento de propósito, por tiro de espingardinha de pressão aqui no município de Capinzal. Nós tivemos aqui, na última semana, em 3 locais do município de Capinzal. Nós tivemos na Nova Capinzal, que foi o envenenamento de cães. Nós tivemos no loteamento Fernanda, que foi a morte por espingardinha de pressão. E no loteamento Parisotto também envenenamento de gatos, né? A gente faz uma alerta muito importante para a população. Hoje em dia é muito barato comprar uma câmera de vídeo monitoramento. Aplicativos que não tem custo para você baixar no teu celular. E câmeras muito baratas que a gente encontra nos aplicativos de venda pela internet. Tem várias lojas virtuais, né? Para não fazer propaganda aqui de nenhuma, mas enfim, aquele da sua preferência. Tem câmeras muito baratas. Então instale, se previna. Você tem animal de estimação? A tua rua tem animal de estimação? Você gosta de animais? Né? Não são seus, mas você gosta, você quer zelar pelo bem-estar animal? É barato, não é caro e é uma prova irrefutável, uma câmera de vídeo monitoramento, ainda mais com áudio. Então ela é uma prova de crime de maus tratos. Foi o que aconteceu na Nova Capinzal, os animais foram envenenados dentro do pátio. Animais bonitos, saudáveis, tipo assim, o crime é muito bárbaro, é muito hediondo e a gente precisa culpabilizar. As pessoas têm que ser punidas o mais breve possível, o mais rápido possível, para que as outras aprendam, né? Que isso aí não é coisa que se faça, porque é de uma tremenda covardia enorme, porque são animais e não podem se defender. Importante salientar ainda aos moradores que a ONG, ela tem um papel orientativo. A gente consegue, daqui a pouco, junto com o tutor, com a família, orientar, abrir um boletim de ocorrência, a depois ficar, cobrar dos órgãos públicos, prestar esclarecimento junto à Polícia Civil, a unir provas, testemunhas, vídeos, para provar que realmente foi um crime, foi de propósito. Se precisar daqui a pouco encaminhar para fora, para outro laboratório, a gente também sabe como proceder, então a gente orienta as pessoas, porque hoje em dia está cada vez mais difícil, infelizmente, nós estamos aí o certo virando errado e o errado virando certo. Então, quanto mais a gente se munir de provas, isso serve também para a questão do abandono. Nós tivemos aí no dia de ontem, na Estrada Velha, que o pessoal diz, né, que é na Avenida José Leonardo Santos, que liga o loteamento Fernanda, o centro, com a Vila 7 de Julho, um abandono de 3 filhotes de cães, né, 2 fêmeas e 1 machinho. Teve pessoas que viram, né, relato que foi o cara que abandonou, que a gente também está coletando provas, câmeras de vídeo do momento que o carro passou e logo depois os animais foram soltos.
8: E a ONG Fauna Amiga, em parceria com a Prefeitura de Capinzal e Governo Estadual, realizará um mutirão de castração de 200 animais no próximo dia 20 na área de lazer. A entidade busca voluntários para ajudar no cadastramento dos animais, organização das filas, conferência dos documentos e orientações aos tutores.
11: Então, como a gente está divulgando nos últimos dias sobre o nosso mutirão de castração que vai acontecer dia 20 na área de lazer, contemplar 200 animais, né, em parceria com a Prefeitura Municipal de Capinzal, o Governo do Estado, enfim, esse mutirão de castração vai acontecer. As inscrições estão abertas pelo site da Prefeitura, como a gente também já divulgou, porém a gente precisa de voluntários, tanto para fazer o cadastramento desses animais em loco, alguns lugares, quanto para a gente, no dia 20, a gente vai precisar de bastante pessoas ajudando a orientar a fila, passando informações, cadastrando as pessoas, fazendo ali, conferindo documentos, né? Então, a gente precisa desses voluntários. Quem tiver interesse em participar, que entre em contato conosco pelo @ongfaunaamiga no Instagram e também pelo telefone de contato 499-9810-9993. A gente precisa, então, no pessoal amanhã, durante o dia, no período vespertino, no período matutino também, e no dia 20, durante o dia também. A gente vai fazer escalas, né? Vamos fazer equipes, às vezes uns trabalham só de manhã, uns só de tarde, mas a gente precisa. Então, a gente estende aí ao público, quem quiser participar. As castrações acontecem para o município de Capinzal, mas às vezes, se vocês que estão nos ouvindo a rádio, que é de outro município, que também tem interesse em participar voluntariamente, a gente fica à disposição. Telefone, então, 499-9810-9993 ou pela página do Instagram, @ongfaunaamiga.
8: Amanhã esse trabalho será realizado no período da manhã e também da tarde no loteamento Nova Capinzal. Interessados, 99989-9993 ou Instagram, @faunaamiga. Durante o mês de agosto, a Secretaria Municipal da Saúde aqui de Capinzal reforça ações de promoção, proteção e apoio ao aleitamento materno por meio da campanha Agosto Dourado, como explica a responsável pela atenção básica, Patrícia Borges Pereira.
12: Então, o Agosto Dourado, ele é um mês dedicado à promoção, proteção e apoio ao aleitamento materno. A cor dourada, ela representa, então, o padrão ouro, que seria a qualidade do leite materno, né? Então, esse mês a gente incentiva a proteção, né, do aleitamento materno, que muitas vezes ele, no início da, ali quando o bebê nasce, enfim, é um momento mais conturbado para a mãe. E muitas vezes ele acaba sendo deixado de lado pelas dificuldades, enfim, ali iniciais. Então, a gente incentiva nesse momento a importância, né, do aleitamento materno. O leite materno, ele é um alimento muito rico. Então, a importância, né, para o desenvolvimento infantil e também para a criação de vínculo entre a mãe e o bebê.
13: Quais são os benefícios do leite materno?
12: Os principais benefícios, então, do leite materno, ele vai fortalecer a imunidade do bebê, vai reduzir infecções respiratórias, vai diminuir também as diarreias, o risco de alergias, obesidades, diabetes. Ele favorece muito o desenvolvimento cognitivo, emocional, além de promover aquele vínculo afetivo entre a mãe e o bebê no momento da amamentação, né? E os benefícios para a mãe, ele reduz o risco de hemorragia pós-parto, auxilia na recuperação do útero, diminui o risco de câncer de mama e de ovário. E o principal de tudo é aquele vínculo inicial, né, da mãe e do bebê. A gente sabe que existem muitas dificuldades assim, no início do aleitamento, então os profissionais da área da saúde, as nossas enfermeiras, elas estão disponíveis nas unidades para quando a mãe tiver dificuldade, que ela procure, né, ajuda para o aleitamento, As nossas pediatras também auxiliam muito nessa questão inicial. Agora, em agosto, então, nos grupos de gestantes que voltaram, está sendo desenvolvido atividades com as gestantes dos grupos, né, sobre o aleitamento, orientações, a importância, né, dele. As unidades estão sempre abertas para quando se tiver dificuldades, né? E a Secretaria de Saúde está aí disponível para auxiliar nesse momento tão importante. Ah, existem muitos mitos de que o leite é fraco, eu não tenho leite, ou meu bebê está com fome porque o meu leite é fraco. Então, esse eu acho que é um dos principais mitos, né, que existe. Então, não existe leite fraco. O leite da mãe, ele é feito para aquele bebê. Pode acontecer de talvez a mãe não ter uma quantidade suficiente de leite para aquele bebê, mas não que o leite dela seja fraco. Existem formas de estar estimulando a produção, então sempre o aconselhamento, né, dos profissionais é muito importante. Não temos nenhum banco de leite materno aqui em Capinzal, a Joaçaba também não tem, então eu acredito que o banco de leite mais próximo é o banco de leite de Concórdia, né? Mas existe todo um trâmite, né, para a questão de doação de leite, questão de padronização também, da pasteurização desse leite para poder ser usado.
14: Minuto do Eleitor, Acaerte.
15: Olá, eleitor catarinense. As campanhas para as eleições 2026 começam neste fim de semana. A partir de domingo, os candidatos, partidos, federações e coligações podem fazer atos de propaganda eleitoral e comícios nas ruas. A utilização de equipamentos de som fica liberada diariamente das 8 horas da manhã às 10 da noite, com distância mínima de 200 metros para locais como igrejas, hospitais, escolas, quartéis e sedes dos poderes. No caso dos comícios com sonorização fixa, o horário vai até meia-noite. Também podem ser distribuídos materiais gráficos e publicadas divulgações pagas dos candidatos na imprensa, seguindo as regras da legislação eleitoral. Além disso, a propaganda fica liberada na internet, inclusive com o impulsionamento de conteúdos. Até o próximo Minuto do Eleitor. De Florianópolis, da Rede de Notícias Acaerte, Cadu Reis.
8: Ok, obrigado, Cadu, pelas informações. A propaganda eleitoral paga na imprensa escrita e a reprodução de conteúdo no jornal impresso na internet também estão autorizados a partir do próximo dia 16 e poderão ocorrer até 2 de outubro. Cada veículo poderá publicar até 10 anúncios de propaganda eleitoral em datas diferentes para cada candidatura ou candidato, respeitando os limites de espaços estabelecidos pela legislação eleitoral. A propaganda eleitoral gratuita no rádio e na TV, relativa ao primeiro turno, começa dia 26 de agosto e seguirá até 1º de outubro, conforme o calendário do TSE. Já desde 6 de agosto, as emissoras de rádio e TV estão sujeitas a restrições específicas, incluindo a proibição de veicular propaganda política e dar tratamento privilegiado a candidatos, partidos, federações ou coligações em sua programação normal e no noticiário. No dia da eleição, algumas formas de propaganda são proibidas, entre elas o uso de alto-falantes, comícios,

0: começou na última segunda-feira e segue até setembro. Distrito de Santa Lúcia conclui amanhã novena preparatória para a 27ª Romaria de Frei Crispim. Grande público é esperado nesse domingo na manifestação das famílias.
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3: Muito bem, estamos de volta. Agora são 12 horas com mais 26 minutos. Motoristas que trafegam pela SC-150 entre Capinzal e Piratuba devem ficar atentos na tarde de hoje. A rodovia deverá ser interditada na região da Empresa Velha para a operação do guincho, que fará a remoção da carreta que tombou ontem à tarde, carregada com cavaco. A previsão é de que a pista permaneça bloqueada nos dois sentidos por pelo menos 2 horas, 1 hora e meia, 2 horas. Durante esta manhã, teve início, né, um trabalho de verificação do local e o trânsito deve seguir com lentidão durante o período, então os motoristas devem ficar atentos. Previsão inicial, não temos oficial ainda, mas extraoficial, de que a interdição será necessária aí a partir das 15 horas aproximadamente, para garantir a segurança dos trabalhadores que farão a remoção com equipamento dessa carreta. Portanto, na região de Empresa Velha, durante o período de operação, então está planejado essa interdição da rodovia. Motoristas que talvez precisam seguir caminho, não podem aguardar, podem pegar desvios, como pelo Barro Preto, em direção ao Barro Preto, saindo na SC-150, nas proximidades da Granja Prata, desvio pela Vila União, Vidal Ramos, acessar a região por Vila União e Vidal Ramos, utilizando o trajeto até a 150. Então, as pessoas que vão trafegar agora à tarde na região de Empresa Velha, entre Capinzal e Piratuba, haverá essa interdição para a remoção dessa carreta que tombou ontem, felizmente apenas danos materiais. Bom, ao longo da tarde vamos atualizando você, ouvinte da 102. O governo de Santa Catarina assinou nesta quinta-feira a ordem de serviço para o programa Voa Mais SC, que prevê novos voos regionais entre Florianópolis e 9 cidades do interior, entre elas Joaçaba. A operação será realizada pela Azul Conecta e deve começar em novembro. Então, entre as rotas de ligação está Joaçaba-Floripa, com aeronaves de até 9 passageiros e possibilidade de transporte de cargas. A tarifa de referência para o trecho será de R$ 450,00 com subsídio do governo. A frequência e os horários ainda serão definidos. Esse programa, que visa melhorar a conexão entre interior e capital, além de estimular o turismo e o desenvolvimento econômico. Vamos agora falar sobre uma atividade importante que foi desenvolvida nessa semana, na comunidade de Vila União, interior aqui do município de Capinzal. Vamos falar sobre este encontro que trouxe mais uma vez à tona a importância de preservar a identidade local, regional e, é claro, a colonização italiana, as tradições italianas. Na última quarta-feira, a Prefeitura, através do Departamento de Cultura, parceria com a Secretaria da Educação, realizou uma edição especial do Filó Estudantil para alunos do 7º ano da rede municipal. Essa atividade foi organizada como a extensão da celebração comunitária que ocorreu no dia 31 de julho, da Noite do Filó, lá na própria comunidade da Vila União. Desta vez, o encontro foi adaptado para o ambiente escolar. Nossa reportagem conversou com a diretora de cultura, Vânia Schweizer, que falou da proposta, que foi transformar o conteúdo trabalhado em sala de aula numa experiência prática da cultura do nosso município.
4: No dia 12, que foi nesta quarta-feira de manhã, a gente organizou esse evento de forma mais adequada, né, mais apropriada, para os estudantes da rede municipal dos 7º anos que trabalham as chegadas, né? Eles estudam, faz parte do conteúdo de geografia, de história, a chegada dos imigrantes italianos no Brasil. Então, a gente quis reproduzir o Filó do dia 31, né, que a gente tinha feito lá para toda a comunidade, de forma especial para os estudantes. Então, a gente teve um momento de celebração da fé, em que foi falado da religiosidade, né? Em função das condições do tempo, a gente não conseguiu fazer o cortejo da igreja até o pavilhão, mas foi feita a fala, né? De que primeiro eles iam até a igreja, eles rezavam, eles agradeciam, depois eles seguiam em cortejo até as casas das famílias, onde eles faziam o tradicional filó. Aí, nesta ocasião, eles foram recebidos lá no pavilhão pelo grupo de teatro, né, aqui da Escola Municipal, o Construindo Cenas, que fez uma encenação, uma emocionante encenação, né, da trajetória da chegada dos imigrantes, então, aqui no Brasil. A saída da Itália, as despedidas, as dificuldades, os motivos que fizeram eles partir, os sonhos, né, Jorge, a esperança que levavam na bagagem até aqui e a esperança de começar uma vida nova no Brasil. Então, o teatro trouxe essa representatividade. Na sequência, a professora Isolete fez uma fala também, ressignificando o teatro. E aí foi dado sequência com a participação do coral Italia Mia, que contribuiu trazendo músicas italianas. A dona Nair Bazei, que veio contribuir também com este momento especial, fez uma fala sobre a culinária italiana, falou de alguns pratos. Os alunos também tiveram um lanche especial nesta manhã, baseado na culinária italiana. E depois, então, foi o momento de ter mais vivências, né? Foi trazido também, então, uma apresentação de dança do grupo de dança italiana do Bernardo Moro Sobrinho, né? E foi fechado amanhã com uma fala do senhor Jandir Coronetti, que tem um museu de um acervo imenso, né? De muitos objetos que retratam essa trajetória. E aí ele compartilhou também um pouquinho da história desses objetos, falou um pouco do trabalho dos imigrantes, das jornadas de trabalho, né? Da educação, das escolas, enfim, do modo de vida dos imigrantes aqui no Brasil. Então, foi uma manhã, Jorge, assim que a gente oportunizou nossos alunos de verdadeira vivência da história da vinda dos imigrantes, através da música, do teatro, da dança, e de compartilhar informações com outras gerações, como aconteceu lá.
3: Meio-dia 32, produtores rurais já podem realizar a declaração do Imposto sobre Propriedade Territorial Rural, ITR, referente a 2026. O prazo começou na última segunda e segue até o final de setembro. Em orientação aos produtores da região meio-oeste, através do nosso Jornal do Meio-Dia, o delegado adjunto da Receita Federal de Joaçaba, Lucas Machado de Figueiredo, reforçou a importância de organizar a documentação e não deixar para a última hora.
5: Já está aberto o prazo para entrega da Declaração do Imposto sobre a Propriedade Territorial Rural de 2026, o ITR. O envio começou no dia 10 de agosto e vai até 30 de setembro, ainda mais de um mês e meio pela frente, mas a orientação é não deixar para a última hora. Organize a papelada com calma e evite possíveis lentidões no sistema nos dias finais. A declaração deve ser entregue por quem, na data da entrega, é proprietário, titular do domínio útil ou possuidor de imóvel rural, como sítios, chácaras ou fazendas. Portanto, devem ficar atentos àqueles que compraram ou herdaram terras recentemente. Uma facilidade importante é o serviço digital Minhas Declarações do ITR. Ele permite preencher, transmitir e corrigir a declaração diretamente pelo navegador do celular, tablet ou computador, sem precisar baixar nenhum programa. Para acessar, basta usar a conta GovBR nos níveis prata ou ouro. E atenção para as regras. Para as pessoas jurídicas ou para imóveis rurais acima de 100 hectares, o uso do sistema online é obrigatório. Para propriedades menores de até 100 hectares, o produtor pode escolher entre o sistema online e o programa tradicional. Quem perder o prazo pagará a multa de 1% ao mês de atraso, com valores mínimos de R$ 50. Na hora de pagar o imposto devido, a guia gerada pelo sistema também pode ser quitada de forma simples, via Pix, pelo QR Code impresso no documento.
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3: 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Vamos até a Serra Catarinense, Ronaldo Coutinho, véspera de final de semana, como é que vai ser o clima? Tudo bem? Boa tarde.
6: Boa tarde. É, o tempo segue aí com céu nublado, condições de alguma chuva, período de melhora, a temperatura continua no patamar bastante ameno, a mínima ficou entre 12 e 15 graus, a máxima pode chegar ou passar dos 20, e condição de alguma chuva, trovada e período de melhora. Não dá para descartar alguma coisa mais forte, pontual, até o final do dia à noite. Amanhã também, parecido, nublado, pode ter aberturas de sol, agradável, e chance de chuva, não descartando bons períodos sem. No domingo, tempo bom, o sol aparece, predomina, e dificilmente chove e faz calor à tarde. Bom e quente na segunda, terça e quarta. Na Climaterra, Ronaldo Coutinho.
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3: E a solidariedade toma conta do Centro Social São Francisco de Assis hoje, com a realização da Sexta Pastelada da AMA, Associação de Pais e Amigos dos Autistas. A iniciativa tem como objetivo arrecadar recursos para manter e ampliar os programas oferecidos aos alunos, às crianças, enfim, adolescentes com transtorno do espectro autista e às suas famílias. A presidente da AMA, Helena Casagrande Reck, destacou o envolvimento da comunidade, o trabalho conduzido ao longo dos últimos dias, culminando com a entrega dos pastéis no dia de hoje. São quase 3 mil unidades comercializadas até o final da manhã.
16: Pastelada da AMA, um evento já tradicional da entidade e que busca arrecadar fundos para a manutenção, né, dos atendimentos e acompanhamentos das nossas famílias, né, das crianças autistas de Capinzal, Ouro, Lacerdópolis e Sorteio. No momento estamos com uma boa avaliação, assim, já saiu bastante pastel, agora na parte da tarde temos ainda, né, grandes entregas
17: para fazer. Acredito que tudo correndo dentro da normalidade, né? Talvez um local ou outro, o pastel acaba chegando um pouco frio já, enfim. São coisas que acontecem e a gente pede até desculpas, né? Se acontecer alguma coisa nesse sentido, mas é um grande movimento e eu acho que é muito mais pela causa que a gente tem visto as pessoas também adquirindo, justamente para esse apoio, por essa ajuda, pela causa também, não.
18: Quantos pastéis aproximadamente já foram comercializados até aqui?
17: Então, nós estamos finalizando aqui cerca de 2.950 a 3.000 pastéis. Isso é o número que... E é o número que a gente estava trabalhando, até nem com tanta quantidade, um pouquinho menor ainda, porque esse ano os pastéis eles são um pouco diferenciados, um pouquinho maiores, enfim. Então, é cerca de 3.000 pastéis.
18: Tem fichas ainda?
17: Olha, a gente tem uma reserva técnica que tem diminuído bastante. Agora eu acho que tem uns 30 pastéis de carne à disposição. E uma coisinha ou outra de outros sabores.
18: Até que hora acontece a entrega?
17: Isso, a entrega até às 18 horas, 18h10 no máximo, né? Fazemos esse lembrete, né, para todas as famílias, todas as pessoas que colaboraram, que adquiriram suas fichas, para que não esqueçam, né, de passar por aqui, retirar seu pastel. As pessoas que estão aguardando, né, na empresa, né, para receber, a turma vai passar por aí à tarde para fazer essa entrega, mas quem ficou de vir buscar aqui, que não esqueça, então, até às 18h10.
3: E a comunidade do Distrito de Santa Lúcia se prepara para a 27ª Romaria de Frei Crispim, que terá sua programação no dia 23, agora de agosto. Mas antes disso, os fiéis participam amanhã da última noite da novena preparatória, uma missa especial. A pré-festa será no dia 22 e terá uma novidade, como explica o coordenador do grupo de devotos, Idemar de Barba.
19: Estamos chegando no final, amanhã vamos ter a nona noite, a nona celebração, a nona missa, preparação para a Romaria, né, que se dá o encerramento da novena. Então o pessoal está preparando uma missa bem bonita também, uma celebração bem bonita. Quem não foi em nenhuma está convidado e quem foi em todas até agora continua indo, né?
3: Inclusive, antes da própria Romaria, tem outro evento interessante, uma novidade.
19: Sim, esse ano aqui a gente vai ter no dia 22 uma motociata. Então, isso era para ter feito no ano passado ainda, ali para o final de ano, o Frei Ivo tinha pedido, e daí nós da equipe fomos contra fazer a motociata no final de ano aí. E então, agora, alguns motoqueiros pediram que fosse feita, então, falamos com o Frei Ivo, então, agendamos elas para o dia 22.
3: Como é que vai ser a programação, ponto de partida, o roteiro, o trajeto?
19: Então, ela vai partir lá da fonte do Frei Crispim, lá no distrito de Santa Lúcia, a fonte do Frei Crispim, que fica bem para dentro da caminho que vai para a linha Serra Alta ali. Então, às 9h30, não, quer dizer, 9h45, a gente vai dar a saída dali da fonte do Frei Crispim. O que vai ser feito ali? Vamos pegar uma água da fonte do Frei Crispim, que já foi abençoada por Dom Mário, né? E vamos expigir nos motoqueiros. Eles vão sair da fonte ali do distrito de Santa Lúcia, vão pela linha Serra Alta, descendo pelo Leãozinho e subindo, saindo lá no Cerealista, ali bem pertinho do distrito. Eles pegando o asfalto ali, eles vão fazer o contorno, vão entrar no segundo trevo e vão passar pela vila lá embaixo, né, pela Vila Velha ali, e vão subir até a igreja ali, onde que na igreja ali vai ser feita a benção para todos os motoqueiros que estiverem presentes.
3: Esse percurso de quantos quilômetros aproximadamente?
19: Em torno de uns 14, 15 quilômetros por aí. Você que tem uma moto, se tem uma moto de trilha, tua moto particular e queira vir participar, é aberto, não tem inscrição, não precisa nada, né? A gente vai estar ali organizando a saída, vai sair a bandeira do Frei Crispim na frente e as demais motos vão indo em seguida. Tem ainda no sábado aí a pré-festa, então se alguém quiser almoçar lá na pré-festa, o pessoal do conselho vai fazer no sábado, pode entrar em contato conosco lá, reservar sua ficha. E também no sábado à noite, como é no dia 22, a gente sempre faz a missa em memória Frei Crispim, e esse ano a gente não vai deixar de fazer, como a novena vai ser encerrada no dia agora, amanhã. Daí no próximo sábado a gente vai ter mais uma missa. E essa vai estar presente o ministro provincial, Frei Evandro, vai estar celebrando conosco ali, e estamos preparando uma bonita celebração para quem quiser ir no sábado à noite. E já no domingo de manhã, às 9h30, a gente vai dar início à nossa romaria lá no cemitério, como todos os anos, e vai até na igreja, né? Esse ano a gente vai trabalhar pelos caminhos de Frei Crispim, contando um pouco a história pelos caminhos que ele percorreu, né? Um pouco do seu trajeto. Chegando lá na igreja, se dá encerramento à romaria e vamos ter a Santa Missa com Frei Dom Mário Marques. E logo após a missa, vamos ter a festa, né? festa normal, como todas as outras comunidades. Então, quem quiser se fazer presente na Romaria, na missa, ou quiser ir só para almoçar lá na nossa comunidade, o convite está feito.
3: Com relação à questão de fichas para o churrasco?
19: Pro domingo, não. Pro domingo é vendido na hora ali. O pessoal chega e já vai adquirindo e vai ser feito dessa maneira.
3: Já que estamos falando sobre celebração, ontem à noite foi realizada na Igreja Matriz São Paulo Apóstolo a missa com bênção das famílias, participação de um grande público, todo espaço é da capela da Igreja Matriz lotada, realmente um grande público acompanhando a missa que foi conduzida pelo pároco Frei Justino Stolf. E hoje nós teremos, a partir das 7 horas da noite, celebração com as famílias, desta vez na Capela Imaculada Conceição, no loteamento Parisotto. Silvia Signor, que faz parte da Pastoral Familiar, reforça o convite.
20: Hoje à noite nós teremos então uma celebração com as famílias no loteamento Parisotto, na Capela Imaculada Conceição.
21: Bem, para amanhã, que é a véspera do grande dia da carreata, o que nós teremos amanhã?
20: Então, amanhã a gente está com uma equipe muito grande, envolvida, trabalhando, deixando tudo muito organizado, bonito, né? A infraestrutura, tudo que é necessário, com a parte de churrasco, tudo para deixar fazer um domingo muito especial, um domingo maravilhoso para todas as nossas famílias.
3: E é esperado um grande público para a manifestação das famílias que encerra essa programação que iniciou no final de semana que passou. Dionísio Rossetti, que integra também a Pastoral Familiar, detalha o cronograma para esse domingo.
22: 9 horas estaremos saindo lá da frente da UNOESC, do Posto Amigão, com a carreata. Enfeite seus carros, né? Venham participar conosco dessa manifestação da vida da família, da vida, da importância, né? Muito importante a gente se manifestar, né? A importância que a família tem para a sociedade, para a comunidade, para os filhos, né? Para os pais, para os avós, para os irmãos, né? Então é muito, muito importante a participação de todos. 10 horas, quando nós chegarmos no Caravaggio, então teremos a missa. Quem desejar fazer a doação de 1 quilo de alimento, também estaremos recepcionando lá no Caravaggio. Após a missa, então, todos serão convidados, né, para saborear um delicioso churrasco de suíno, de gado, cucas, pães e saladas. À tarde, então, teremos a gincana, que vai ser promovida pelo SAVE, né, das crianças e adolescentes. Também teremos lá brinquedos infláveis para as crianças brincarem. Teremos um gostoso chimarrão também. Então, é uma vasta programação que encerra essa Semana da Família e que todos estão convidados aí a participar, a se fazer presente, né? Nesse lindo momento que a paróquia proporciona através da Pastoral Familiar para as nossas famílias, as pessoas, enfim, todas as pessoas da nossa comunidade.
3: Em meio à correria dos dias, nem sempre percebemos o quanto a família precisa de uma coisa muito simples: presença. E esse é o convite para a manifestação das famílias, a sua presença, a presença com a sua família nesse domingo no Oratório Caravaggio. Mais do que uma programação religiosa, será um dia para estar junto, para celebrar, para brincar, para rezar, para fortalecer os laços que tantas vezes a rotina acaba enfraquecendo. Entre a carreata, a missa, o almoço, as brincadeiras das crianças e a bênção das famílias, haverá espaço para lembrar que nenhuma família é perfeita. Todas têm desafios, diferenças, momentos difíceis, mas também tem amor, tem esperança e a possibilidade de recomeçar. Porque família não é apenas quem vive sob o mesmo teto, é quem permanece ao nosso lado, quem acolhe, quem perdoa, quem ajuda a seguir em frente. E talvez a maior bênção deste domingo seja justamente essa: lembrar que cuidar da família é todos os dias escolher estar presente. E sempre.
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6: 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Brasil inicia processo de aplicação da Lei da Reciprocidade contra os Estados Unidos, aprovada pelo Congresso. Paulo Otarã.
7: O governo federal iniciou o processo para aplicar a Lei da Reciprocidade Econômica, depois de ter solicitado consultas diplomáticas com o governo americano para discutir as tarifas impostas. O ministro da Indústria, Comércio e Serviços, Márcio Rosa, defende o diálogo amplo, mas que o Brasil se defenda pelos caminhos legais. A abertura do processo não significa que o Brasil tenha decidido aplicar imediatamente uma retaliação, mas é um começo, defende o professor de Relações Internacionais, Leonardo Trevisan.
8: Ter esse instrumento estar pronto para ser utilizado é uma realidade. Utilizar mesmo, efetivamente, é outra. Ele vai ser usado se e quando os Estados Unidos tomarem uma atitude também de não negociar. Bom, nós não vamos mais negociar. Aí nós vamos utilizar.
7: Para a coordenadora de graduação em economia do INSP, Juliana Inhans, o Brasil precisa estar ciente de que esta é uma via de duas mãos e que vai sentir efeitos desta decisão em breve.
9: E se essas tarifas de fato forem impostas e eventualmente depois também nós formos novamente retalhados, pode acontecer uma pressão inflacionária, uma pressão cambial que muda completamente o dinamismo da economia brasileira, especialmente para o setor importador e exportador. No entanto, hoje esse efeito ainda não existe, o que a gente gente vai sentir provavelmente é uma volatilidade maior no mercado, especialmente porque agora investidores, produtores vão começar a repensar aí as suas posições.
7: A lei da reciprocidade foi aprovada pelo Congresso Nacional em abril do ano passado. O Brasil pode limitar a importação de bens e serviços, suspender concessões comerciais e de investimentos e ainda restringir obrigações relacionadas a direitos de propriedade intelectual. De Brasília, Paulo Otarã.
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6: 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E o rapaz de 28 anos, que estava desaparecido desde a última terça-feira em Capinzal, morador do loteamento São João, foi localizado, foi encontrado, estava em Campos Novos. Recebemos a informação, agora a confirmação agora pela manhã pelo seu irmão Luciano. O mesmo informou que a família teve conhecimento ainda ontem que o rapaz estava em Campos Novos, estava bem. As circunstâncias do mesmo ter saído de casa e não ter avisado não foram informadas, mas o importante é que o rapaz está bem. Então, informação confirmada pela família. Uma carreta Volvo, placas de Catanduvas, tombou na tarde de ontem, na SC-150, na região de Empresa Velha, interior aqui de Capinzal, próximo ao recanto Caxambu. O veículo seguia sentido Piratuba-Capinzal, com uma carga de cavaco, quando na curva o motorista acabou tombando. Ele não se machucou, apenas danos materiais. Inclusive, a carga, o veículo, será feita a remoção hoje à tarde. Motoristas devem ficar atentos com relação a isso. Guincho vai ser utilizado para destombar essa carreta e fazer a remoção. Isso pode afetar o trânsito ao decorrer da tarde de hoje. Então, fique atento quem transita entre Capinzal e Piratuba, especialmente na região da Empresa Velha. Um homem ficou ferido após um Volkswagen Saveiro, que ele dirigia, invadir uma casa agora pela manhã em Campos Novos. Foi pouco depois das 6 horas da manhã. O veículo rompeu o muro, ficou sob a estrutura de uma garagem que desabou parcialmente. Os bombeiros foram chamados, resgataram a vítima, que foi encaminhada para o hospital. Polícia Militar também esteve presente para fazer os procedimentos cabíveis. Não se sabe as circunstâncias, o que aconteceu nesse acidente, né? O que culminou nesse acidente. Nós tivemos por parte da Polícia Civil de Santa Catarina, juntamente com a Delegacia de Repressão às Drogas e a Polícia Rodoviária Federal, a apreensão de 1,5 tonelada de maconha nessa madrugada em Xaxim, próximo a Xaxim, na região de Lajeado Grande, oeste de Santa Catarina. A droga era transportada em duas caminhonetes que seguiam do Paraná, destino a Joinville. O comboio já era monitorado pelas forças de segurança, que após um trabalho de inteligência, conseguiu mapear a rota em modus operandi na organização criminosa. A carga apreendida possui um valor de mercado de 4 milhões de reais. Então são 4 milhões que acabam não indo para a mão dos criminosos e sim, claro, evidentemente, será dada uma destinação adequada dessa droga. E dois homens que estavam, inclusive, dirigindo os veículos foram presos em flagrante pelo crime de tráfico interestadual de drogas e associação para o tráfico. E durante a abordagem, um deles tentou fugir, mas foi capturado. Após a prisão, eles foram encaminhados para a central de polícia lá de Xanxerê para a lavratura do flagrante. Na sequência, transportados, transferidos para Chapecó, onde ficam agora à disposição da justiça. São informações de segurança pública. 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
6: 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Jorge Luiz Soldi, as informações para o jornal de hoje. Tudo bem? Boa tarde.
18: Ok, Jardim, muito boa tarde a você, muito boa tarde aos nossos ouvintes. Em nome da Magazine Luiza, nós estamos chegando então com as informações esportivas de hoje. E o Grêmio anunciou ontem a contratação do volante Danilo Barbosa. O meio-campo de 30 anos estava na Arábia Saudita e assinou contrato com o Tricolor até o final de 2028. No futebol brasileiro, o jogador viveu o auge da carreira em 2024, quando foi peça importante na conquista da Libertadores da América e do Campeonato Brasileiro pelo Botafogo. Nesse domingo, às 16 horas, o Grêmio joga em Belo Horizonte diante do Atlético Mineiro. Os demais jogos da 23ª rodada marcam para amanhã Fluminense e Palmeiras, Atlético Paranaense e Bragantino, São Paulo e Curitiba. Para domingo, nós teremos Chapecoense e Bahia, Vasco e Santos, Mirassol e Flamengo, Vitória e Botafogo, Corinthians e Cruzeiro. Internacional e Remo jogam na segunda-feira a partir das 20 horas. E o Criciúma lidera o Campeonato Brasileiro da Série B com 40 pontos. O Tigre entra em campo neste sábado, dia 15, às 16 horas, contra o Goiás, no Heriberto Wilson, Criciúma. O Avaí, outro representante catarinense na Série B, joga neste domingo em Ponta Grossa, diante do Operário. O Avaí ocupa a 18ª colocação com apenas 20 pontos. Ontem, pela sua americano, o Botafogo foi goleado por 6-1 pelo Cienciano no Peru. Na partida de volta, o time peruano pode perder até por 4 gols de diferença. Já o Santos venceu de virada o Maracá por 2-1 na Vila Belmiro. No outro jogo de ontem, o Vasco ficou no empate sem gols contra o Olímpia no Rio de Janeiro. E o Corinthians empatou em 0-0 com o Rosário Central ontem à noite na Argentina pelas oitavas de final da Libertadores. No outro jogo de ontem, pela competição continental, o Mirassol empatou em casa com a LDU em 1-1. Campeonato Empresarial de Capinzal, segundo campeonato, nós teremos logo mais à noite jogos no truco. Também logo mais à noite nós teremos 4 jogos no futsal livre masculino. No primeiro jogo da noite, o Cyberwater enfrenta o Transporte Silva. Na segunda partida da noite, o Visual da Moda enfrenta a Vidraçaria do Rigão. Flag Transportes joga com Transportes João Paulo Araújo e, fechando a rodada, o Acmon enfrenta Transportes e Autoelétrica Fernandes e Maziero. Em nome da Magazine Luiza, são essas as informações dessa sexta-feira, Jardel.
6: Muito obrigado, Jorginho. Final de semana que promete em Capinzal. O município recebe, nesse final de semana, sábado e domingo, 17º Sul Brasileiro Internacional Open de Artes Marciais. O superintendente da FME, Ari Machado, comenta sobre essas atrações e faz o convite à comunidade em geral.
19: Nos dias 15 e 16, né, essa grande competição de artes marciais, e que acontece no sábado a partir das 3 horas da tarde, para quem gosta também da modalidade, né, que gosta de ver lutas, a arte marcial, então convido, venham para o ginásio. No domingo também, a partir das 13h30, o protocolo de abertura da competição. Então, convidar a todos aí, a comunidade em geral, para que venha prestigiar esse grande evento também aqui no ginásio Direto Bertaioli.
6: 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Assim estamos concluindo mais uma edição do Jornal do Meio-Dia, produção Departamento de Jornalismo da Capinzal FM, na direção de Luiz Pedro Scarton. Muito obrigado pela sua audiência, ótima tarde, bom final de semana.
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21: Olá, meu caro ouvinte, estamos juntos para este momento de reflexão. Eu sou o Padre Ezequiel, desejo graça e paz para a tua vida, para a tua família, no teu trabalho. Eu gostaria de falar hoje sobre a família a partir de uma mensagem do Papa Francisco, que ele fala assim: a família sempre foi o hospital mais próximo. O Papa diz assim: eu gostaria de tocar nesta catequese em um aspecto muito comum na vida das nossas famílias, aquele da doença. É uma experiência da nossa fragilidade, que vivemos principalmente na família desde criança e depois, sobretudo, como idosos, quando chegam os problemas físicos. No âmbito das relações familiares, a doença das pessoas a quem queremos bem é vivida com um sofrimento ainda maior e também com angústia. É o amor que nos faz sentir esse mais. Tantas vezes, para um pai e uma mãe, é mais difícil suportar o mal de um filho do que o próprio. A família, podemos dizer, sempre foi o hospital mais próximo. Ainda hoje, em tantas partes do mundo, hospital é um privilégio para poucos e muitas vezes é distante. São a mãe, o pai, os irmãos, as irmãs, os avós que garantem os cuidados e ajudam a curar. A Igreja convida a oração contínua pelos próprios queridos atingidos pelo mal. A oração pelos doentes nunca deve faltar. Antes devemos rezar mais, seja pessoalmente, seja em comunidade. Diante da doença, também em família surgem dificuldades por causa da fraqueza humana. Mas, em geral, o tempo da doença faz crescer a força dos laços familiares. E penso em como é importante educar os filhos desde pequenos à solidariedade no tempo da doença. Uma educação que poupa da sensibilidade pela doença humana endurece o coração e faz com que as crianças sejam anestesiadas em relação ao sofrimento do outro, incapazes de confrontar-se com o sofrimento e de viver a experiência do limite. Quantas vezes nós vemos chegar no trabalho um homem, uma mulher, com uma cara de cansado e quando lhe perguntam o que aconteceu, responde: dormi somente 2 horas porque em casa revezamos para estarmos próximos do filho do doente, da avó. Estas coisas são o heroísmo das famílias, aquele heroísmo escondido que se faz com ternura e com coragem quando há alguém doente. A fragilidade e o sofrimento dos nossos afetos mais queridos e mais sagrados podem ser para os nossos filhos e os nossos netos uma escola de vida. A comunidade cristã sabe bem que a família, na aprovação da doença, não deve ser deixada sozinha. E devemos dizer obrigado ao Senhor por aquelas belas experiências de fraternidade eclesial que ajudam as famílias a atravessar o difícil momento de sofrimento e faz entender o reino de Deus melhor que muitos discursos. São carícias de Deus. Essa é uma mensagem do Papa para as famílias, dizendo que a família sempre foi o hospital mais próximo.

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1: Muito obrigado por estar conosco. Que o Deus amor, que se preocupa conosco, se preocupa com a família, esteja no teu coração, na tua casa, na tua família, e abençoe. Em nome do Pai, do Filho e do Espírito Santo. Amém.
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Feita pra você, juntos vamos até as três com muita música na direção de Luiz Pedro Scarton. Na recepção está Fernanda Alves Duarte, contando sempre com a sua participação e no oferecimento da Farmácia Cristal Vida, também da Odonto Top e do Proner Supermercado.

0: gente, são 1:17. Assim nós começamos Banda Real do Paraná, posto de gasolina, porque afinal, né, sextou. Ontem eu já dizia que quinta é quase sexta. Gente, hoje o pé tá que é um leque pro final de semana, então bora aproveitar muito, porque tem sim muita coisa boa e muita festa pra você, claro, aproveitar saudavelmente, assim que a gente diz, né? E daqui a pouquinho, já vou mandar alô pra galera que tá mandando aqui o seu recadinho. 988-15-6435 998-14-1333, tá? Vamos reconectar aqui o nosso WhatsApp pra já saber todo mundo que tá mandando o seu alô. A gente curtiu Banda Real e o Posto de Gasolina. E daqui a pouco tem mais banda aqui na tarde. Qual é a sua preferida? Manda pra gente. Agora são 1:17. Boa tarde.
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19 minutos, você que manda aqui na Rádio Feita pra você. A gente, neste domingão, tem cobertura da 102, isso direto da manifestação das famílias, e você é nosso convidado especial, tá? Às 9 tem a saída da carreata e do pátio do posto do Canhoto, em frente ao Noesc, com destino ao Oratório do Caravaggio.

comunidade do Pinheiro Baixo, juntamente com Nave Som e Xeloquedo. O que vocês acham, gente? É, eles vão estar por lá. Manda um abraço para minha amigona, a Rosane de Fátima da Silva, que nos acompanha na Vila Anchieta. Um abraço para o Márcio Facim, que nos acompanha no Pinheiro Alto em Ouro. Enfim, a todos vocês que estão mandando o seu recadinho aqui no nosso WhatsApp. Pode mandar aí o seu alô, pedir a sua música. Tuminado? Chegando? Passarela.

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1: Sétimo Sentido, Química do Amor. Eles fizeram uma nova regravação agora, né? Aí depois, né, de todo esse período de pandemia, também regravaram ela com uns arranjos novos. Curtimos Tia Barbaridade com o Sábado Dia. Você vai participando junto com a gente, mandando o seu alô por aqui, o seu boa tarde, participando e, claro, fazendo a programação junto aqui no Você Que Manda, você que gosta de banda. Ontem tocamos uma outra aí do Céu e Cantos para as meninas que gostam da Morena Misteriosa. Vocês acreditam que ela veio hoje? Então, tá chegando aqui Céu e Cantos na tarde.

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1: Os filhos Vera, Valdir, Valdemir, Valmir e Mara comunicam com pesar o falecimento de sua mãe, Loriclos Cocial, ocorrido no Hospital de Curitibanos. O corpo está sendo velado na capela mortuária da funerária São Cristóvão, na rua José Zorteia. Celebração de despedida nesta sexta-feira, às 16 horas, e logo após sepultamento no cemitério municipal de Capinzal. Comunicamos com pesar o falecimento de Loriclos Cocial. Serviços fúnebres a cargo da funerária São Cristóvão. Aos familiares e amigos, as condolências da Capinzal FM. 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

com mais 41, você que manda a gente curtindo o Brilhação, meu castigo aqui na 102 para a Farmácia Cristal Vida. 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Gente, seguimos aqui no ritmo de sextou, daqui a pouquinho tem a nossa agenda de eventos, com certeza, e agora tem Corpo e Alma, pra você dar uma sacudida por aí.

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1: Muito bem, gente, neste final de semana nós temos neste domingão, né, a manifestação aí das famílias com a tradicional carreata saindo às 9 horas do pátio do Posto Amigão em frente ao Noesc com destino ao Oratório do Caravaggio. 12 horas tem o almoço e após o almoço brinquedos infláveis, gincana, distribuição de algodão doce para as crianças, também mateada. E às 14 horas aquele momento de oração, agradecimento e bênção das famílias. Neste domingo tem o tradicional almoço à base de porco pizza em Pinheiro do Meio Ouro. No cardápio, porco, pizza, galeto, maionese, arroz, aipim, farofa, saladas, pães, cucas e sobremesas. E às 14 horas tem um arrastapé por lá, animado por Júlio e Arno. A entrada é gratuita. Então, esses são a nossa agenda de eventos para este final de semana. No dia 22, tem jantar dançante da Associação das Mulheres de Linha Caçador. É, 19h30, jantar, 21 horas... baile animado por Irmãos Peter. E também no dia 23 tem o matinê da terceira idade Unidos pela Paz do centro, aí no Centro Cultural Domingos Pelissário, início 14 horas, com animação da banda Vira Copos. E no dia 23 também tem a sétima Romaria de Frei Crespim em Santa Lúcia Ouro. No dia 22 tem a pré-festa e no domingo 23 tem a Romaria às 9h30 saindo aí do Jazigo, no cemitério da comunidade, logo após Santa Missa com a presença do nosso bispo Dom Frei Mário e às 12 horas, claro, aquele delicioso almoço.
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4: 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Quando são 1:54, daqui a pouquinho tem também o Capinzal Notícias e, claro, muito mais música aqui na tarde. Tem Everton Pasquale também, que chega daqui a pouquinho por aqui também, né, gente? Pra gente fazer alguns comentários, assim que a gente diz, não é mesmo? E você continua participando, abração pro pessoal que nos acompanha. Deixa me ver aqui lá na linha Vitória. Uma ótima tarde. Quem me mandou aqui, ó, Marinês de ontem. Ô, coisa boa! Foi a dona Ana, né? Falou que tava fazendo bolacha e pé de moleque pra adoçar a vida. Ontem, quando eu perguntei o que o pessoal tava fazendo, hoje ela me mandou foto, viu, dos pés de moleque. Essas bolachas estão tudo estragadas, tá? Eu acho. Tá bom? Brincadeira, ela é tão linda, né? A gente está estragado se jogar elas aqui perto da rádio, tá? Uma boa tarde também para dona Maria Celi, que tá ligada com a gente. Já vou ouvir seu áudio por aqui também. Quem mais tá mandando alô, gente? Bastante gente mandando um recadinho. A Nercy Rodrigues da Silva. Põe no ranchão, roda a música. Cabelo loiro. Quem canta essa? Ajuda eu aqui que não lembro que nem diz. Também um abraço para Eliane, que está na sintonia. O seu Vitor Francisco de Souza também mandando um áudio. Já vou ouvir toda essa galera que está mandando o seu alô, aproveitando e fazendo essa sexta boa por demais, não é mesmo, gente? Ó, sabe quem vem para cantar agora? Rainha Musical. Já que é final de semana, né? Vai que precisa aí de um fígado de aço.
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Um abraço vai pro Vitor Francisco de Souza, mandando um abraço pra toda a galera da rodagem aí, pediu uma música com os atuais. Essa que você me pediu não encontrei, mas tá chegando outra deles, boa por demais por aqui, em ritmo, claro, de sexta-feira. Então vai aí pra todo mundo, os reis do baile.

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1: 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E a Mega Sena acumulou no concurso de ontem, subindo a premiação para 38 milhões. Os números sorteados foram 4, 15, 17, 40, 55 e 58. Em Santa Catarina, uma aposta de Pomerode levou mais de 61 mil. Piratuba e Ouro tiveram apostas premiadas na quadra. O próximo sorteio ocorre domingo, dia 16. Capinzal. E a Prefeitura de Capinzal realizou agora pela manhã a manutenção da passarela da ponte Irineu Bornhausen. O serviço incluiu a substituição e reinstalação de cerca de 150 parafusos que fixam as chapas metálicas, reduzindo riscos de tropeços e quedas. Capinzal. A propaganda eleitoral das eleições 2026 começa domingo com campanhas autorizadas nas ruas e na internet. Na web, serão permitidos anúncios pagos e impulsionados até o dia 1º de outubro, enquanto enquetes eleitorais ficam proibidas. Nas ruas, alto-falantes poderão funcionar das 8 às 22 horas e comícios até a meia-noite. Caminhadas, carreatas e distribuição de material gráfico seguem permitidas até 3 de outubro. A propaganda eleitoral gratuita no rádio e na TV começa no dia 26 de agosto. Capinzal. Capinzal recebe nesse final de semana, no ginásio de Leto Bertaioli, a 17ª edição do Sul Brasileiro Open de Artes Marciais. O evento reunirá atletas do Brasil, Paraguai, Argentina e Venezuela. As competições começam sábado, às 15 horas, e seguem domingo, a partir das 9 da manhã. 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

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Mandar um abraço para Ângela Figueiredo, que tá aí na nossa sintonia também, pedindo uma música aqui da programação. Daqui a pouquinho a gente traz para você também. Quem mais está aproveitando, se cadastrando para o ranchão aqui da 102 no 998-14-13-33, tá? A gente pode o seu Verno Milton Bachan também por aqui. A minha amiga Odila deve estar fazendo o quê hoje à tarde, né? Outro dia eu mencionei por aqui, veio foto de comida, né? Ou tá na faxina. Tem mais alguém fazendo sobremesa, bolacha, nholine, enfim, né? Essa semana de chuva, pode-se dizer que as tardes rendeu bastante e muita coisa, né? Pra boa, muita gordice, vamos assim dizer também. Pra minha amiga Ângela, deixa eu ver se eu acho uma aqui pra você, tá, Ângela? Vamos pedir pra nossa produção. Sei que você também gosta do Roupa Nova. Mas nós vamos fazer o seguinte, nós vamos trazer uma que é do Roupa Nova, mas ela foi regravada por, se eu não estou enganado, o Jadson Jadson. Onde é que está esse povo que fugiu da gente? Daqui a pouquinho a gente vai trazer ela por aqui, então também vamos curtindo. Ah, sabe quem vem para cantar agora? A Boiadeira. Isso mesmo, a Ana Castela também está vindo aqui. Na sequência tem o Jadson Jadson por aqui também cantando Dona. Aqui no Você Que Manda.

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0: achou?
1: Eu acho, Mari, que eu tenho que ver quem que tá usando esse fone de ouvido.
0: Por quê?
1: Porque tá sempre muito largo. Boa tarde, primeira.
0: Boa tarde, eu sei. O último que usou foi pro Justino hoje, tá? Gargalhada. Viu? Você viu o dan-dan-dan aqui? Você viu que agora tem aqueles memes que você faz aí caindo nas graças do povo, né? Que barulho que faz isso, que barulho faz aquilo?
1: Sim.
0: Então é assim, ó. Como é que é a musiquinha do Fuxicos e Babados?
1: Dan-dan-dan-dan-dan. É assim?
0: Mais ou menos assim, ó. Dan-dan-dan-dan-dan. Entrando na onda, né, gente?
1: Claro.
0: Nós podíamos começar a fazer uns memes, né?
1: Pois é. Tá na boca do povo.
0: Vamos colocar assim, troca de informações, e daí a gente faz uns memes.
1: Já estamos na boca do povo?
0: É, que nem o Magrão, né?
1: Sim.
0: Que ele tem a música na boca do povo, estamos que nem a música do Magrão. Escute-me, conte-me tudo, não me esqueça nada.
1: O que que roda por aí, de comentários?
0: Então espera aí, antes do que roda por aí, vou te contar o que acontece por aí. Porque mexi com a galera de casa, recebi a foto da dona Ana, que ontem falou que estava fazendo bolacha e açúcar para adoçar a vida. Hoje ela me mandou foto, viu? Que ela não tá mentindo, não. Ela fez mesmo as comidas. Mas pelo que eu olhei pelas fotos, Everton, tá estragado.
1: Ah, é?
0: Teria que experimentar para ver se tá bom.
1: Bah.
0: Né? Aí mandei um abraço lá para minha amiga dona Odila, que eu tenho uma bola de cristal, que eu enxergo que ela tá fazendo, né? Porque ela tá sempre fazendo alguma gordice.
1: Sim.
0: Hoje ela tá fazendo bolo.
1: Do que será?
0: Bolo recheado, viu? E deu, tava ela lá, né? E mandou uma foto do bolo aqui. Também tenho que experimentar a tal de ele pra ver se é bom, porque pela cara, ele não tá com uma cara muito boa. Mas daí se eu comer, de repente...
1: Pode ser que é bom.
0: Pode ser que é bom. Cheia de fã de bolo que eu sou, né? Mas enfim, um abração aí pra Odila. E você sabe que tá pegando uma frase que eu venho falando por aqui? Eu digo que de Leol também vem sul madonna, né?
1: Sim, sul madonna. O que que tem? Que
0: fica nervosa. Então já tem um pessoal que já fala comigo aí na rua que vem sul madonna. Acho que eu vou trazer uma música italiana uma hora dessa. Aquela do
1: Traga.
0: Você já escutou aquela da Le Comare?
1: Sim.
0: E tu sabe o significado dela?
1: Não. É comadre?
0: Ah, é, mas a música inteira?
1: Ah, não, daí também não me peça.
0: Ah,
1: né?
0: Mas é muito legal aquela música.
1: Eu só sei a Verdinella.
0: A Verdinella, eu sei também. É. Vamos cantar uma hora dessa e você?
1: Vamos cantar. As Verdinelas.
0: Ah, então, tá bom. Quem que vai tocar violão? Você ou vamos chamar o teu irmão pra tocar gaita?
1: É, pode ser ele aqui, bem ele.
0: Então vamos fazer um show aqui, uma hora
1: um
0: dessas.
1: Um canta e outro tá. Espanta.
0: Agora chega de conversa fiada, vamos falar coisa séria. Vamos...
1: Os rumores marinês que roda pela rádio Capinzal, na sala principalmente do comercial.
0: Ah, oh, não, eu achei que você ia falar das celebridades aqui, do Henrique Juliano, que tem um jatinho de 80 milhões.
1: Eu ia te falar, é que diz que Virgínia Fonseca está grávida de Vinícius Júnior.
0: Mas o que elas estão entrando na onda dos comentários?
1: Não sei, eu sei que tá rolando por aí que Virgínia Fonseca está grávida de Vinícius
0: Júnior.
1: Gente,
0: eu não acredito que esse furo de reportagem veio parar aqui na Capizol FM.
1: Sim, mas inclusive estou investigando para ver se isso é verdade.
0: Você e os paparazzi.
1: É, porque na verdade até agora não vi nada, né?
0: Convocou toda a sua turma?
1: Sim, fui olhar. Fui,
0: ok,
1: já
0: então.
1: Chamei o Léo Dias e chamei principalmente Flávio Rico.
0: É, conhece? E aquela lá que faz a Horda Venenosa, tem
1: também,
0: ainda? Chamou?
1: Não, é, também, mas ninguém

0: descreve a personalidade dos seus três filhos com Virgínia Fonseca. Todos têm um pouquinho de mim. Ah, isso todo pai e toda mãe vai dizer. Você acha que o Gabi não tem um pouquinho de você? Tem. Isso a gente é nítido,
1: cativo,
0: a gente vê.
1: Acompanha em mim, Cora.
0: É, a gente vê isso, né? Então, isso é normal. Ele, o que, que ele tem de querer vir falar isso aí? Todos têm um pouquinho de mim. Normal. Por exemplo, eu tenho, né, tudo. Né, dos
1: do quê?
0: Pais.
1: Dos pais?
0: É.
1: Não, agora você, né?
0: E aí, qual outra?
1: Olha só, lembrando o cantor Netinho, que a gente falou aqui outro dia, o que cantava Mila?
0: Sim.
1: É, atualizou sobre o seu tratamento sobre o linfoma, diz ele assim, após 3 meses, né? Ele anunciou o retorno do câncer pouco mais de um ano após revelar que havia descoberto aí a doença e, né, segundo ele, voltou, como é que a gente diz que é dos brabos, voltou com tudo, né? O que mais nós vamos falando por aqui?
0: Ontem o Santos Futebol Clube jogou contra Maracá na Vila Belmiro, né? E o Neymar, após críticas e vaias em outros jogos, ele descreveu assim: sou o maior. Significa que Neymar deu 2 assistências ontem e ele também voltando aí na mídia, soltando o palavreado para quem o criticou, dizendo que ele é o maior. Se é o maior, não sei da onde, porque do Brasil não é mais, é Vinícius Júnior, né?
1: Você dá um jeito de falar do Vinícius pra chegar lá perto da...
0: Virgínia.
1: Da Virgínia, né? Você sabe que, inclusive... Vou falar dela, tá? Hoje eu tô tão boazinha
0: você
1: que
0: sabe,
1: não vou
0: Maria,
1: nem cortar o teu microfone.
0: Tem uma foto que...
1: E ela garante ela tá... desfilar no carnaval.
0: Sim, inclusive tem uma foto dela que tá chamando atenção com alguma coisa no umbigo, né?
1: Ah, não sei, daí isso aí. Não fico olhando... Você fica olhando as fotos dela?
0: Não, mas é que estão comentando na internet.
1: Ah, tá bom, então. Agora chega de Virgínia.
0: Não, agora, ó, no assunto sério. Sabe quem que morreu?
1: Quem?
0: A atriz de A Usurpadora.
1: Uma novela é mexicana essa?
0: Isso.
1: Que fez muito sucesso no SBT,
0: Xelo,
1: né?
0: Acho que é Xelo Rodrigues. Aos 84 anos, assim. Quem nunca viu na internet, na televisão, desculpa, A Usurpadora, né?
1: É, fez muito sucesso. Inclusive, teve remake dessa, sim, né? Ele passou, então, passou 1.300 vezes, mais ou menos.
0: Ela
1: e cada
0: participou
1: pouco...
0: de várias novelas, né? E se despediu hoje do público porque ela... A causa da morte ainda não foi divulgada pelas fontes que confirmaram o falecimento.
1: Isso aí. Falando mais por aqui, estou procurando que eu queria alguma coisa. É, para quem gosta de Ludmilla, ela vai estar junto com Bruna Marquezine num novo trabalho também, tá? A turma toda aí. Tem fotos, você que gosta da Jojo...
0: Todinho.
1: Também tem fotos dela magrona aí na praia.
0: E olha só, Mari. Domingão com o Hulk ganhou um reforço de peso.
1: Você foi pra lá?
0: Não.
1: Ah, não, quer dizer...
0: O Marlon, digo... Brincadeira à parte, então. A Globo oficializou a entrada de Otaviano Costa no elenco da Dança dos Famosos 2026. Confirmando a informação que já havia sido adiantada pelo colunista Flávio Rico do portal Léo Dias, né? Então eles nos passaram esta informação. Por enquanto ainda não está confirmado o meu nome e o seu, tá? Mas a gente pretende...
1: É porque a gente tá pretendendo emagrecer, por isso que nós não fomos pra lá, porque é time de peso.
0: É, mas assim, então ele está confirmado juntamente com Ticiane Pinheiro também, que já foi confirmada aí para... A disputa do troféu, que desse ano será revelada por Luciano Huck no próximo... Ah, a lista completa. Agora tô falando certo. A lista completa vai ser anunciada neste domingo, dia 16, por Luciano Huck.
1: Olha só, né?
0: De todos os famosos que estarão participando. Então, domingo, assistam e nos vejam lá.
1: Oi?
0: Eu digo...
1: É.
0: Nos vejam no... por aí.
1: Domingo ver vocês na transmissão.
0: É, do Caravaggio.
1: Do Caravaggio, na manifestação das famílias. Depois a gente vai ouvir Fernando Sorocaba, antes a gente vai ouvir Simone e Simaria.
0: Pois é, o que que deu com a Simone?
1: Então,
0: a Simaria,
1: então, vou te contar, Simone Mendes torce pelo início da carreira solo da Simaria. E diz aí, te amo.
0: Ah.
1: A Simaria que anunciou nesta quinta-feira o início da carreira como cantora solo e o primeiro projeto aí após pausa nos palcos. E Simone Mendes, né, a sua irmãzinha, usou as redes sociais nessa sexta, declarou a torcida pelo início da

0: carreira solo da irmã. Ela, né, desejou aí, arrebenta, mana, te amo, foi o que escreveu Simone em uma publicação compartilhando o anúncio da irmã e ex-dupla.
1: Isso mostra o caráter da Simone, né, que... Enfim, se as duas tiveram algum problema, pelo menos agora ela está voltando aos palcos.
0: Coisa de família, né? Nem que não se arrebenta, depois volta a conversar.
1: Claro.
0: Família é família, né?
1: Então a gente... Vamos ouvir elas?
0: O bom é que nós vamos ter, assim, dois... Eu acredito que nós vamos ter um estilo da Simone um pouquinho diferente do que a Simone canta, talvez. E aí vai atingir públicos diferentes e tem espaço para todo mundo. E daí a gente vai curtir agora Simone e Simaria. Everton.
1: Simone e Simaria? Então, beleza. Amanhã a gente volta. Ah, não. Amanhã não. Segunda-feira,
0: não.
1: Né?
0: Segunda.
1: Ah, é. Hoje já é... Mas hoje é sexta. Então, tamo com o Peca Moleque. Vamos lá. Vamos lá, que eu tô indo já.
0: Tchau.
1: Vou nessa e vem a Simone Simaria, depois vem a galera do Chapéu aí também pra nós...
0: Isso aí.
1: Animar a sexta.
0: E por último, eu vou encerrar hoje com o Labamba pra ficar sacudir todas.
1: Então, beleza.
0: Até mais.
1: Até mais.
0: Esse foi o Everton Pasquale participando junto com a gente. E como prometido, vem Simone e Simaria.
1: Se eu não falei nada, bom final de semana.
0: Ah, bom final de semana.
1: Valeu.

Muito bem, gente, por aqui estamos de volta. Agora são 2:34. Esse é o Você Que Manda aqui na Rádio Feita pra Você. A gente vai desejando pra você uma ótima tarde, agradecendo todo mundo aí também pelo carinho e pela sintonia. Mandar um abraço aqui pra minha amiga Odila. Ela precisa me perguntar, o Everton já foi, tá? Pra perguntar pro Everton se pra ele também às vezes vem a Sulle Madonna, né? Com certeza, né? Como a gente brinca aqui. Mandar um abraço também pra Ellen, que tá na nossa sintonia. Nós vamos aproveitando e desejando aqui o seu boa tarde aqui na 102.3, a Rádio Feita pra você. Você continua participando com a gente, mandando o seu alô e o seu recadinho por aqui também. Você segue participando, vai mandando. Quem tá se cadastrando pro Ranchão? Ah, aqui, ó. A dona Ana Cláudia também com a gente. Mandar um abraço pra dona Maria Sueli. A dona Maria Sueli que me mandou assim, ligada aqui na 102, que a gente tava tocando Nave Som, né? Aproveitando e curtindo muito também aqui na tarde da 102.3. 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E você vai mandando o seu alô e a gente vai lembrando que neste domingo tem cobertura aqui da 102.3 na Semana Nacional da Família, com apoio evangelizador da Auto Elite, Hora Única, Agropecuária Alvorada, Santa Proteção Veicular, Fórmula Som e também de Raimove Empilhadeiras.

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5: Pra todo mundo que tá ligado com a gente, agora são 2:40. Abraço a dona Isaldina também, que tá na nossa sintonia, ó. Beijo, que tava curtindo aí eu e o Everton, né, as nossas prosa por aqui, né, gente? Outro dia que nós falamos das brincadeiras de infância e rendeu bastante comentários também depois, o pessoal participando com a gente no nosso WhatsApp. Então, um abração pra todos vocês. Agora chegando, Traia Véia, eles que vêm cantando Bruno Marrone, Tradição, enfim. É uma mistureba que eles fizeram aí, ó.

0: Obrigado!
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4: Com certeza, e por aqui com o ritmo de sexta-feira, com Jota Davis e Jorge Valquim. Lembra dessa? É uma regravação, ó. Boa pra sacudir. Ritmo de expresso já, né, gente?

0: sacudido todas em ritmo de sexta-feira, quando são 2:52. Mandando um abraço pra minha amiga Cleusa também aqui na nossa sintonia, pra ela, pro Silvano, enfim, pra todos que estão na sintonia. 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Já já vem as informações de Brasília, depois tem Mauro Ribeiro comandando por aqui. O Expresso 102. Gente, vou indo nessa, deixando vocês na companhia, ó, de Bruno e Barreto. Ótimo fim de semana. Até mais.
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0: 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Alcolumbre diz que esforços concentrados para a votação pode ser ampliado com sistema híbrido e voto à distância. As informações sempre com ele, Paulo Otaran.
1: O presidente do Senado, Davi Alcolumbre, defendeu que o sistema híbrido de votação dos parlamentares seja ampliado para acelerar os processos de apreciação de matérias. Durante a pandemia, tanto Câmara quanto Senado precisaram investir em ferramentas e tecnologias que permitissem o andamento normal da atividade das duas casas para o atendimento de outros casos, substituindo a ausência de parlamentares por voto à distância. Com o fim do recesso, as duas casas legislativas retornaram às atividades com várias matérias em aberto para serem apreciadas. E duas semanas foram escolhidas como de esforço concentrado. Alcolumbre reconheceu que o sistema deu certo e que pode ser ampliado para garantir a celeridade.
2: Se nós pegarmos a produtividade da atuação do dia de hoje no Senado Federal, nós cumprimos integralmente o que estava pautado pela Secretaria-Geral da Mesa e anunciado, e incluímos outras matérias como item extra-pauta de solicitação de senadoras e de senadores, inclusive do governo, ou seja, aumentando e muito a eficiência da sessão deliberativa da Semana de Esforço Concentrado.
1: Entre as matérias que puderam ser destravadas está o marco dos minerais críticos, que é um assunto considerado complexo, mas que foi amplamente destravado depois de muita discussão temática pelo grupo de parlamentares que ficou responsável por essa tratativa. A matéria deve avançar no início de setembro. O movimento também ocorre em meio à reaproximação entre o presidente Lula e o presidente do Senado, Davi Alcolumbre, após 4 meses de silêncio absoluto entre os dois. De Brasília, Paulo Otaran.
0: Obrigado, Otaran, pelas informações de Brasília, sempre no oferecimento do Econômico Atacadão, barato todo dia, econômico o ano inteiro. 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
0: Capinzal FM, a hora certa são 15:07. Senhoras e senhores, muito boa tarde para vocês. A partir de agora, nós vamos reviver o melhor do flashback aqui na Capinzal.

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1: Viva nós, remanescentes dos anos 80, dos anos 90, dos anos 70. E a partir de agora nós vamos matar saudades junto com você aqui nas ondas da mais ouvida 102.3. Capinzão FM, uma rádio feita pra você. Hoje é sexta-feira, dia 14 de agosto. O ano é 2026 e nós vamos voltar no tempo com o Expresso 102 e você não vai pagar um real de passagem. Ou talvez um cruzeiro, quem sabe um réis. Vocês lembram dos réis? Os réis já faz muitos anos, né? Vem se ligar com a gente, vem pedir a sua música no 988-1564-35 ou no 998-1413-33. Tem muita coisa boa pra você, tem história, tem Por Onde Anda. Hoje vamos descobrir por onde anda o cantor Felipe Dilon. Por onde que anda esse rapaz, será? Será que o rapaz virou engraxate? 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Vamos começar então, vamos começar a relembrar, começar a matar a saudade. As sextas-feiras era mais ou menos assim nas disco. Começando com o Tan Disco 1510. Boa tarde pra você. Essa aqui é de 1981.

É isso aí, sextas-feiras eram mais ou menos assim nos anos 80, ali nos anos 90. Legal demais. As pessoas se reuniam, se divertiam, ouviam música boa. E era bom demais, né? Bom demais mesmo é estar na sua companhia. Bom demais é estar matando saudade com você. Participe com a gente, 988-1564-35. E a participação do ouvinte que vale ouro, Dona Vera da Costa, boa tarde. Dona Vera tá tomando um chimarrão e curtindo a programação da mais ouvida, Capinzal FM, também a Mariane e o Pluto. Quer dizer, o Pluto não, o Mickey. É o Mickey, é o cachorrinho da Dona Vera, né? Estão ouvindo a Capinzal FM. Obrigado, Dona Cleusa, o Silvano também com a gente. Dona Cleusa, tudo bem com a senhora? Como é que estão as coisas aí? Tudo bem? Nosso boa tarde também para Ângela Figueiredo, sempre na audiência. Dona Maria Sueli também, o seu Vitor Francisco de Souza, sempre na sintonia. O meu amigo flamenguista, o Márcio Facim. Quem tá ouvindo a gente também em Lacerdópolis é o nosso amigo, o Velho do Rio. Como é que tá as coisas, senhor Velho do Rio? Tudo tranquilinho, rapaz? É, ele gosta de uma música nostálgica. Diz: mal, estou sempre ouvindo a programação da Capinzal FM. Tamo junto, seu Velho do Rio. Seu Antônio, o nome dele. Sai daí não, voltamos já. Capinzal FM e a hora certa são 15h19. 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

Estou de volta, hein, gente? Matando saudade com você. E a participação do ouvinte bombando, graças a Deus, né? Meu amigo Jais, como é que tá as coisas, rapaz? Tudo bem com você? Como é que tá por aí? Tá chovendo aí? Se chover por aí, você me avisa, tá bom? Jais, vou tocar pra você aqui uma do Guilherme Arantes, Cheia de Charme, lá de 1985, pra gente matar a saudade, fechou? Boa tarde, Mauro, sextou. Me cadastra aí no Ranchão da Capinzão. Um abraço, um ótimo final de semana. É, se der tempo, manda uma música da Tina Turner. Deixa pra mim, seu Jair Lopes. Da Tina Turner vai cantar daqui a pouquinho, tá bom? Vamos lá, quem mais com a gente? Dona Neuza Keller. Boa tarde, Dona Neuza. Tudo bem com a senhora? Obrigado pelo carinho da sua companhia. Sempre na sintonia com a gente. Também o seu Osvaldo, o popular bonitão, matando saudade na 102. Ô, Guilherme Arantes, vem cantar, vem. Tá aí pro meu amigão Jason, sempre na sintonia. De 1985, com o maior sucesso tocando na 102, Guilherme Arantes.

0: Aí, boa demais, Guilherme Arantes, cheia de charme. E a participação do ouvinte a mil no ponteiro. Vamos ver quem tá com a gente aqui. Nosso boa tarde para dona Cilda. Tudo bem com a senhora, dona Cilda? Boa tarde, fala que eu te escuto.
1: Boa tarde, Mauro.
0: Boa tarde, dona Cilda. Tudo bem com a senhora?
1: Cilda, me ligarem. Eu queria música, escolha uma pra mim, bem bonita aí.
0: Linda pra senhora.
1: E me põe aí no sorteio do ranchão.
0: Deixa
1: tudo
0: pra mim.
1: Tudo de bom, Deus abençoe.
0: Amém,
1: sempre,
0: dona Cilda.
1: Todos nós.
0: Obrigado pelo carinho da sua companhia de sempre. Gente, tá na hora. Tá na hora do quê? De descobrir por onde anda o seu cantor preferido, é. Você quer participar também? É muito fácil. Você pode mandar uma mensagem no 98815-6435 falando pra mim, Mauro, por onde anda o tal cantor. Hoje nós vamos descobrir por onde anda o Felipe Dilon, pedido da Dani. E chegou o momento, né, de descobrir por onde anda o Felipe Dilon no oferecimento sempre da Brueto Reparação Automotiva. 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
0: Por onde anda o Felipe Dilon? Felipe Dilon continua trabalhando com música. Hoje ele tem 39 anos, ele ainda faz shows focados na nostalgia dos anos 2000. Participa de eventos temáticos e festas retrô. Ele ainda não parou, tá? Ele lançou um EP que não foi de muito destaque, com o nome Só Alegria. Além disso, o cantor também dá aulas de músicas e um projeto com a mãe. E imagina, né? E ele surfa no Rio de Janeiro. A condição amorosa do Felipe Dilon. O Felipe Dilon, ele foi casado com a atriz Aparecida Petrovic. Os dois se casaram em outubro de 2011 em uma cerimônia religiosa no Rio de Janeiro. E em 2017, eles anunciaram o fim do casamento. Atualmente, o cantor não está casado e continua dando aula de música juntamente com a sua mãe nesse projeto e fazendo festas retrô. Festas que remetem músicas dos anos 2000. Esse foi o pedido da Dani. Por onde anda o cantor Felipe Dilon, que hoje, além de estar aí no cenário musical, ainda trabalhando com música, dando aulas com a sua mãe, também fazendo shows. Ele também fez um EP, né? Um EP que não foi muito sucesso, não saiu. Se quer acompanhar o Felipe Dilon nas redes sociais, pode acompanhar no Instagram, felipedilon.com/oficial, e saber tudo sobre a vida do cantor. Terça-feira nós vamos saber por onde anda o cantor Ângelo Máximo, pedido da dona Claudete. Dona Claudete, então, Se prepare, porque segunda-feira o cantor Ângelo Máximo, vamos contar tudo o que ele está fazendo, se está ainda vivo no cenário, se está cantando, se não está cantando, mas tudo isso somente segunda-feira.
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0: Legal, né? Matar a saudade, né? Lembrar dos tempos bons que nós vivemos. E é claro, a participação do ouvinte que vale ouro, é ou não é, dona Vera? Boa tarde pra senhora.
9: Boa tarde, seu Mauro. Veio.
0: Como é que tá, dona Vera? Tudo bem? É, com essa porra.
9: Passei mal de novo.
0: Meu Deus. Mas tá, vai ficar tudo bem, né, dona Vera?
9: Daí. Tava ali. Vou ter que ir pra Joaçaba semana que vem.
0: Olha
9: fazer
0: só.
9: Consulta nas, que era pra ir fazer cirurgia.
0: Aham.
9: Uhum. Agora vou ter que consultar de novo. Mas,
0: só, não tem problema, dona Vera. A gente vai estar aqui, vai estar orando pela senhora, que vai dar tudo certo. Obrigado pela audiência. Obrigado pela sua companhia de sempre. Quer ir mais com a gente? A Marta da Luz, na sintonia da Capinzal. Boa tarde, Marta. Tudo bem com você? Obrigado aí pelo carinho da sua companhia. Chegando pra dona Cilda, eu sou de Roberto Carlos. Dona Cilda, que legal esse aqui, ó. Roberto Carlos.

0: Bom estar na sua companhia e bom estar juntinho de você. Obrigado você no interior da cidade, aonde você estiver com a Capinzal, nossos agradecimentos. Obrigado sempre aí pelo carinho da sua companhia. Continue com a gente, matando saudade. E matar saudade é bom demais. É ou não é, meu amigo mestre? O Vandy vai falar com a gente. Fala que eu te escuto. Ô,
1: mestre, assim, dá um abraço pro Adão e assim, bota um... As antigas assim, bota um flashback, tipo, aí pra
0: flashback dos bons. Valeu, Vand, valeu, meu amigo mestre. Como é que tá as coisas por aí, rapaz? Fica com Deus, tá? Que Deus te abençoe sempre. Dona Lair Suman, boa tarde pra senhora. Fala que eu te escuto.
2: Opa, boa tarde, Mauro
0: Marinho. Boa tarde, Dona Lair. Certo? Tudo bem? Tudo certo. E a senhora? Que bom, deixa a gente feliz.
2: Escutando o programa.
0: Que bom.
2: Tudo de bom, Mauro Ribeiro.
0: Pra senhora também.
2: Bom final de semana.
0: Um final de semana abençoado pra senhora também, Dona Lair. Onde música? Chegando o som pro Van de Lapoadão, toda a turma que vão dançar o Vinga Paz. Bom, bom, bom. Faltando 19 para as 4, boa tarde pra você.

0: Tá aí o som do Venga Boys, Bumbum. Gente linda do meu Brasil, Faroneu, vamos pro breve intervalo comercial e voltamos matando muita, muito, muito mais saudade com você. Não sai daí.
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0: E não tem erro para quem gosta do flashback, para quem gosta de matar saudade. As melhores músicas do passado passam por aqui, né? E a gente tem o maior prazer de atender você. É ou não é o nosso amigo Franciel? O Franciel é lá da Bahia. Franciel tá ouvindo a gente na Bahia ou você mora pra cá, meu amigão? Deu um feedback pra gente, o Franciel sempre tá ligando aqui. Ele é baiano e ele gosta de matar a saudade e ele pediu uma música com a Tânia Mari e nós vamos tocar na sequência. Mas antes, deixa eu dar um recadinho aqui pro pessoal. Foi esquecido no ônibus da MBRF uma bolsa de cor preta com documentos em nome de Marie Sandra Fortin. Marie Sandra Fortin, se encontrar, por gentileza, ligar no 499-9907-7118 ou deixar aqui na recepção da Capinzal FM. Agora sim, Franciel, a sua música tão esperada para matar saudade. Tânia Mara, se quiser.

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1: Chegando o som do ABBA lá pro seu Vivaldino Putilo. Pessoal ali na lanchonete da rodoviária curtindo as ondas da 102, Dancing Queen. Boa tarde.

Aí eu sou do ABBA, Dancing Queen, que foi lá pro Tino. Se eu vi Valdino, a mil no ponteiro, é o ônibus que vai, é o ônibus que vem. E o pessoal curtindo a gente aqui no Expresso 102. Gente, tá chegando o final de mais um Expresso 102, agradecendo a você, meu amigo e minha amiga do rádio, onde você estiver ouvindo a 102, seja no interior, na cidade, no aconchego do seu lar, da sua casa, quem sabe no seu trabalho, quem sabe levando a Capinzal de carona. Nosso muito obrigado a você. 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Gente, obrigado pelo carinho de vocês. Eu volto amanhã a partir das 5 horas da tarde ou das 17, como você preferir, no Bem Brasil aí, o Flashback Sertanejo matando saudade com você. Vem aí o Capinzal Notícias e, na sequência, o Capinzal Sertanejo com Jardel Martinazzo. Vamos ficar aqui matando saudade ainda, ó. Rádio Táxi. Valeu, gente. Que Deus te abençoe nesse finalzinho de tarde, na noite, no dia de amanhã. Tudo de bom pra você, hein? Beijo do seu coração e eu fui. Tchau, tchau.

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1: 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Uma adolescente de 16 anos ficou gravemente ferida após ser atropelada por uma moto ontem à noite em Joaçaba. Ela atravessava a rua pela faixa de segurança quando foi atingida e precisou ser encaminhada ao hospital com suspeita de traumatismo craniano. O motociclista, que tem 26 anos, fugiu sem prestar socorro e retirou a placa da moto. Com auxílio de câmeras de segurança, Polícia Militar identificou o suspeito, que confessou os fatos. Ele foi preso e encaminhado para a delegacia. Está ocorrendo nesse momento uma grande operação envolvendo pelo menos 3 guindastes e outros veículos e outros equipamentos para remoção de uma carreta que tombou ontem na SC-150 no interior de Capinzal. O acidente aconteceu por volta das 15h30 na região da empresa Velha, próximo ao recanto Caxambu. O veículo saiu da pista e acabou tombando às margens da rodovia. A carreta transportava uma carga de cavaco de madeira que vinha do Rio Grande e seguiria para Concórdia. Apesar do tombamento, o motorista não se feriu. A empresa Tonini Guindastes de Capinzal foi contratada para remoção dessa carreta. Imagens no portal de notícias. Para quem segue em direção a Piratuba, nesta região, trânsito está interditado nos dois sentidos até a remoção do veículo. E o Grêmio contratou Leonardo Gaciba, ex-árbitro e ex-chefe de arbitragem da CBF, como consultor oficial de arbitragem. Ele vai orientar jogadores e comissão técnica, dar feedbacks, produzir pareceres e avaliar condutas relacionadas à arbitragem. A direção também espera que Gaciba ajude a fortalecer a interlocução e a influência do clube junto à CBF. A função antes era exercida por Luiz Felipe Scolari e, em alguns meses, por dirigentes de futebol. Ainda não foi definida se Gaciba vai representar o Grêmio nas próximas reuniões do Fórum Permanente com a Comissão de Arbitragem da CBF. Mais informações no portal da Capinzal FM.
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3: Olá, você ligado com a gente aqui na Capinzal. Estamos chegando com a nossa sexta-feira especial do Capinzal Sertanejo. Uma tarde maravilhosa, véspera de final de semana. Como é que você está? Tudo bem? Como é que passou de ontem para hoje? Espero que bem, esteja aí disposto. Afinal de contas, é um final de semana de confraternização, de festa, de alegria, de descanso, quem sabe de trabalho para muita gente. Aproveite bem, agradeça a Deus acima de tudo. Estamos aqui agradecendo a Ele pelo dom da vida. E é claro, por estar frente a esse microfone e podendo chegar no lar, nas empresas, nos veículos de tanta gente. E a partir de agora você vai participar comigo, vai mandar aquele beijo, aquele abraço. Por que não pedir a sua música favorita e concorrer a prêmio? Hoje vai ter um X Alcatra no capricho, hein? Minha amiga Eliezer, obrigado à turma da Sorveburger, lá na Cidade Alta, hoje então patrocinando esse presentão. Obrigado, Eliezer, já manda o recado aí. X Alcatra, hoje você vai estar concorrendo no final da hora. 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

Essa é a Capinzal e esse é o nosso Capinzal Sertanejo, rolando super sequência. O pessoal já está participando aqui, quer o X Alcatra, então manda aí, Jardel, eu quero. Pronto, já vai estar concorrendo, nome completo. Patrícia já mandou recado aqui, um abraço pro filho João Miguel também na audiência. Jardel, quero concorrer. A Leda Mara Pogeri, Ivonete Batista também está no sorteio. A nossa ouvinte aqui, a Daiane Lazarotti Vieira, está concorrendo aí. E aí, você hoje pisou com o pé direito no chão? Acordou com o pé direito? Literalmente está com sorte hoje, então vamos provar. Vamos ver se a sua sorte realmente está em dia aí. Vamos daqui a pouquinho, pertinho das 5 horas, fazer o sorteio no oferecimento de Sorvet Burger. 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Você gosta de alcatra? Já pensou um X alcatra no capricho? Então, para isso, você tem que fazer o quê? Tem que participar. Manda o recado aí, 988156435. Vamos estar sorteando no final da hora um X Alcatra por conta dos meus queridos amigos aí da Sorvet Burger na Cidade Alta. Participa e boa sorte!

0: Mato Grosso e Matias aqui na Capinzal, essa aqui é das antigas, tentei te esquecer. Deixa eu agradecer aqui a participação de quem tem mais ouvinte participando aí, claro, todo mundo quer hoje, o X Alcatra. Jardel, cadastra a gente aí. Elecir Moraes, Elecir, ó, boa sorte pra você. Eu de Ferrari também tá na audiência. Vamos agradecer aqui as participações, o seu Adilton, quem mais? O Walter, a Thalita, o Taylor, Andriel, todos aí da família Boff. Como é que vocês estão? Família Boff na audiência, família Schwantz, Neidecir, Zene, Schwantz também tá com a gente, tá na boa, tá na Capinzal. Cauã Gabriel Lopes Rodrigues, um abraço pra Rosângela Primieri, Lopes Rodrigues. Quem vai ter mais sorte na família aí? Você pode testar com a família, fazer uma brincadeira aí. Quem tem mais sorte nesta sexta-feira?
1: Oi, Jardel. Oi. Sou Ivonete Chale, quero participar do X aí. X. Alcatra. X. Sou Ivonete Chale aqui de Francisco El.
0: Obrigado, Ivonete. Alô, Francisco Elti, como é que vocês estão? Tudo bem? 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

0: Esse é o som de Munhoz e Mariano aqui na Capinzal FM, 4h28 agora. Deixa eu mandar um abraço pro pessoal que tá aí na indústria, os meus amigos aí da Grat, pessoal da Fast, da MCL Vale também, as demais empresas do ramo de metal mecânico que nos acompanham. Jardel, me cadastra no sorteio do lanche, a Lucivânia Gubert. Alô, família Gubert, como é que vocês estão? Tudo bem? Também a família Oliveira, a Denil Oliveira tá concorrendo, dedinho cruzadinho, daqui a pouquinho no final da hora a gente vai descobrir. Jardel, tudo bem? Me cadastra aí, quero uma música. César e Paulinho, Renato D'Ambrosio mandou. Renato, daqui a pouquinho vai ter César e Paulinho cantando aqui. A Simone, ô Simone, pessoal de Capitel Santo Antônio na audiência. Também a Cida mandou um recado aqui, a gente já escuta o recado seu, tá bom, Cida? Ivanir da Silva também no nosso, na nossa audiência, curtindo a Capinzal. Pessoal já manda recado para concorrer ao ranchão. Bom final de semana. 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Domingão tem a festa, a manifestação das famílias, tem a carreata, depois tem a Santa Missa, bênção das famílias e tem almoço delicioso, tem uma tarde com gincana, com brincadeiras, vai ser bem bacana, viu? 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Se por algum motivo não puder comparecer, fica ligado pelo rádio, pelas nossas redes sociais, que nós contamos tudo pra você.
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0: 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Dona Cilda mandou um áudio. A gente vai colocar no ar a participação dela. Pode ser? Dá um play aí, vai lá.
11: Boa tarde, Jadela.
0: Oi.
11: Aqui é a Cilda Melegari.
0: Tudo bem, Cilda?
11: Me coloca aí no sorteio.
0: Por que não?
11: E eu queria a música, o amor, A Noite do Nosso Amor. E agradeço se for atendida. Tudo de bom.
0: Obrigado, querida. Eu tenho uma outra aqui de César e Paulinho que já me pediram. Inclusive, eu vou deixar passar em branco hoje, A Noite do Nosso Amor. Eu vou trazer Morto de Saudade Sua, Duas Vezes Você. É linda essa canção. Daqui a gente vai curtir em seguidinho aqui, pode ser, produção? Colocar mais um ouvinte no ar? Vamos lá então, dá uma atualizada, dá um F5 aí. O Ivanir mandou um recado também, né, Ivanir?
12: Oi, Ivanir. Olá, Jadel, boa tarde, aqui é o Ivanir da Silva.
0: Tudo bem?
12: Eu queria participar do X aí, do Fobebão, aí nós sempre vamos ali, viu? É gostoso aquele X, viu?
0: É muito
12: Põe
0: bom,
12: a,
0: né?
12: Ivanir da Silva e a Idete Maria da Silva no cadastro aí. Valeu, um abraço, tudo de bom aí.
0: Outro, bom final de semana. Irotildes Valcaringue, Jardel, coloca no sorteio aí pra gente concorrer. Claro, vamos testar aqui a sorte hoje. Vânia Azevedo também nos ouvindo. Obrigado, Vânia. Jardel, quero participar do sorteio. Quem mandou o recado foi a Ilse Engelmann. Obrigado, família Engelmann. Também sempre sintonizando a nossa querida Capinzal. Deixa eu ver aqui, tem mais um recado aqui. Vamos atualizar então aqui, aproveitar. A Luzia Furtado, obrigado Luzia. Suelen da Silva também, coloca no sorteio. Tá concorrendo. Meu amigo Antônio Fracaro.
13: Boa tarde, Jardel. Fracaro da Lauro Miller, dona Mafalda, aqui estamos ouvindo você.
0: Que bom.
13: Bota nós no ranchão aí, Antônio José Fracaro e Mafalda Maria Fracaro. Estamos ligados ouvindo aí. Pode dar um grito todo dia pra nós aí que tomou.
0: Sempre na audiência.
13: Mil no ponteiro aí, o rádio.
0: Que bom.
13: Beleza? Um abraço, tudo é bom.
0: Valeu, Antônio.
13: Uma abençoada sexta-feira aí.
0: Para todos nós. Pessoal de Lauro Miller, obrigado. Ivonete, aqui do centro. Também a Ivete Borsói Spironello, César e Paulinho cantando.
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0: Bruno Marrone aqui na Capinzal. Antes teve o César e o Paulinho cantando. Jardel, quero concorrer ao sorteio de hoje, quero concorrer ao ranchão. Pessoal, aproveita o embalo que já manda mensagem para concorrer ao sorteio de hoje, para concorrer também no nosso ranchão da Capinzal. Pessoal do Parisotto, família Albiero, um abraço para Marli. Marli Albiero, um abraço para você, para toda a família. A Cleusa também na nossa companhia. Tem mais áudio aí, produção? Vamos colocar no ar o áudio do ouvinte? Vai lá, solta aí.
1: Boa tarde.
0: Oi,
1: boa tarde, Jardel.
0: Tudo bem?
1: Aqui é a Vilma Noveira, do Luiz Antônio Mery. Queria concorrer os prêmios ali, o prêmio ali.
0: Tá concorrendo, amigo.
1: Uma boa tarde, Deus abençoe vocês.
0: Amém.
1: Boa tarde.
0: Bom final de semana, ótima tarde para você. São as últimas participações de hoje. Já já vamos conhecer o ganhador, a ganhadora,
2: boa
0: né?
2: Boa tarde, Jardel.
0: Oi.
2: Aqui é a Rosângela. Queria participar do X aí. Cadastro meu filho também. No sorteio. Luiz Otávio,
0: valeu. 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Vou para o break comercial. Daqui a pouco eu volto com o nome do ganhador ou ganhadora do sorteio de hoje. 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
0: Prêmios! Boa sorte a todos que participaram, agradecer aqui imensamente. Algumas pessoas não citei o nome, mas ó, foi todo mundo pro sorteio. Embora não tenha citado o seu nome aí, mas foi pro sorteio automaticamente. Caiu aqui no WhatsApp da Capinzal, já tem a chance de ó, ser o sorteado. E hoje, essa pessoa tá levando um X Alcatra no capricho. É só ir até a Sorve Burger, lá a próxima entrada para o loteamento Parisotto, e apresentar a carteira de identidade. Vai levar esse lanche delicioso. De preferência, pode saborear lá. Aproveita o espaço, o ambiente para saborear, tomando talvez o que você bem entender. Seja desde uma cervejinha, desde um chopp, um refrigerante, uma água, o que você quiser, tá bom? Mas ó, o lanche é por conta da Capinzal, é por conta do Capinzal Sertanejo. Parabéns para Sirlene Bordignon Trevisan. Parabéns, Sirlene Bordignon Trevisan, que tá levando o nosso presentão de hoje, X Alcatra. Eliezer, anota aí, Sirlene Bordignon Trevisan. Pode entregar para ela esse lanche delicioso aí que ela vai gostar de montão. Bom final de semana para você. Nós nos encontramos domingão na festa Manifestação das Famílias, Oratório Caravaggio. Bom fim de...

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1: 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Especialista alerta que, apesar de o TSE ter resolvido a invasão do sistema de filiação, fato precisa ser apurado.
2: Continua repercutindo aqui em Brasília a falha no sistema de filiações eleitorais que envolveu inscrições equivocadas nesta reta final, antes do início efetivo das campanhas na rua, liberadas a partir deste fim de semana. O TSE garantiu a confirmação e inserção da candidatura de Flávio Bolsonaro no PL, como deveria ser, e não no Missão, como havia sido sinalizada em processo de fraude. Para o professor de Direito Eleitoral, Clever Vasconcelos, apesar da interação da corte superando o problema criado, o problema existe e precisa ser apurado em toda a sua dimensão.
3: Não é qualquer pessoa que pode entrar no TSE, no Filia Web, e comunicar a filiação partidária. São só as pessoas do diretório do partido, responsáveis pelo partido político, que têm esse acesso. Alguém do partido político, com esse login, com essa senha, fez essa comunicação. Agora, essa comunicação deve vir acompanhada de uma declaração de vontade da pessoa que tem a intenção de estar filiada. Então, precisa verificar se esse partido, Missão, tem essa declaração para legitimar o acesso do diretório e, enfim, implantar essa declaração de vontade de filiação partidária. Então, tem que ser investigado, já que o candidato se manifestou no sentido de que não disse que estava filiado, quem desse partido político eventualmente utilizou a senha, o login, e se essa pessoa tem em mãos uma manifestação de vontade do candidato dizendo que ele queria mudar de partido.
2: No relatório técnico de filiação partidária feito pela Missão, é afirmado que elementos indicam que o registro foi feito por terceiros sem autorização de Flávio. Entre os detalhes do cadastro que corroboram com a hipótese está o endereço informado e ainda uma taxa de contribuição financeira no valor de R$ 4.789,68. Com a cobrança pendente, a filiação foi cancelada. De Brasília, Paulo Otara.
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0: Sonhos. O que fazemos quando dormimos? Pergunta muito comum e para a qual muitos de nós ainda não temos resposta. Há tantas teorias a respeito do sono e dos sonhos que até confundem as criaturas. Perguntado aos benfeitores espirituais em O Livro dos Espíritos sobre o assunto, estes responderam que o sonho é a lembrança do que o espírito viu durante o sono. O sono liberta parcialmente a alma do corpo, permitindo-lhe entrar em relação com o mundo dos espíritos. Através dos sonhos, poderemos visitar entes queridos já falecidos, ir a países distantes, entrar em contato com pessoas vivas. A alma, independente durante o sono, procura sempre seus interesses. Procura espíritos inferiores para atividades conjuntas ou vai em busca de conhecimento junto a espíritos elevados. Quando dorme o corpo, a alma mantém seu livre arbítrio, sua livre vontade. Mas por que nem sempre nos lembramos dos sonhos? Será porque não sonhamos? Sendo o corpo físico constituído de matéria grosseira, dificilmente conserva as impressões que o espírito recebeu. Em outras palavras, as vibrações do espírito parcialmente liberto pelo sono são distintas das vibrações do espírito revestido do corpo físico. Isso explica por que, muitas vezes, o sonho é lúcido, repleto de cores, sons, imagens, e quando acordamos, perdemos totalmente a lembrança. Ficamos apenas com as sensações no fundo da alma. O cérebro, que é o instrumento pelo qual a mente se expressa no corpo físico, é ainda muito grosseiro para registrar as impressões sutis que a mente liberta é capaz de registrar. É como se o cérebro não conseguisse decodificar as informações que o espírito captura durante o desprendimento pelo sono. Por esse motivo, é que alguns sonhos nos parecem truncados, sem nexo ou com grandes lacunas. É por isso também que misturamos coisas e fatos do dia a dia com outras que não dizem respeito ao nosso mundo físico. Existem pessoas que sonham com determinada situação, e essa situação se concretiza no decorrer dos dias. São os chamados sonhos premonitórios. O espírito antevê durante o sonho o que irá ocorrer no dia seguinte, nos próximos dias ou em futuro distante. Como disse alguém, nós morremos todas as noites através do sono. Quando, pelo processo da morte, se romperem em definitivos os laços que nos unem ao corpo, o espírito estará liberto. Você sabia que é no sonho que muitos gênios vão buscar inspiração para suas invenções? Isso explica por que é que uma ideia, não raro, surge em diversos pontos do planeta. E você sabia que durante o sono, homens perversos entram em contato com espíritos que ainda se comprazem no mal e buscam ideias para seus crimes? Dessa forma, antes de nos entregarmos ao sono, é conveniente que roguemos a Deus sua proteção, para que possamos ter sonhos instrutivos e saudáveis.
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1: Capinzal FM, a hora certa, 17 horas mais 4 minutos. 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
1: Opa, opa, Companhia 102 no final de tarde, depois da comunicação do Jardel. Hoje é sexta, porque não porque é sexta, chove mesmo, também, ó, 19 graus, tempo está, choveu, aviso, né? Hoje é dia 14, né? 14 de agosto de 2026, né? Estamos chegando nessa tarde sexta-feira. É tempo aí se preparando para mais uma peleia de chuva, compadre. Mas como eu sempre digo, viu? Se chover, fica tranquilo que eu aviso. Não te preocupe. Deixa para nós avisamos, tá bom? Com direção de rádio de Luiz Pedro, eu, Márcio Pedro, mais uma vez por aqui. Agradeço a Deus, né? Obrigado, Deus. Obrigado, nossa mãe, Nossa Senhora de Aparecida. Estamos chegando de bem, de bem. É gratidão, é obrigado. Maria passa na frente dos problemas, dor, das dificuldades, das tristezas, das angústias. Passa, passa, vamos que vamos. Dele que dele, né? Obrigado, Deus. Obrigado, Nossa Senhora. 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Se chover, vai cair água do céu.

0: eu trabalho de segunda a segunda e não me queixo, os caras aqui se queixando, pelo amor de Deus, e vem também mandar um abraçaço, digo um abraço aqui pro meu amigo Cleiton, né? Estou ligado na 102.3, queria ouvir o shot lá de Angela com os Bertus, tenha um excelente final de semana, você também, meu amigo. A Marta da Luz pediu pra nós arrodear, milionários é rico, aprendi a viver, mas ó, a Marta também aprendeu a viver, né? A Rose lá do lado de Móveis tá com a gente também, boa tarde, dona Rose, será que vai chover aí ou não? Aqui eu acho que não, vai chover só
1: boa
0: semana
1: tarde,
0: que vem.
1: Machuque.
0: Boa tarde, tudo bem?
1: Você, boa sexta-feira.
0: Obrigado igualmente pra senhora.
1: Boa semana, amigo.
0: Quero
1: ouvir a música Moletom e ofereço pro Fábio,
0: uhum,
1: e pra Sabrina, pra Gabriel e pros meus netos e pro meu Gero. E pra vocês aí da rádio, meu amigo. Uhum. Boa tarde,
0: boa
1: meu
0: tarde.
1: Amigo.
0: Se eu não tiver a música Moletom, eu vou mandar essa Aprendi a Viver, que eu sei que a senhora vai gostar também, tá bom? Um abraço, dona Rosa, vê quem mais tá já mandando um salve, o Antônio aqui, né? Mas a tal da Vieio, como é que tá, meu guri? Boa tarde. Tarde. Tudo certo?
2: Ô, Márcio Pedro, buenas tardes. Come... Chegamos junto hoje.
0: Marcar...
2: Tu chegou aqui, eu tô chegando junto aqui, ó.
0: Ah,
2: é o Faquinho, é o Faquinho e o Caçuba aqui.
0: Tamo bem, né?
2: Tamo aqui tomando uma
0: branquinha.
2: Uma chimarronzeada.
0: Oxe, maramba.
2: E uma canguara.
0: Bom também.
2: E uma música boa aí pra nós.
0: Mas, carcuda, meu Deus.
2: Tu falou que se chover, tu avisa.
0: Sim,
2: nós, né?
0: Aham, avisa.
2: Mas não esquece de avisar, não. Nós molhemos o couro aqui.
0: Não, se chover, eu aviso.
2: Tá bom, Márcio Pedro?
0: Um abraço.
2: Uma moda aí pra
0: mas
2: nós.
0: Olha aí, obrigado.
2: Vidal Ramos, aqui temos teu vídeo.
0: Eu, pessoal do Vidal Ramos, um abraço, Coaquinho, um abraço, Antônio, toda condição. Opa, opa!
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0: Com aí, essa, comigo mesmo, esse pessoal, então, aí da minha querida Vidal Ramos, o pessoal lá do Maratá, que estão ouvindo nós, né? Eita, lá pro Gilmar do Amaral, meu cunhado lá, tá de aniversário hoje, né, Gilmar? Mas a Gilmar veio, né? Trocando de guiso, deve ter chegado uns 90 já, né, Gilmar? Um abraço. E um abraço pra dona Irma, o pessoal da linha Martinez, boa tarde. Aqui sozinho.

0: aprendi a viver 17 e 12. Aprendi com você, aprendi a viver, né? Eita, mundão. 17 horas 12 minutos.
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0: Vamos lá, até umas 19, mais ou menos. Pedindo se choveu a vida, né, Guto, velho? Se choveu, eu te aviso, homem.
2: Boa tarde.
0: Mano, velho. Como é que
2: certo,
0: tá?
2: Tranquilo.
0: Mas tamo bem, graças.
2: E aí, pra onde o vento vai, eu vou.
0: Pra onde o vento
2: mano,
0: vai?
2: Pra turma da tarde, hein? A patrão iria, pô. O Demorais, o.
0: Tá bem, de amigo.
2: Você, o Arthur.
0: Obrigado. Véia, se chover, eu te aviso. É o vento, tá, né? Dos monarcos. O vento vai. Aham.
2: E pra galera tua aí.
0: Eita, muda, tá, obrigado, meu irmão.
2: Por rádio, vai no.
0: Uma carcula, eu já sabia.
2: Deixa eu ver, me avisa.
0: Aviso,
2: deixa
0: sim.
2: Eu me
0: não, não. Deixa me chover, eu te aviso. Tá bom? Deixa pra nós, né? Olha, hora 17 com mais 13, meu amigo Leito, gurizada, velho. Pessoal do Concreto Vale, acompanha nós, né? O Gabriel Pacheco, o Luciano, toda aquela turma. Tarde, Biaza, tarde. Daqui a pouco vai ter o vento dos monarcas do meu Erechim, velho. Esse que vai pro Combanego lá no Erechim. Abre a cordona, meu irmão, velho.

Olha, esse show tem Laranjeira, vai especialmente aí pro seu Joair Mendes, o Nego, né? Ô, Nego, velho, em nome de toda a família, da Letícia, toda a turma aí, né? Que homenageando amanhã, vai estar de idade o Joair Mendes, né? O Nego, vai ter festa aí amanhã. Vou lá também.

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7: Aí, 17 horas 19 minutos, gente. 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
7: Mandei um abraço com o Padizeu Florencio. Pediu pra nós rodear a luz do rancho, né? A luz do meu rancho já. Vamos rodar, tá bom, com o Padizeu. Antes nós temos a música O Vento, né? Aí que o meu amigo também pediu. Gurizada que tem um radinho no 12. Obrigado pela companhia, onde quer que você esteja. Então, seu Joair, né? Isso é Joair Mendes, né? O Vulgo Negro, né? A bem de gênero, se eu não me engano, ele é sogro do Baduia, né? Se eu não tô enganado, né? Meu amor de Deus, né? A gente é boa, mas tem de meu... Ai, validade, um abraço, segurizado. Obrigado aí, seu Joair Mendes, né? Obrigado pela companhia, aniversário amanhã. Então, todo mundo no convite, viu? Todo mundo no convite, vamos todo mundo pra lá, né? É, cada um diz que cada um leva um prato. Eu já vou levar uma bandeja que é maior, né? Eita, não é pra trazer, é só pra levar, né? Ei, mandar, velho, 17h21, olha, sexta-feira, final de semana, de tomar banho amanhã, né? 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Empilhadeiras, mas que tal, né? E a Capizar, quem vai estar dando cobertura. Estaremos lá junto com o Alex Jardel e o Everton, trazendo tudo para você, né? Pelas redes sociais, pelo Facebook da Capizar, e claro, pelo rádio também, transmitindo

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1: Olha o que, que o Manelito me disse, que o algodão doce é só pra criança, né? Pra marmanjo, mas Manelito, eu fui criança, mas não tinha algodão doce, Manelito, não briga comigo. Olha, o Silvio está tomando um chimarrão que havia cor do meu jardim. Silvio, nós vamos rodar a luz do meu rancho, o senhor também, tá? Que eu já rodei hoje de manhã, a cor do jardim, então agora vamos rodar a luz do meu rancho, tá bom? Né, Manelito? Mas não briga, Manelito.
2: Mas o algodão doce não é pra marmanjo, o algodão doce é pras crianças.
1: Ah,
2: você
1: é
2: capaz de ir lá se intrometer, querer que algodão doce?
1: Não, calcula assim não, mas ainda com açúcar e amarelo, né? Sou do tempo que nós fazia gemada com açúcar amarelo. Tem as coisas boas, né? Nem que não consiga comer, né? Eita, mundo velho. Ei, Manelito, um abraço, meu amigo. Que Deus te abençoe você, tá? Eita, mundo velho. Tá lá acompanhando nós também, né? Chove aí, Manelito, não. Aqui se chover, eu aviso, mas tá chovendo, né? Vamos lá, 17 horas e 27 minutos, 19 graus. Hoje é dia 14, é sexta-feira. Como é que tá o teu final de semana se preparando? É, não tem muito evento pra você ir, coisa outra, sabe onde é que tu vai? Vai na manifestação das famílias, vai lá, leva a tua cuia, a tua bomba e a tua térmica, que é a água e a erva, vai ser por conta daqueles viventes, velho. E o João do estacionamento vai estar lá também. Ô, João, tá aí ouvindo nós ou não? Eita, meu amigo Bande, o Bife, o Roberto, o Zico e toda a turma. Isso aqui é boa, então, isso aqui é boa, moçada. 17h27, luz do meu rancho, moçada, mas que tá num pódio café com a leitoada, tudo junto. Segura tio Silvio aí no São Pedro, tio Silvio.

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Vamos lá, eu tô preso num quarto com grades de aço. Estão me dizendo que matei por amor, Bárbara, mas nem lembro, vai saber, né? Então, mais uma vez, um abraço aqui pro seu Joair Mendes, né? O nego de aniversário amanhã, né? Justo no sábado, né, nego? Bárbara, José Errado, não sou culpado, me tirem daqui, 17h36, olha a hora. 19 graus, choveu o aviso. Vamos lá, de capa de revista, né, meu amigo Anacleto? Pessoal da padaria Vitor lá com o Radinho Doce também. Vamos estar levando os produtos aí na manifestação das famílias, domingo lá na Carreata. Eita, coisa boa. Um abraço, gurizada. Obrigado aí, meu amigo Anacleto. Obrigado, Andréia. Obrigado, nosso amigo Nene e toda a equipe.

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1: Vamos lá, né? Com Bahia 102 até umas 19, mais ou menos, né? Rotando 20, umas 18 já, né? E acabamos lá, surpresa, né? Existe tanta surpresa na vida, né? Vamos que vamos dele aqui dele, né?
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1: Olha lá, e como é que tá a dona Irma Martinaz? Alô, dona Irma, tá ouvindo a rádio aí? Apiazada, já tô em roda aí do rádio, né? O Loi, o Arielo, o Leonel, a Karina, toda a turma aí, vamos se puxando aí na comunidade. Vamos que vamos, dona Irma.
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1: Eita, muda. Meu amigo alemão Paulo Lopes, que continua chovendo, chover mal até a vista. Bom, alemão, como é que o senhor está? O senhor está bem, tudo certo?
3: Boa tarde.
1: Boa tarde.
3: Chuva, tá chovendo aí, aqui tá chovendo.
1: Aqui tá bastante, ó.
3: Consegue botar a música na programação aí pra nós aí? É aquele lá, o Fusca que era branco ficou preto, daí é o Fuscão preto, consegue
1: Fuscão,
3: voltar pra nós.
1: Mas, homem do céu, né? Eu acho que é o Fuscão preto, é do Ito, né? Pelo jeito que tu me analisa. Deve ser do tio Ito lá de Lacerdote Leos. É, tá bom, não, velho. 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Vamos até as 19 pedindo pela vida, moçada. Acaba não, mundão.

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1: Vamos lá, abraço pro João do estacionamento, indo rumo à Rua do Beco, vai passar lá no Fabião e no Curigo, tá bem de amigo, tá bem de amigo, né, Curigo, vocês, pelo amor de Deus, né? Vamos lá, Fabião, alô, Curigo, alô, João! E já nós vamos rodar o grupo Cordeão no Garpão do Mocareio, né? Tão desfolhada, deve ter sido sereno ali da madrugada, bem. Junto aí com a Esparta da Pastoral Familiar, tava aí trabalhando. Mas, ah, João Velho, um abraço, guri. Vamos que vamos no Garpão do Tio Moca, velho. Vamos lá, 17:44, 16 para as 18. Acaba não, mudão. Segura que é céu. Esse é pro meu amigo Funcho também na borracha de alô, Funcho. Como é que você tá, homem?

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1: Olá, final de tarde, tempo estável nesse momento, temperatura 19 graus. Lembrando que às 18h30 tem a previsão com o Ronaldo Coutinho do Prado, passando ali no final de semana, né? Mas, segundo o Coutinho, teremos chuva amanhã ainda, né? É, chuva em todas as partes de Santa Catarina. Domingo começa a cada melhorar e a semana que vem nós temos dias de tempo bom. Então vai dar pra secar a roupa semana que vem já, comadre véia. 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
1: Vamos lá, vai ser a dona Rosane de Fátima da Silva, ela e a família. Pediu pra nós arrodear a velha porteira, o pessoal da Vila Anchieta, né? Obrigado, dona Rosane. Um abraço a vocês aí. Obrigado pelo carinho. 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
3: Senhor, a minha também.
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1: 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Contando 8 para as 18, ó. 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
1: Tá bom, tá bom. Então, um abraço, colega Barro Pedro na Ceilândia. Tá frio aí, Barro Pedro. Amanhã cedinho tá com nós aqui, matando, matando já. Isso, ele pediu a tapera boa, moda do Baitaca. Isso, já nós vamos rodear. Tá bom. Alô, Crigo, alô, Fabião, alô.

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1: 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Lourenço Loival, velha porteira. Faltando 7 para as 18, já já teremos a tapera de capocorda do Ângelo e vamos até umas 19, pedindo pela vida, pedindo pelo resto de vida.

Adesso 17:57, eu espaço 18, mas que tal numa tapera, velho? Vivendo mais que tal numa tapera? Vamos pedindo até meu amigo Celso Preste, dona Renata, como é que tá o pessoal lá no Ipira, velho?

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2: A todos que nos ouvem através da Rádio Capinzal, boa noite. Em nome do Pai, do Filho e do Espírito Santo. O anjo do Senhor anunciou a Maria e ela concebeu do Espírito Santo. Ave Maria, cheia de graça, o Senhor é convosco. Bendita sois vós entre as mulheres e bendito é o fruto do vosso ventre, Jesus. Santa Maria, Mãe de Deus, rogai por nós, pecadores, agora e na hora de nossa morte. Amém. Eis aqui a serva do Senhor. Faça-se em mim segundo a tua palavra. Ave Maria, cheia de graça, o Senhor é convosco. Bendita sois vós entre as mulheres, e bendito é o fruto do vosso ventre, Jesus. Santa Maria, Mãe de Deus, rogai por nós, pecadores, agora e na hora de nossa morte. Amém. E o Verbo divino se fez carne e habitou entre nós. Ave Maria, cheia de graça, o Senhor é convosco. Bendita sois vós entre as mulheres, e bendito é o fruto do vosso ventre, Jesus. Santa Maria, Mãe de Deus, rogai por nós, pecadores, agora e na hora de nossa morte. Amém. Rogai por nós, Santa Mãe de Deus, para que sejamos dignos das promessas de Cristo. Oremos. Ó Deus, que instruístes os corações dos vossos fiéis com a luz do Espírito Santo, fazei que apreciemos retamente todas as coisas segundo o mesmo Espírito e gozemos sempre de sua consolação. Por Cristo Senhor nosso. Amém. Glória ao Pai, ao Filho e ao Espírito Santo, como era no princípio, agora e sempre. Amém. Glória ao Pai, ao Filho e ao Espírito Santo, como era no princípio, agora e sempre. Amém. Glória ao Pai, ao Filho e ao Espírito Santo, como era no princípio, agora e sempre. Amém. Maria, Nossa Senhora, Mãe de Deus e Nossa Mãe. Deus nos amou tanto que quis precisar vir ao mundo a nossa imagem e semelhança em nossa condição humana. E por meio da Virgem Maria foi gerado, formado e trazido ao mundo, sendo ela cheia de graça, atraiu para si o todo amor. Deus Criador e Maria, na sua doçura e obediência, trouxe ao mundo o Salvador, sendo ela constituída Mãe de Deus e de toda a humanidade. A Virgem Maria foi e é um dos maiores tesouros de Jesus, e Ele, por nos amar incondicionalmente, sabendo das nossas fraquezas e necessidades, de ser formado, cuidado e guiado no caminho da santidade, deu sua mãe para ser nossa mãe. Maria é a missionária que se aproxima de nós para nos acompanhar ao longo da vida, abrindo os corações à fé com o seu afeto materno. Como uma verdadeira mãe, caminha conosco e nos aproxima incessantemente do amor de Deus. Consagração a Nossa Senhora. Ó minha Senhora e também minha Mãe, eu me ofereço inteiramente toda a vós, e em prova de minha devoção, eu hoje vos dou o meu coração. Abençoai-me, ó celestial cooperadora, e com vossa poderosa intercessão, fortalecei-me em minha fraqueza, a fim de que, servindo-vos fielmente nesta vida, possa receber suas bênçãos. Prostrada a vossos pés, consagro-vos o meu entendimento, para que sempre pense no amor que recebeis. Consagro a minha língua, para que sempre vos louve e propague a vossa devoção. Consagro-vos o meu coração, para que depois de Deus vos ame sobre todas as coisas. Recebei-me, ó Rainha incomparável, vós que o Cristo crucificado deu-nos por mãe no ditoso número de vossas filhos e filhas. Acolhei-me debaixo de vossa proteção. Socorrei-me em todas as minhas necessidades espirituais e temporais, sobretudo na hora da minha morte. Abençoai-me e, com vossa poderosa intercessão, fortalecei-me em minha fraqueza, a fim de que possa louvar-vos, amar-vos e dar-vos graças no céu por toda a eternidade. Assim seja. Amém. A todos que nos acompanharam nessas orações, uma boa noite e salve Maria!

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Amor, eu vou embora, mas te levo. Eita, muda uma vez louco de boa, né? Vamos já, já, vamos rodear a música Amigo Velho, né? Amigo Velho do Ademar de Silva, esse aqui, o colega Barro Preto, na Celoni. Vamos mandar lá pro compadre Negra, com a Neide, lá no Erechim. Tava presente com a compadre Neide agora, disse que chove muito lá pros Erechim também, né? Mas em toda a região, gente, é muita chuva em toda a nossa região. E amanhã ainda, segundo o Coutinho, nós temos mais chuva ainda, chuva forte também. Depois, semana que vem, nós temos uns dias de tempo bom, mas tá na hora, né? Como é que nós vamos plantar, vivendo, velho? Eita, mandão, 18 e 14, tá aí a Demar Silva. É o tio Ito também, pessoal do Lacerdópolis, velho. Amigo velho, 18 horas mais 14 minutos. 18 e 14, um abraço aí pro Vonei Maciel e a dona Eni, acompanha nós também. Tá bom, né? Vamos rodar o ombro amigo.

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2: Vamos lá, gente, lembrando, opa, todo dia colocando, vai bem, um bom chimarrão, sozinho no trabalho, não consigo dar, hoje eu já não tô sozinho, né, pelo menos uma cuia, colega marinês, tá tomando aqui comigo, né, erva mate mazútico, tive a tradição tomando o melhor chimarrão, né, a marinês e o Everton tiveram aí nos 31 anos da CIR, é isso, né, falei bonito, mas eu falo bonito, eu falo mais ou menos igual eu sou, né, boa tarde. Boa tarde, chega lá no outro lá, que eu nem sei ligar esses microfones. Chega lá na cadeira do famoso, hein? Aí quem senta aí é a cadeira do famoso, né?
3: Do gordinho.
2: Do gordinho Marlo, né?
3: Mas tu sabe que tem mais um famoso que ocupa essa cadeira.
2: Quem?
3: O Everton, quando ele vem falar comigo de tarde.
2: Ah, meu Deus, Alébio.
3: Tu não sabia?
2: Mas, meu Deus. E hoje vocês tiveram, então, 31 anos da CIRP, né? Isto?
3: Exatamente, Márcio. Uma comemoração... Vamos dizer assim, mais tímida do que de outros anos, né? Que a associação era acostumada a fazer, mas não com menos brilho e com menos intensidade, como a gente diz, né? Nós tínhamos o tradicional jantar da Codorna, né? Que todos lembram. No ano passado tivemos um grande evento, os outros 2 anos também. E aí, esse ano, uma comemoração aí no auditório da CIRP, né? Muito bem preparado, muito bem organizado, com a presença aí dos poderes municipais também, né? Da qual a CIRP faz parte, Capinzal. Ouro e Zorté, né, com a presença do poder público, diretores, enfim, dos associados, né, para uma conversa, uma troca de ideias bem bacana.
2: Beleza. Final de semana de folga, não?
3: Esse sim.
2: Esse sim? Folga sim?
3: Sim.
2: E o outro não?
3: Não.
2: E o outro sim?
3: Outro sim.
2: E o outro não?
3: Então, daí tá não bom. Sei mais.
2: Deita então, hoje. Tá bom, valeu, Marinês. Então,
3: valeu, bom final de semana.
2: Bom descanso pra você. Né?
3: Agradecida.
2: Isso.
3: Bom trabalho pra vocês.
2: Obrigado, né? Nós trabalhamos, claro. Com certeza. Domingo nós temos a manifestação da sua família, né? E vai dar domingo de tempo bom, de sol.
3: Graças a Deus.
2: De sol, né?
3: Senão eu nem sou uma dona.
2: E daí o pessoal pegou no meu pé, porque eu falei que aqui tem negócio até algodão doce, e eu quero comer. Daí você vai, não, é só para as crianças. Mas na verdade, pediu, tu não teve infância com o seu tio, que eu não tive algodão doce.
3: Ah, tá bom.
2: Entendeu?
3: Então.
2: Aí eu acho que eu posso comer um, né? Ou não?
3: Pode.
2: Pode?
3: Dá uma chorada lá, quem sabe?
2: Quem sabe, eu ganho. Tá, né? Bom? Beleza, oh. Valeu, Marinês.
3: Tchau.
2: Tchau. Isso, tá bom, a colega Marinês aí, pessoal, tiver nascido, ele e o Everton Pasquale. 18 horas 20 minutos, 18 com mais 20.
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2: Olha, quero mandar um abraço pro Loi, né? Estão ouvindo lá o Loi, o Leonel, também um abraço aí pro Ariel, né? A dona Irma, pessoal Isso, boa noite, Eloy. Como é que tá, homem do céu? Tamo ouvindo aí. Pediu do Belmonte, é Maraí, Morena cheirosa. Acho que a Morena não tá cheirosa hoje, ela não tomou banho ainda, Eloy. Um abraço pra vocês aí, obrigado pela companhia. Meu amigo, o Vandi, quer dizer, o gordo, é o gordo rec. Eu conheço por gordo, mas é o gordo lá da Vila Unido, né? O homem veio lá pedindo sempre lá, pediu o velho casadão, vamos rodar, tá bom, gordo? Um abraço, encontrei ele hoje na cidade, vendendo as coisas dele, moranguinho, muito mais. Eita, gordo. Um abraço, o Anacleto Ângelo, obrigado, meu parente, tá acompanhando nós também, né? Eita, tô bem de parente, também, uma coisa de louco, né? Hoje de dois, tá bom, Anacleto? Obrigado aí, ó. Isto. É, vamos então, mais uma vez, um abraço pra comadre Neide, né? O comadre Negro ainda não voltou, ainda diz, mas a comadre Negro, velho, lá no meio do Rio Grande, né? A volta é o velho casadão, daqui a pouco tem um zombo amigo por aqui. E o Belmonte, Maraí, se eu não tiver a morena cheirosa, nós temos outra morena pra você, tá bom, Loi? Tá bom, gurizada? Eita, mundão, velho, já vai ter o velho casadão, vai ter o zombo amigo e vai ter muita moda bonita pra você que tá com a gente em casa, no trabalho, onde quer que esteja. Vai essa lá pro Flávio Santos, pra Tia Idado. Flávio Velho tá tomando um cafezão na Tia Idado, vai enfrentar mais uma noite na MBRF. Pega tua mãe aí, Flávio. Pega a Tia Idado.

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1: Mas e que tal que sim, né?
2: Daqui a pouco nós vamos trazer lá pro Lóio, o pessoal lá, o Minha Mensageira do meu irmão, tem mais aí, tá bom?
1: É do mandar um abraço pro meu querido amigo, tio Júcio. Ô, tio Júcio, então vai filar uma boia lá na mãezinha, é, tava de aniversário, né? Tá certo, tem que ir lá, né, Dom Gessi? Vai, essa piarada, certo, Júcio? Vai levar alguma coisa, né?
3: E manda um alô lá pra minha mãezinha, lá no Alto Alegre, diga pra ela aí, pra, através do rádio aí. E domingo estamos chegando lá para filar uma boia do aniversário dela.
1: Achei que era hoje.
3: Ela que vai preparando o bolso e o fogo.
1: Meu Deus, não, mas lá eu sei que tem, viu, tio Justo? Ah, eu sei que tem. Vamos lá, velho. Olha, olha, 18h, 27 minutos. Já vai ter a prisão do tempo também com o Coltinho, né? E, tudo certo, Neni? Como é que estamos? Um abraço aí para o Delmiro, Tito. A Tere Camassola também de Cadinha com nós. Obrigado, Tere! Aí um homem amigo, essa é bonita. É que nós choramos em dois, que um sozinho já nem aguenta mais chorar, né? Tá frio aí, mano, preto?

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1: Mas é aqui mesmo. É aqui mesmo. Não vou seguir, nós vamos rodear pra turma lá da linha Martinaz. Estão todo mundo reunido lá, Ariel, toda a turma lá, né? Isso. Nós vamos rodar pro seu Chico Mineiro. Mas, ah, Chico Mineiro, quer mandar um abraço pro meu amigo Carlos Weber, né? O Carlos da Sony, enfim, né? Pessoal homenageando o filhão, né? O Murilo tá de aniversário, 6 aninhos, né? Eita, Murilo, velho. Parabéns, felicidade, muitos anos de vida, né, Carlos? Tá aí, tá. Começando a crescer o piá, velho. Mas olha aí, ó. Isso, mas não puxa pelos parentes lá, pelo Sabine, coisa daí, a coisa tá complicada, né? A Tere Camassola com uma audiência, obrigado, Tere. Um abraço pra vocês, obrigado aí pelo carinho, tá bom? Deixa eu ver quem mais aqui, ó. O meu amigo Rampão, boa noite, mande um alô pro Deno Artinazo, é pro Muriço, o Deno é lá do Maratá, o Muriçoca lá do Zoriteia. E também o pessoal do bairro, né? Música, Milionário Zé Rico, 2 camisas de pônei, rodear 2 camisas e meia, mais ou menos. Deixa eu ver aqui, o tchaca-tchaca da Bochaca também. Como é que tá, seu Tchaco? O senhor tá bem? Boa noite, tudo certo?
2: Boa noite,
1: mas... Bom dia.
2: Beleza, hein, Boré? Valeu, uísque sem gelo, hein, Boré?
1: Depois nós já rodamos. Eita, mundo, velho, já temos a previsão do
3: cada
1: tempo.
3: Vez que eu lembro do meu amigo Chico.
1: Essa aqui é Dona Irma, lembra do Chico Mineiro, Dona Irma?
3: Era ele meu companheiro. Uma tristeza, uma vontade de chorar, a lembrando daquele tempo que não mais há de voltar. Apesar de eu ser patrão, eu tinha no coração um amigo Chico Mineiro, caboclo bando e seguido, na viola era delorido, que era o peão dos boiadeiros.

0: Mineiro, era meu legítimo irmão, né?
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0: Vamos lá, no final de tarde era tempo instável, mais chuva, tá dando uns relâmpagos curtinho bem na nossa região aí. Conta pra nós como é que vai se cortar o tempo pra hoje à noite e amanhã, pessoal. Chove já nesse momento, chuva e relâmpago, né, em toda a grande região. Conta pra nós, curtinho, como é que vai se cortar o tempo pra hoje, amanhã e principalmente domingo, né? Que domingo nós temos uma manifestação das famílias e a semana que vem vão ter uns dias bons aí pra nós poder lidar nas lavouras. Boa noite, Coutinho.
2: Boa noite. O tempo segue nesse sábado, também entre nublado, aberturas de sol, não está livre de chuva, trovada, períodos de melhora. É mais para tempo seco do que chuva, mas não dá para descartar alguma coisa forte, pontual. Temperatura amena, um pouquinho mais quente que hoje. No decorrer do domingo, tempo seco, dificilmente chove e pode já passar aí dos 25, 27 graus. Tempo bom com sol e calor na segunda, terça e quarta. Não duvido que passe dos 30 na região. Vai acelerar bastante aí a brotação e floração das frutas de caroço. E lá por quarta-feira à noite ou quinta, uma frente fria. Vai ter uma mudança brusca na temperatura. Semana começa quente e deve terminar bem fria. Da Climatéria, Ronaldo Coutinho.
0: Vamos lá, né? Então tá aí, né? Tem pelo menos uns 3 dias de tempo bom. Semana que vem dá pra nós plantar sagu, né? Tô com uns quilos de semente de sagu ali, não consegui plantar ainda. 18h37 produtos Fumacinha da Alegria. 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
0: Olha aí, o Flávio Santos já mandou um vídeo, a Tia Idala já tá cozinhando lá, fazendo um sagu, né? Isso, plantou em roda a casa, acolheu, deu boa, boa esse ano o sagu, né? O meu amigo Tio Jus, que ainda bem que vai dar sol, porque ele semeou uns quilos de sal também, né? Pra ver se dá sal, né? E se não der sol, é ruim, né? Mas, ó, Tio Jus, a dona Ivanir dos Santos, né? A Iva, né? A Iva do São Cristóvão. Ô, Iva, tudo certo? Chamamos Daniel e Padre Manzotti, graças. um final de semana abençoado para todos nós, que assim seja, tá bom? Vamos lá, já já nós vamos rodear duas camisas. Tem um gelo sem uísque, não, uísque sem gelo mesmo, né? Deixa eu ver quem mais tá. Ô, meu amigo, deixa eu ver aqui o Cavagnoli aí, ó. Como é que você tá, homem? Tudo bem, Jair? Tudo certo? Tá chovendo? Olha o grande pisaço aí, homem. Te cuida.
4: Pedro, boa noite. Boa noite. Tudo bem?
0: Tô bem, e o senhor? Como é que tá?
4: Jair Cavagnoli.
0: Como é que chama?
4: Alojamento João Lange.
0: Chove aí ou não?
4: Tá aqui no alojamento de umas penosas, aqui perto da Espovale.
0: Mas, homem do céu.
4: Rapaz.
0: Chove aí.
4: Tô aqui de frente pro tempo do Rio Grande aí. Rapaz, muito relâmpago, e chuva forte agora nesse momento.
0: Tomara que
4: eu
0: não
4: acho que vem muita chuva por aí. Me manda flor do meu jardim aí pra me escutar que tô aqui jogado.
0: Mas as traças, mas águri, velho, mas
4: beleza, águri. Beleza,
0: abraço. Um abraço, meu irmão, que Deus te abençoe aí também, tá bom? É isso aí, né, moçada? Vamos seguinte, essa aqui é boa também, gente, ó. Duas camisas. 18h41, já vai ter o uísque sem gelo. E assim nós vamos ainda até umas 19, né? E o nosso amigo João Maria também, né? Ô, João Maria, como é que o senhor tá? O senhor tá bem ou não? Tudo certo, João Maria?
5: Boa noite, Marcelo.
0: Bom dia.
5: Roda pra nós o pau que dá cavaco, se der tempo.
0: Dá, mas quer
5: tudo. Cavoqueiro,
0: aí, né? Acabou queimo aí, né?
5: De mais um 20 da 102.3.
0: Beleza, meu.
5: Beleza, meu amigo?
0: Um abraço.
5: Se Deus quiser, ele quer.
0: Até amanhã.
5: Te abençoe, né? Marcelo.
0: Aí, obrigado, meu amigo.

0: Vou lá, né? Whisky sem gelo, a noite inteirinha vai beber, né? Barbaridade, deixa eu mandar um abraço aqui, pô. É, tá ouvindo nós aí, ó. É o Felipe e o Guilherme, né? Stephanie, o esposo também, né? Todo mundo acompanhando. Estão fazendo o que aí, piazada? Me contem pra mim aí, mas não me mintam, gurizada. Pelo amor de Deus, o que que estão fazendo por aí, homem do céu? Conta pra nós aí o que que vocês estão inventando nesse momento aí. Deve estar comendo pinhão, fazendo alguma coisa, pedindo mais ou menos. Vamos ver. Boa noite, tudo certinho? Como é que tá?
1: Boa noite, Márcio Pedro.
0: Oi.
1: Certo?
0: Tudo?
1: Tá eu aqui, meu pai, minha mãe, meu irmão, e ao redor do fogão, comendo uns pinhão, uns amendoim.
0: Eu ia, coisa boa.
1: Estamos escutando aí você.
0: Obrigado.
1: Manda uma música do Porca Velho pra nós, rodar, beleza? Sim.
0: Deixa pra nós.
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2: Que a saudade encontre repouso na certeza de que o amor é eterno. Os familiares de Ari Domingos Prigol, ainda consternado com seu passamento, agradece ao Corpo de Bombeiro, a toda a equipe do Hospital Nossa Senhora das Dores, aos doutores Carlos Moisés, Simone 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e concordaram a família no momento de dor e despedida. E convido para o culto de sétimo dia, nesse domingo, dia 16, às 14 horas, na capela de Rio Pardo. São 18 horas e 51 minutos. 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
2: Vamos lá, chove bastante nesse momento em todo o baixo, vale do Rio do Peixe. São 18h54. No 18h54, vamos lá de palco e da cavaca. Vamos deixar também o rodinho na cor do meu jardim aí pra curiosidade da venda. Eita, moça, chegando quase o finalzinho de mais uma Companhia 102. Lembrando que amanhã, 4h30, com chuva, frio, calor, em que nós vamos estar por aqui pedindo. 6h20, tem o colega Barro Preto, reencontro com os amigos. E domingo nós teremos aí também na manifestação das famílias.

0: Olá, um abraço sempre, seu Jair Cavagnoli, o pessoal tá com a gente, meu amigo Bernardo, dona Maria Ferrari, um abraço, obrigado, gente. É uma excelente noite de sexta, com chuva ou sem chuva, né, pra todos nós, você que tá levando de cada um, vamos devagarinho, gente, vamos cuidando com esse tempo, com muita chuva aí, perigoso, tá bom? Eu volto amanhã, a partir das 16h30, um abraço, uma excelente noite de sexta a todos, e lembre, Deus é por nós, quem é contra nós, tchau. Amanhã é aniversário, então, aí do seu Joair Mendes, o Nego, alô, Joair.
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0: Abraço rapidinho aqui pro Dércio Borges também, para o seu Dércio.
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1: Lenta e calma. Boa tarde, queridos filhos e filhas. Na Semana Nacional da Família, a palavra de hoje é paciência. Tenha um pouco mais de paciência com o defeito dos outros, com a imperfeição alheia. O desafio hoje na família é paciência. Vamos juntos? Em nome do Pai, do Filho e do Espírito Santo. Amém. Senhor, ao terminar esse dia, quero pedir a graça para que toda a família seja formadora de valores humanos e cristãos. Senhor Deus, que tendo Jesus Cristo assumido a condição humana na família, restabeleceu a primitiva unidade, vivendo com Maria, vossa mãe, e São José, o pai adotivo, durante 30 anos em Nazaré, fez com que a família fosse valorizada e um instrumento de graça. É por isso que nesta tarde pedimos, Senhor Jesus, afastai de toda a família os males que ameaçam. Ajudai-nos a promover em nossas famílias e em todos os lares os sentimentos e os propósitos de união indissolúvel, de amor generoso, de fidelidade permanente e perseverança constante. Senhor Jesus, nós vos recomendamos de modo particular esta causa da minha família, que tanto necessito. Atendei-nos, Senhor. Escutai a nossa prece. Olhai com misericórdia para esta realidade, esta ferida familiar. Restaurai, curai e afastai este mal. Coloque a sua intenção. Nossa Senhora, que nas bodas de Caná dissestes a Jesus: eles não têm mais vinho. Nesta tarde, ó Mãe, tome esta prece e leve a teu filho Jesus. Como fruto desta oração com Maria, roguemos a Jesus. Ave Maria, cheia de graça, o Senhor é convosco. Bendita sois vós entre as mulheres e bendito é o fruto do vosso ventre, Jesus. Santa Maria, Mãe de Deus, rogai por nós, pecadores, agora e na hora de nossa morte. Amém. Sagrada Família de Nazaré, promovei em minha família o reavivar do amor, o despertar do diálogo e, acima de tudo, o perdão permanente. Que, de fato, as nossas famílias sejam formadoras de valores humanos e cristãos. Sagrada Família de Nazaré, rogai por nós. Amém.
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2: Buenas, gurizadas, satisfação em estar falando com os amigos. Eu me chamo Pedro Antônio Toaldo Neto e estou chegando para te fazer companhia até as 21 horas com o melhor da música gauchesca e nativista aqui no nosso Galpão 102. Com a direção de Rádio Luiz Pedro Scarton, eu não venho vindo de muito perto e pra bem longe é que eu vou. Eu chego quando anoitece, mas quando amanhece eu já não estou. 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Vai aquentando a tua água, preparando o teu mate, aumenta o volume do rádio que eu tô chegando e até as 21 horas roda o melhor da música gauchesca e nativista. É aqui, é comigo, é no nosso Galpão 102.

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1: Mas ah, meu amigo velho charão, tá pensando em fazer alguma coisa este fim de semana?
2: Pois olha,

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1: César Menotti e Fabiano, essa nossa vida de cantor é uma vida de tropeiro.
2: É isso mesmo, Joca Martins. E vamos tropeando canções por essa vida.

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E por aqui vamos chegando ao final de mais uma edição do nosso Galpão 102, agradecendo mais do que imensamente a Deus por me dar esses pertences de ter a alma gauchesca em sangue catarinense, 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as óticas Precisão. Cruzada, um abraço especial e a cada um e a cada uma. Estaremos novamente amanhã por aqui, a partir das 19 horas, com o melhor da música gauchesca e nativista.

0: Vai se apagando a chama no galpão, mas fica aceso o calor no peito e no coração. Por aqui ficamos mais uma edição do Galpão 102. Converso, conto e verdade, música nativista, prosa boa e saudade. Desejamos a ti, vivente, uma noite abençoada e que na próxima ronda a escuta seja retomada.
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2: Está no ar a Voz do Brasil. As notícias do governo federal que movimentaram o país no dia de hoje.
3: Olá, boa noite.
4: Boa noite para você que nos acompanha em todo o país.
3: Sexta-feira, 14 de agosto de 2026.
4: Vamos ao destaque do dia.
3: Vícios em apostas.
4: 1.200.000 brasileiros decidiram bloquear o próprio acesso às plataformas.
3: E mais de 800 mil pessoas estão impedidas de apostar em bets por participarem de renegociação de dívidas. Dilson Santa Fé.
5: Desse total, aproximadamente 794.200 estão relacionadas à modalidade voltada a inadimplentes.
4: A regulação da publicidade para bets foi tema da entrevista de hoje.
3: Ricardo Morishita, da Secretaria Nacional de Defesa do Consumidor, faz um alerta para quem gosta de jogar.
6: Jogar faz você perder dinheiro. Você perde. A regra é perder.
4: E hoje vamos fazer um passeio por patrimônios históricos brasileiros.
3: O Brasil possui 26 locais com esse título mundial da Unesco.
4: Pela voz de quem vive no local, conheceremos mais sobre três cidades tombadas.
7: Sou nascido aqui em Ouro Preto, sempre fui apaixonado pela história, sempre ficava encantado, né, com aquele centro histórico ali, parecia a cidade que a gente vê naqueles filmes europeus.
8: São Miguel das Missões, que esse ano estamos comemorando 400 anos da história das missões.
9: E as pessoas só conhecem a cidade de Olinda pelo carnaval, mas muita coisa em Olinda aconteceu primeiramente.
3: Hoje na apresentação da Voz do Brasil, Luciano Seixas e eu, Mariana Jungmann.
4: E acompanhe a gente ao vivo, acesse Rádio Bom.